0: 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E a hora certa, 9:30. 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

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E a hora certa, 11:02.

0: 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E a hora certa, 2:07. 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

0: 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E a hora certa, 3:06.
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0: 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E a hora certa, 3:34.
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0: 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E a hora certa. 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E a hora certa.
1: 3:43.

0: 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E a hora certa, 4:15.
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0: 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E a hora certa, 4:52.
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3: Vamos começar o dia rezando? Em nome do Pai, do Filho, do Espírito Santo. Amém. Senhor, obrigado pela noite que passou e pelo dia que começa. O despertar deste dia, Senhor, é renovação da vida, explosão das maravilhas da criação. Senhor, ao despertar nesta manhã, eu me coloco nas tuas mãos e me abandono inteiramente em tua bondade. Me abandono, Senhor, e me ofereço em fazer a tua vontade durante todo este dia.

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8: Alô, Palmas de Monte Alto e região, estou chegando com mais uma edição aqui do programa Manhã Sertaneja. Hoje são 3 de agosto, né? Entrou o mês de agosto, 3 de agosto de 2026, uma segunda-feira, segundona, hein? Internacional da Preguiça, né? Assim, hein? E a você que tá aí do outro lado do rádio ou no aplicativo já nos ouvindo, nosso muito obrigado a todos e um bom dia.
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0: Muito bom dia, né? Bom dia para você que tá aí acordando agora, bom dia, né? Para todos os nossos amigos, ouvintes, internautas também do programa que acompanha a gente, nosso muito obrigado a todos, né? Pelo carinho, pela audiência também. Muito bem, a gente começa o programa, como sempre, agradecendo aí ao nosso bom Deus, ao nosso Papai do Céu, uma oportunidade, mais um dia de vida, mais um programa, e pedindo a Ele sempre a proteção. Oração da manhã. Querido Deus, em Tuas mãos entrego este novo dia. Ao Senhor confio minha vida, meus sonhos, meus caminhos, assim como meus filhos, minha família, meus ouvintes e meus amigos. Abençoe poderosamente nossos caminhos, este novo dia que acabou de nascer. Esteja aí à frente, nos livrando e nos guardando de todo mal. Amém. Tá em oração dessa manhã, que o Papai do Céu proteja nós todos. Muito bem, já são 5 horas e 6 minutinhos. Vamos dar um giro para saber quem é que já acordou. Vamos lá, que hora tá passando ali numa pressa danada, né?
1: Levanta, vai fazer o café.
0: Deixa eu mandar um bom dia aqui para Dona Neuza Porto, né? Tá lá ligadinha no programa, né? Dona Neuza, bom dia, né? Uma ótima semana, tá lá ligadinha no programa, né? Boa semana para a senhora também, né? Também Renato Silqueira, tá aqui, bom dia, meu nobre, né? Um bom dia aí também para todos os ouvintes do Manhã Sertaneja, né? Tá aí o nosso amigo Renato Silqueira. O seu Agostinho também já tá acordado, né, seu Agostinho? Bom dia, tá lá ligadinho no programa também, lá em Varge Alta, né? O Nil, Nil também tá ouvindo a gente lá na Santos Dumont, né, Nil? Aqui, ó, bom dia, manda um alusão aí pra minha esposa Josiane e o meu filho Ezequiel, né? Valeu, seu Nil! Também Josi lá de Curitiba, né? Também tá ouvindo a gente, né, Josi? Bom dia, né? Tá aí uma ótima semana abençoada por Deus para todos nós. Amém, né? Valeu, Josi. Marcelo de Tó também já acordou. O Adão Pereira lá em Batiba City, né? São Paulo, tá ouvindo a gente. O Didi lá do Cedo também tá ouvindo. O Marcelo, né, Marcelo? Marcelo também tá ouvindo, né, Marcelo? Marcelo Lopes, né? Lá de Lambedouro, é isso, né? Tá lá ouvindo o programa, tá aqui, ó, Acorda Júnior, né? Ai, ai, Reginaldo Lisboa, bom dia, Regis. Roberto Trindade também tá ouvindo a gente. Maria Aparecida Fazenda Brasil Rural. O José Antônio também já acordou. A Luciene lá de Água Branca, né, Lu? Bom dia. Érica Rocha também tá ouvindo a gente. O Inácio lá em Bom Jesus. Ou melhor, não, ele, tá, ele morava ali, tava trabalhando em Bom Jesus, tá lá. Agora não é mais lá, né? Lá em São Paulo agora, né? Mas, se não me engano, acho que é isso, né? Ó, tá lá ouvindo a gente por lá também, né? A Nisso, o nosso amigo Deraldo, né? Bom dia pra ele, pra Eunice, também ouvindo o programa também, né? Lá na... Aqui próximo, né? Meu nome é lugar lá, né? É, sou Deraldo. Bom, Lagoa... Lagoa dos Patos. É, o Cláudio José também já acordou, né, Cláudio? Bom dia. Minha amiga Nair, salve o Café Sem Troco também, um bom dia pra todos, né? Aí na escuta do programa, a Cida lá em Bico Duro, né, Cida? Seu Pedro lá em Poço de Pedra também, bom dia pra ele, né? Tá lá ouvindo a gente, com certeza, acorda nós 4 da manhã, né? Isso, também um bom dia pra o Haroldo lá em Curralinho, né? É outro também que acorda cedo também, bom dia, Haroldo, né? É... Quem mais? Firminão, Firminão tá de volta, Firminão do Barro de Veia, né, Firminão? Firminão, 3h36 da manhã, já tava chamando o locutor, né? Falei, calma, Firminão, tá cedo, Firminão, hein? Ei, Firmino. Dona Dina também tá ouvindo a gente, né, Dona Dina? Bom dia. É, tá lá ligadinha no programa. Enfim, a todos os amigos, nosso muito obrigado e um bom dia.
2: Bom dia!
3: Bom dia!
2: Bom dia!
0: Bom dia! Vamos com Tonique Tinoco, vamos com Curitibana. 5h10, bom dia.
4: Bom

0: Muito bem, tá aí Liu e Leo aqui na programação, programa Manhã Sertaleza, na Alegria do Sertão, até às 6h45 nós vamos juntinhos aí, né? Bora dar um giro agora, deixa eu ver quem é que tá acordado aí, quem tá ouvindo a gente, quem participa do programa, é Nilcemar também, passarinho, né, como muitos conhecem, tá ouvindo a gente lá na Iracema, né, tá lá ligadinho com a gente, né? É, nosso amigo João Almeida, né, João, tá ligadinho com a gente também, na região de Duas Lagoas, né, tá lá ouvindo a gente, um abraço pra essa turma toda de Duas Lagoas. Também ouvindo a gente lá em Mauá, né, Mauá, São Paulo, que é o nosso ouvinte aí, o Juraci, né? Tá lá em Mauá, São Paulo, ouvindo a gente também, através aí do aplicativo da Rádio Visão, né, Juraci? Um bom dia pra vocês aí, pra toda a turma de Mauá. Nosso amigo Zezé também tá por lá, né? Sempre ouvindo a gente também. Nivalda, né? Nossa amiga Nivaldinha, né? Lá em Pinga Fogo, ouvindo a gente por lá também. Bom dia, né? Essa turma toda aí, o Oscar, né? Sempre ouvindo a gente por lá também, né? Oscar, a família toda aí, o pessoal que ouve a gente por lá, Marli, Ulisses, né? Pessoal aí do Pinga Fogo, né? Sempre ouvindo a gente, Dona Sebastiana, né? E todos aí do Colégio Simpliciano Martins Roriz, um abraço também aos professores, zeladores, né? Os alunos, né? A turma toda aí, que Deus abençoe, né? A nossa semana, palavras aí da nossa amiga Nivalda, amém, Nivalda. É, que mais aqui rapidinho? Deixa eu falar aqui com Ana Lagoa de Canudo, né, Aninha? Bom dia, Aninha. Fala aí, Aninha, bom dia.
1: Bom dia, Nado. Mandou ela aqui na Lagoa de Canudo para meus três filhos, minha mãe de Vargem Alta, Luísa Rei na Fazenda Juliana, Marcelina. E para todos que estão na escuta, que seja uma segunda-feira abençoada para nós todos. Para todos que estão na escuta, um bom dia.
0: Bom dia, valeu Ana, bom dia Aninha. É, quem também está ouvindo a gente é o nosso amigo Deraldo, né? Vamos falar com ele então. Deraldo, bom dia Deraldo, mais uma vez.
2: Bom dia Nando, eu também já estou ligadinho no seu programa, com meu radinho ligado. Pegando, é um ótimo programa, viu? Que seja uma boa segunda-feira, que Deus abençoe a nós todos, obrigado.
0: Valeu, Deraldo, né? Obrigado aí pela audiência também, né? Tá lá ligadinho aí, ouvindo a gente. É outro CD também, né, seu Deraldo? Lagoa dos Patos, lá também tem a Neia, né? Pessoal lá que ouve a gente, lá, Dede, né? É, que mais aqui ouvindo o programa? Tem aqui, deixa eu falar agora com o seu Augustinho, né? Então, pronto, bora lá falar com ele. Seu Augustinho, bom dia.
3: Bom dia, Nadão.
0: Bom dia. E aí?
3: A segunda-feira abençoada por Deus.
0: Amém.
3: Mandar um abraço aí para Agostinho Filho, Orlando, Ormar, todos meus filhos em São José de Rio Preto. Aí você passa aquela música de pai, cuida de mim. Filho, cuida de mim.
0: Pronto.
3: Música do
0: Lourenço e Lourival, né? Isso. Tá no ponto já, já tá tocando, seu Agostinho. São 5h19 na programação.

0: também tá aí Lorenzo Dorival na programação, né? Pedido de um pai, né? Indicação do, lá do seu Agostinho, lá de Vargem Alta, né? Tá lá ligadinho com a gente. É, o José Antônio, né, Zé? Tá ligadinho com a gente também. Ele fala no programa. Bom dia, Zé.
1: Bom dia, filho de Goiás, que eu quero,
0: né? Pronto, filho de Goiás, a participação aqui do Zé Antônio, né? De qualquer um a gente toca então essa gaiola de aço, né? Isso, né? Já que ele pediu qualquer um aí, cadê? Falar nos filhos de Goiás, cadê o Silivestre? É, Silivestre que gosta dos filhos de Goiás, né? Tá lá o Vinora, né? Não tomou uma dor nesse final de semana aí.

0: Freitas, filho de Goiás, aqui da programação Gaiola de Aço, né? Programa Manhã Sertaneja, Alegria do Sertão. Igor, também tá ouvindo a gente, né, Igor? Aquele mesmo, né? Aquele lá de Curitiba, né? Mas só tá aqui hoje, né? Tá na Bahia, tá em Palmas, né, Igor? Tá também na panificadora, né? Tá lá ligado com a gente. Fabiola também tá aqui, bom dia, Naldo, que tenhamos uma semana abençoada por Deus, amém, Fabiola, né? Tá lá ligadinha no programa, bom dia pra vocês aí, né, pra nosso amigo Aparecido, a Kayla Vitória, né, família toda, né, só lá ouvir a gente lá, Matheus Robson, Maria Vitória, né, nosso amigo Tony também, Vani, lá na Cumbica, pra toda essa turma aí. É, Rômulo Montalvão, tá ouvindo a gente também, né, Rômulo? Tá na sintonia, tá lá em... É lá em Sampa, né? Lá em Indaiatuba, São Paulo, também ouvindo a gente por lá, né? Tem também aqui o Marcelino, né, que tá ligadinho com a gente também. Marcelino, bom dia, tá na escuta do programa também. A gente agradece aí a audiência. Nelson, nosso amigo Nelson e da Tuquinha, né, Nelson? Tá ligadinho com a gente também. Aí ouvindo aí o Manhã Sertaneja, né? Nelson também é CD. Manda um abraço também pra dona Lutz, né? Mãe do nosso amigo Nelson, né? É outra que também que acorda cedo também. Tá lá sempre ouvindo o programa. Além de acordar cedo, ainda faz o cafezinho e leva pro Nelson lá no curral, hein? Ai, mãe, que é boa, né? Hein? Pois é, rapaz. Nelson tá aqui pedindo uma música do Amado Edilson. Tá aqui, ó. Toca aí uma música de Amado Edilson pra Julo, é isso? Na Aroeira, né? E pra todos que estiver ouvindo o programa, é isso? É isso, Nelson? Qualquer uma, Nelson? Você tem preferência aí? Se tiver preferência, manda aí. Se não tiver, toca qualquer uma aí. É, Rivaldo Oliveira tá lá em Curitiba ouvindo a gente também. Rivaldo, bom dia. Tá lá ligado no programa também, acompanhando aí o programa Manhã Sertaneja, Alegria do Sertão, né? Muito bem, na cidade já são 5:29. 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

0: Muito bem, de volta na Cidade de Ação, 5h30, né? 5h30, 5h30. Fala o seguinte, vamos ao break comercial, né? Rapidinho aqui, deu horário. Aí depois eu já volto aí com a indicação do nosso amigo Nelson, né? Lá da Tuquinha, pediu música aí do amado Edilson, não foi isso? Pronto, vamos ouvir. Vamos ao break e depois eu volto em seguida aí com muito mais.
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Muito bem, tá aí a Amada Edilson. Um abraço também pro meu amigo Sejão lá da Água Branca, né? Sejão também adora as músicas do Amada Edilson, né? É, outro parece que ele é fã do Amada Edilson, né? Meu amigo Sejão lá da Água Branca, Sejão e família, né? Tá lá sempre ouvindo a gente também, né? É, na cidade já são 5 horas e 35 minutos. Programa Manhã Sertaneja, Alegria do Sertão. Julião acordou, né? É, tá aqui, ó, já estou na escuta. Bom dia, Julião, né? O povo tá aí, ó. Cadê Julião? Cadê Julião? Julião acordou, né? Hein? Júnior, hoje segunda-feira é meio pesada, né, Júnior? É, segunda-feira o pessoal reclama um pouquinho, né? E às vezes tem pessoas que, tem uns que tomam um pouquinho a mais no final de semana, né? Outros às vezes não tomam mais, acaba relaxando, né? Dando aquela descansada, chega na segunda, dá aquela preguiça para levantar mais cedo, né? Mas o Júnior não, é firme e forte, né? É o Júnior Correria, né? Acorda cedo, já vai cuidar da obrigação, né, Julião? Bom dia, bom trabalho pra você, meu irmão. Pra você, bom dia pra família.

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1: Porteiro, me faça um favor, abra esse portão.
0: Muito bem, na cidade já são exatamente 5h39, né? A hora tá passando. Bola, vamos seguir o programa aqui, ó. O Bel lá em Corralinho também, né, Bel? Bel, hoje não deu tempo nem acordar, Júnior, que Júnior acordou primeiro que Bel, né? É. O Serginho lá em Caldeirão também, né, Serginho? Bom dia, Serginho. Tá lá em Caldeirão, também ouvindo o programa também, né? É, o Raimundo lá do Pote também tá ouvindo a gente, bom dia. Pela escuta do programa, né? O Júnior não é CD, diz ele aqui que, ó. Eu tô aqui, demorei um pouquinho de participar do programa, mas tô acordado, tô ouvindo aí o pessoal aí, mandando eu acordar, né? É, Julião, tá lá, porque às vezes o cara levanta, né, liga o rádio ali, demora um pouquinho pra poder participar do programa, né, Julião? O cara tá cedendo, então, hein? Cadê o Oscar, que já acordou, Júnior, né? Manda um abração pra ele também, o nosso amigo Oscar do Pinga, né? Oscar, disse que é cedo dele também, né? Já pro Raul tirar o leite lá. É, falando em leite, te mandar também um alôzão aqui pro Gilson, rapaz, né? Gilson lá de Curralinho, né, Gilson? Gilson também ali, acorda cedo também, né? É, Vânia, minha amiga Vânia do Barro Oliveira, tá aqui, ó. Bom dia, meu amigo Naldo, que Deus abençoe o seu dia, amém, minha amiga, né? Que Deus abençoe o seu dia também, de toda a sua família, de todos os nossos amigos, seu ouvintes aí do Bairro Oliveira. É, tá lá ouvindo a gente. O Otávio do assentamento também, Palmeiras, tá ouvindo a gente também. Um bom dia a todos aí do assentamento Palmeiras, né? Pessoal lá do assentamento, né? Um alôzão pra toda essa turma aí. E... falamos agora com quem? Tá no ponto aqui aí. Ó, o Josi lá de Curitiba, ele colocou: bom dia, meu amigo Naldo, manda um alôzão aí pra nós. E se possível, toca uma música com Rick Renner, Conto de Vagalume. Ofereço pra todos que estão na escuta, né? É o Josi lá de Curitiba, né, Josi? Tá ligadinho com a gente, vai curtir já já, viu, Josi? Pode ficar na escuta aí. É, seu Rodolfo, vamos falar com ele. Seu Rodolfo, bom dia.
2: Bom dia, Naldão.
0: Bom dia.
2: Como é que tá o senhor? Tá beleza?
0: Tudo bem, senhor Dom. Graças a Deus, o senhor.
2: Eu tô bom, e o senhor?
0: Bem, né? Graças a Deus.
2: Mas foi de jogo ontem, será que o seu Flamengo ainda ganhou ou não?
0: O meu deu azar ontem, senhor Dom. Não. É. Nós levamos taca ontem, foi?
2: Ontem, aí, mano. Tá tudo falando do Copa do Brasil, né? Só tem brasileiro esse final de semana.
0: Olha, o Corinthians entrou amassando lá e depois deu uma bobeira lá.
2: É isso aí, tá beleza. Quer que você toque a música boa pra nós aí? O Carlinho de Balduíno. Encrenca de pobre é briga, viu?
0: Pronto, desquite de pobre é briga, né? Pronto.
2: No Carlinho de Balduíno.
0: Certo. Oferece?
2: Quero tocar pra essa galeria nossa aí. Oferecer pra essa turma, vida da nossa galera. Querer fazer boca rica pra você, Galdão.
0: Obrigado. Pra
2: Zé do Pregatu, Régio do Lagedo, para aquele que lá lembra de nós. O tempo que nós trabalhamos em conquista, você sabe quando ele trabalhava nós. Faz 30 anos isso. É mesmo.
0: Bom, tem uns aninhos.
2: E alguma galerinha precisa ir. Tchau, até a próxima.
0: Valeu, valeu, Zodolfo, né? Pois é, Zodolfo, ontem foi. O Corinthians entrou ontem jogando até bem, né? Mais posse de bola, né? É, parece que tá até jogando até em casa, né? O Inter tem mais recuado, né? É, até enrolando o jogo, parece que tá querendo que acabasse 0-0, né? E depois teve um rebate lá. O Inter acabou fazendo um gol e depois o Corinthians, o zagueiro do Corinthians fez um pênalti lá infantil também. E acabou aí o Inter vencendo o jogo, né? Mas tem o jogo de volta, né? Mas acaba complicando, né? O Corinthians podia ter jogado ter entrado pra jogar pelo menos pra um empate, né? E jogava a decisão em casa, né? Mas o treinador acabou optando pra essa forma de jogo, né? Vamos ver o que vai dar. É, Val Santos tá ligadinho no programa também, né? É isso? Aqui, ó. Tá lá ouvindo aí o Manhã Sertaneja. É, vamos falar com quem agora? Cláudio José? Bora. Cláudio José, bom dia, Cláudio. Fala aí, Cláudio.
3: Bom dia, Naldo. Já tô acordado, dado cafezinho pronto. Naldo, quero pedir aquela música Coisinha pra Comer com a Digamão Branca. Oferecer pra Pitu ali na Oreria, né? Com o Nurian ali na Oreria. É, e oferecer também pra Regi Boa. Oferecer também pra Dona Dina, nascida de Sebastião Laranjeira. Dona Cris, no seu lindo. Oferecer também pra o Padilson ali no Curral Novo, oferecer para Didi ali no Cedo, oferecer também para Zezinha, oferecer também ali para Cláudio Canija, oferecer para o Cláudio Amorim aqui no Café Central, oferecer também para Cida Batista ali no Bico Duro, oferecer também ali para a Dona Carlita, o Paulinho Tara, né? É, o Rio Sonho Curralim, né? E para todos que gostaram da música, valeu, Naldo, seu programa não é 10, é 1000.
0: Pronto, valeu, Cláudio. Falamos também com quem agora? Todo ponto, Marcelo de Torre. Fala, Marcelão, bom dia.
4: Bom dia, Naldo. Falamos desde Chico Ribeiraná, Minha Serenata, Pai Ramos Campo, Tadeuzinho, Paulino Pajaú, Rogério Quinto, Fernando Catão, Raiz Lisboa, Manara Nova Esperança, Raiz do Pina, Zé Boca Rica, Abelinho Pizinho Garrado, Branco Seuzinho.
0: Pronto, valeu, Marcelão, tá lá ligadinho com a gente também, né? E quem mais tá no ponto em mim? Silivestre, já acordou? Pronto, vamos falar com esse. Fala, Silivestre, bom dia.
5: Bom dia, Radão.
0: Bom dia.
5: Já levantei de hora, tem 4 horas que eu tô...
0: Moço.
5: Falando na cama aí, assistindo a música aí.
0: Aí,
5: e você passa aquela música aí de André Andrade aí, Cama Fria, oferecer aí pra Cinecina em Barreiro, pra Sandice em Barreiro. Pra Feminão aí no Barriveira, e pra Dição aí no Belzonte, e pra um par de Jurandinho ali, Chado, de Bragança, e pra um par Renato, valeu, um bom dia pra você também. Você levanta muito cedo também, nem tem tempo de esquentar a cama, valeu, bom dia.
0: Valeu, Silivestre, né? Hein? A minha amiga Naí também tá ligadinha, né, Naí? Tá aqui, um bom dia, Naldo. Semana abençoada por Deus e pra todos nós, né? Amém, minha amiga, né? Um bom dia, né? Pra vocês aí. Uma ligadinha no programa também, né? O Valdionu lá em Pinga também tá ouvindo a gente, né? O Daniel lá em Curitiba, né? Todo mundo aí ouvindo o programa, acompanhando a gente. Marli Ruris também. Já eu falo com ela também, né? Tá lá ligadinha aí no Manhã Sertaneja. Pronto, bora lá então. Vamos então com Carlito Baduí.

0: Coisinha pra comer. Tá aí a música do Edgar Mão Branca, Coisinha pra comer. Indicação do nosso amigo Cláudio lá do café, né, Cláudio?
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0: Tudo bem, vamos seguir a programação. Já são 6 horas. A Tati lá em Mangueira tá ouvindo a gente, né, Tati? Bom dia, Tati. Dona Dica, né, toda a família lá em Mangueira. Meu amigo Holmes também, né? Bom dia, né? O seu Fim também, né, seu Fim? Família toda lá, né? Lau também com a família, né? Pessoal lá que ouve a gente lá também em Mangueira. Também ouvindo a gente, tem aqui...
2: Ela mora lá no 26.
0: Isso aqui é a participação do Val, né? É isso, né? Val Santos. Diz o seguinte: bom dia, Naldo. Aqui é o Val, aqui de Luiz Eduardo Magalhães. Gostaria de pedir uma música aí com Zezé de Camargo e Luciano. Dois corações e uma história, né? Então ofereço para minha esposa Jaqueline. E muito obrigado, meu amigo. Então tá aí palavras do nosso amigo Val. Tá lá em Luiz Eduardo Magalhães, pedindo música, pedindo dois corações e uma história com Zezé de Camargo e Luciano. 6:01 na programação, em nome também lá da Ultralá Tintas e Materiais para Construções. 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

Muito bem, estamos de volta, meu compadre. Já são 6:16, né? 6:16. Valderan Rocha tá ligadinho com a gente, né? A Lady Nalva também lá em Agrestinho. Maria e na Santos Dumont também estão ouvindo a gente. Marcondes Pipoqueiro, meu amigo Marcondes também tá ligadinho com a gente, né, Marcondes? A Sueli Diamantino, né? Lá 15 de novembro também tá ligadinho no programa, né, Su? Bom dia para vocês. Aí acompanha.

0: 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Nelson Silva, tá aqui, ó. Bom dia, meu amigo Naldo, tudo bem com você? É? Fica com Deus, amém, Nelson, né? Nosso amigo Nelson Silva, Nelson, né? Tá lá ligadinho no programa também, né? Acompanhando aí, Deilton também tá ouvindo, né, Deilton? Tá na escuta do programa também, acompanhando aí, Valdemir Oliveira, também tá ouvindo a gente, bom dia, né? Augusta do Nova Palmas também tá lá coladinha no rádio, né? Aí, Augusta, ó, vamos ao quadro Bom Dia Especial do Ouvinte, bora lá? Deixa eu adiantar aqui logo.
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0: Muito bem, vamos ao quadro Bom Dia Especial do Ouvinte de hoje. Nós vamos para onde? Vamos lá pro Pinga Fogo, né? O destino é Pinga Fogo. Vamos registrar aqui, porque lá hoje tem aniversariante, né? Registrar aqui a participação da minha amiga Nivaldinha. Nivalda, que hoje participa do programa, do quadro Bom Dia Especial do Ouvinte. Ela diz o seguinte: bom dia, Naldo. Eu gostaria de parabenizar três pessoas que hoje sopra mais uma velhinha, né? No Jardim da Vida. Que são a comadre Di, lá em Canto do Morrinho, também a Marli Ruriz, aqui em Pinga Fogo. E também para a minha grande amiga Jocélia, lá em Belo Horizonte. Que Deus abençoe elas sempre. Tudo de bom, né, em suas vidas. São os votos da Nivalda e família, né? Portanto, parabenizando aí essas três pessoas, né? E desejando aí muitas felicidades, muitos anos de vida, saúde. E esse bom dia especial vai para vocês. Na voz deles, Daniel e Samuel, eles cantam: vocês são especiais.

0: Tudo bem, tá aí? Você é especial. Parabéns aí a todas as aniversariantes, né? Parabéns, felicidade, tudo de bom, né? Portanto, tá aí. Parabéns aí, especial. E hoje, bom dia especial aí pra Di, lá em Canto do Morrinho, né? Também pra Mari Rulis, lá em Pinga Fogo, né? E a Jocélia, lá em Belo Horizonte. Ligação nossa amiga Nivalda. Fala em Marli Roriz, ela tá ouvindo a gente, ela fala no programa também. Fala, Marli, bom dia.
1: Naldo, bom dia. É, hoje vai ser diferente. Hoje eu vou me parabenizar por mais um ano de vida. Hoje é o meu aniversário e só quero agradecer a Deus por estar viva, por ele me conceder mais uma data e cuidar de mim, para ele cuidar de mim, me dando saúde, paz, para cuidar de toda a minha família, dos meus dois filhos, Vinícius e Vandenilson, do pai do meu menino, da minha mãe e de todos os meus irmãos. E tenha um bom dia, Naldo. Marli Ruri de Pinga Fogo.
0: Pronto.
1: Todos parabéns pra mim aí, Naldo. Fica com Deus.
0: Valeu, Marli.
1: Tudo
0: parabéns.
1: De bom pra você e todos da rádio.
0: Aí, parabéns pra você. Felicidade, tudo de bom, né? Que Deus continue te abençoando, te iluminando, né? Tudo de bom na vida de você aí. Fabiola colocou: Naldo, toca os parabéns para Marli Roriz, com voto de saúde e muita paz, né? Fabiola, né? Fabiola lá em, na Cumbica, né? Também parabenizando aí a nossa amiga Marli Roriz. Leide Nalva lá em Agrestinho. Fala, Lê, bom dia.
2: Bom dia, meu amigo Naldo Teixeira.
0: Bom dia.
2: Se possível, você roda os parabéns aí pra minha grande amiga, que eu considero como uma irmã pra mim, de coração, de aí no Boi Morto. Que Deus abençoe ela sempre, com muita saúde, muitas vitórias, que ela seja essa mulher que eu considero como uma irmã pra mim, de coração, de aí no Boi Morto. Que Deus abençoe ela sempre.

parabéns, felicidade, tudo de bom, né? Tá aí, parabéns. Ela pediu a música Mãe. Só tem, eu fiquei sem saber qual é a... Porque tem muitas músicas que tem o nome Mãe, né? Né? E aí ficou um pouco aqui, a gente sem saber qual é, mas vamos tocar então essa de Amado Batista, né? Tem muitos que fala de mãe, né? Parabenizando a mãe. Mas vamos essa aí, né? Já que ela não especificou qual...

Muito bem, tá aí Amado cantando Mãe, né? Parabéns aí a todos os aniversariantes do dia. São 6h29 aqui na programação, né? 6h29, programa Manhã Sertaneja. Valdionor, lá em Pinga Fogo, tá ligadinho com a gente, né? Como sempre, né? Também Val, Vanilson, Vanilson Mônica, lá de Gamileirinha. Maria, aí da Santos Dumont, né, Maria? Tá ligadinha com a gente também, nosso ouvinte lá, fiel, aí da Santos Dumont, tá lá ligadinha no programa também. Ó, deixa eu mandar também um alôzinho aqui também pra eles, que estão sempre ouvindo a gente também, né? Sempre acompanhando o programa. É o nosso amigo Noquinha, né? Lá da Serraria, né? Noquinha, Carmito, Dinho, né? Sempre ligado com a gente também. E o Bereca, né? Bereca Predeiro, conhecido? Bereca, dizendo que não perde o programa de jeito nenhum, né, Bereca? Tá lá ligadinho, ó, voz. Manda um alô pra nós também, que nós estamos ouvindo você aí, né? Aí, ó, Bereca Predeiro e toda a sua equipe, um bom dia pra vocês, um bom trabalho, né? Sempre conectado com a gente também, né? 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

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Deixa a vida me levar, como diz o Zeca Pagodinho. 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Ó, vamos agora lá para Curitiba, né? Atender aqui a participação do nosso amigo Daniel, lá de Curitiba. Colocou Naldo, bom dia. Aqui é o Daniel de Curitiba. Manda aí uma alusão aí para Leandro, os meus amigos William e Jailson, lá na panificadora. É, Doutor Pão, e também pro meu vô Tomé aí em Paracatu. Rodo a música do Milionário Zé Rico, Canarinho do Peito Amarelo, e ofereço para todos que estão na escuta do programa. Tenha aí uma boa semana abençoada, né? Tá aí nosso amigo Daniel, lá de Curitiba. Alô, Tomé! Cadê o Tomé? Tomé nem tá ouvindo nós lá, né? Tomé gosta com o jumentinho uva, né? Cadê o jumentinho? Hein? Bora, bota aí, ó. Aí, ó. Pra alegrar Tomé, né? Ei, Tomé! O Mentinho aqui vai falar agora, viu?

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1: Mauro Teixeira.
2: Ai, ai, 6h37 da programação, já chegando na reta final do programa. Ó, deixa eu registrar aqui a participação também, lá do Inácio, né, Inácio? Tá ligadinho com a gente, se não me engano, acho que é lá em São Paulo, né, Inácio? Tá lá ouvindo a gente, né? Lá na escuta do programa. Isso. Tá aqui pedindo música do Cristiano Neves, tá? Não especificou, a gente toca então qualquer um aí do Cristiano Neves. É a participação do Inácio, aquele mesmo, né? Que tava lá em... sempre participava lá de Bom Jesus da Lapa, né? Mas agora tá lá, aqui, se não tô enganado, parece que tá lá em Sampa. 6h37, Anjo Protetor, quem canta? Cristiano Neves.

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1: Muito bem, são 6 horas e 42 minutinhos. Nós chegamos ao finalzinho de mais edição do programa, né? 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Gente, vamos nessa. A todos vocês um forte abraço, né? Obrigado a vocês pelo carinho, pela audiência, né? 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Forte abraço a todos, boa semana. Chega na sequência um programa independente que tem total responsabilidade dos seus idealizadores, tá? Totalmente independente programa. E depois, em seguida, vem Jornal da Manhã com Cláudio Marcos, trazendo informações da região, da Bahia, do Brasil e do mundo, né? Eu volto à tardezinha, se Deus quiser, com mais uma edição do programa Rádio Mania. E amanhã, cedinho, 5 da madruga, estaremos de volta com o Manhã Sertanejo. Espero vocês. Conto com a

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Seu comércio ou empresa está indo à falência. 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

0: no ar mais um programa de fé, de amor, de esperança. Vamos começando o programa de hoje, né? Em nome de Deus, eu trabalho em nome de Deus Todo-Poderoso. Estou aqui com a comunicação e a força espiritual que Deus me deu. Você está com dificuldades em sua vida sentimental, familiar, saúde, projetos que não acontecem em sua vida? Venha receber energias positivas com a luz dos orixás, trabalhos espirituais, simpatias, benzimentos, consultas espirituais através de búzios e cartas de tarô. Venha encontrar as respostas para suas dúvidas comigo. Eu me chamo Mestre Manuel de Ogum e através do poder místico eu irei te orientar o melhor caminho para você seguir. Nada de ruim pega nas pessoas que estão protegidas com proteção espiritual. Fé, coragem, atitudes importantes para promover uma renovação espiritual. Viva sem desespero. Nada está perdido com a sua fé.
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5: Estou chegando no programa Sua Vida e Seus Caminhos com uma cartinha que chega do Mato Grosso, da cidade de Três Marias. Quem nos escreve é a consulente Juliana Moraes. Vejamos o que ela diz na sua cartinha. Eu tive um relacionamento com um rapaz durante 5 anos. Um dia emprestei um dinheiro para ele, mas logo depois ele sumiu com o meu dinheiro e nunca mais o vi. Fiquei com o coração em pedaços. Foi então quando procurei o Mestre Manuel para que ele me ajudasse a encontrar um homem bom. 2 meses depois, conheci um rapaz inteligente, trabalhador e honesto. Casamos e hoje eu sou muito feliz ao lado do meu marido. Obrigado, Mestre Manuel, por sua intercessão para que eu conhecesse este homem maravilhoso.
4: 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Você não é obrigado a gostar da minha religião, mas existe uma coisa chamada respeito. Mantenha o foco no objetivo e utilize a fé para vencer. 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
6: Nenhuma estrela brilha na vida daquele que nada fazem para iluminar a si mesmo. O sucesso não é somente questão de querer, mas de criar condições. Há pessoas que não têm a capacidade de ser o que desejam e então semeiam críticas acreditando que irá me destruir. Saiba que essas palavras odiosas nunca cativaram ninguém e que da mesma forma que você desconfia dos outros, os outros desconfiam de você, pois os desafios são para os fortes e as provações desanimam os fracos. Meu trabalho é o sinônimo de minha sabedoria. A pobreza não é falta de dinheiro. A pobreza é a falta de cultura e de caráter que muitas vezes pessoas criticam aquilo que você nem conhece. Religião não se discute, se respeita. Esse é o comentário do Mestre Manuel.
7: As dificuldades que você encontra se resolverão conforme você avança. Está no ar o meu, o seu, o nosso programa. O programa que vem mudando e transformando a vida de muitas pessoas. Eu quero falar com você agora que está me ouvindo, com você que está sofrendo, com você que não tem sorte no amor, com você que está desempregado, com você que está com a tua vida embaraçada. Tudo que você faz na vida, nada dá certo. Olha, tenha calma, não se desespere. Para isso, eu estou aqui, para quebrar todas as demandas da tua vida, desmanchar todo o feitiço. Se você está sendo vítima de feitiçaria, de macumba, de magia negra, traga o seu problema aqui através de uma consulta espiritual, através dos búzios, das cartas de tarô, dos orixás. Irei consultar o porquê você sofre tanto, o porquê você não é feliz. Venha, abra o seu coração, entregue seu problema em minhas mãos e nas mãos de Deus. Primeiramente, nas mãos de Deus e segundo, em minhas mãos, que você vai ter a solução.

0: 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Vamos prosseguindo com o programa Sua Vida e Seus Caminhos, com o Mestre Manuel de Ogum. Com seu conhecimento, resolve qualquer problema espiritual. Ouviremos agora outra carta de agradecimento.
1: Queridos ouvintes, estou chegando com a carta de agradecimento. A consulente que nos escreve hoje se identifica pelas iniciais MJS e escreve lá de Nova Olinda, no estado do Pará. Vejamos o que ela diz na sua cartinha. Quando minha filha fez 18 anos, começou a ter atitudes estranhas. Passou a ser agressiva e discutíamos muito. Procurei então o Mestre Manuel. Todos os dias eu fazia as orações. Um tempo depois, encontrei drogas em seu quarto. Brigamos muito e ela disse que iria embora de casa. Quando estava saindo, entrei em seu carro e continuamos a discutir. Ela dirigia muito rápido e acabou ultrapassando um sinal vermelho e sendo atingida por outro carro. Como ele havia batido do meu lado, sofri mais ferimentos e precisei ir para a UTI. Quando acordei, minha filha estava do meu lado e, para minha surpresa, disse que tudo a partir de agora havia mudado. Ela chorou muito ao me ver bem e pediu desculpas e disse que havia rezado muito para que Deus nos ajudasse. Depois disso, sua atitude mudou totalmente. Ela parou de usar drogas e começou a frequentar a igreja. Hoje, ela é uma pessoa abençoada. Obrigada, mestre.
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3: Meu nome é Damião Silva Souza, moro em Brumado. 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E aí eu ouvi o programa dele na rádio, e ele falou que quem tivesse um programa para resolver, que colocasse os papéis adiante do receptor. E ali eu peguei com muita fé, coloquei aquele papel adiante do receptor, e no máximo poucos dias aquele benefício foi resolvido. Estou aqui para agradecer a ele, porque foi muito a mão de Deus e ele, porque se não fosse, não tinha como eu resolver esse problema. Só estou me agradecendo, porque é um motivo de eu agradecer a ele sobre isso. 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
4: Hoje é mais uma carta de agradecimento. Eu tenho aqui em minhas mãos uma carta de agradecimento e quem escreve é a jovem Jailda, de Livramento, Bahia.

errado em minha vida. O meu problema era que eu não conseguia dormir de noite. Passava a noite acordada. Eu já tinha tomado

eu tomava, parece que funcionava só ao contrário. Aí eu fui até o mestre e o mestre me disse tudo, que meu problema era espiritual. Eu fiz um trabalho espiritual e hoje eu estou curada de meus problemas. Agora sim, eu durmo bem, problemas de insônia se acabou, eu estou muito feliz e peço às pessoas que tiverem problemas, que pode fazer como eu fiz, procurar o mestre Manuel de Ogum, que ele vai ajudar, como ele me ajudou e me libertou. Aqui fica a jovem Jailda de Livramento, Bahia. Oi, minha cara amiga, jovem Jailda de Livramento, eu lembro muito bem quando você me procurou. Você não dormia à noite, você sentia um problema na cabeça, uma zoada, insônia. Olha, minha cara amiga, graças a Deus e aos orixás, seu problema está resolvido. Você está curada de tudo que você sentia. Por quê? Porque você me procurou com muita fé. Você fez a sua parte e eu fiz a minha parte. E hoje você está me escrevendo, me agradecendo. É isso que me cresce, é isso que me fortalece a cada dia. Dentro do mundo espiritual, dentro da espiritualidade, sou preparado, porque Deus me preparou para isso. Esse dom é um dom de nascença, dado por Deus. Não precisei estudar

0: Vencedor.
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2: Oração para fortalecer sua fé. Creio, Senhor, mas aumentar em minha fé. Eu creio que a graça de Deus me dará força para suportar a doença, vencer a tristeza e superar o desânimo. Creio, Senhor, mas aumentar em minha fé. Eu creio que Deus, com seu poder infinito, me defenderá dos raios e das tempestades. Creio, Senhor, mas aumentar em minha fé. Eu creio que Deus me protegerá dos ladrões e assaltantes. Creio, Senhor, mas aumentar em minha fé. Eu creio que Deus me livrará de nós. Eu creio que Deus me livrará de incêndios e acidentes. Creio, Senhor, mas aumentar em minha fé. Eu creio que Deus, em sua bondade, me perdoará os pecados. Creio, Senhor, mas aumentar em minha fé. Eu creio que Deus, no seu amor infinito, me ajudará a vencer o vício das drogas e da bebida. Creio, Senhor, mas aumentar em minha fé. Eu creio que Deus Pai Todo-Poderoso me dará forças para respeitar e amar todos os meus familiares. Creio, Senhor, mas aumentai minha fé. Eu creio que Deus de bondade e de justiça está comigo para que eu possa suportar a ingratidão, a injustiça e a traição. Creio, Senhor, mas aumentai minha fé. Meu filho, quem crê está salvo. Vai embora, a tua fé te salvou.
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6: E a hora certa, 7:15.
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0: Ok, minha gente, bom dia, 7:17, são 7:17, estamos chegando com mais edição do JM, edição desta segunda-feira, segundo 3 de agosto, ano do JM, mês que o JM vai completar aí 9 anos no ar, sempre te deixando bem informado com as principais notícias e informações pela manhã no seu jornal matinal aqui da Visão FM. No próximo dia 7 de agosto agora, não sei que dia cai, se é sábado, se é domingo, se é sexta-feira, enfim, vamos estar completando aí 9 anos no ar com o JM. Hora de abraçar aqui toda Palmas de Monte Alto, toda a região, você ouvindo a gente no centro da cidade, nos bairros, ruas periféricas, você ouvindo no interior do município, nos distritos, localidades, a gente abraça com os distritos de Rancho das Mães, Pinga Fogo, Espraiado, também comunidade de Barro do Riacho, todas as comunidades quilombolas, todos os povoados, localidades, uma ótima segunda-feira, uma ótima semana que se inicia, que seja uma semana próspera, que Deus possa estar abençoando a todos, tá? Com muitas bênçãos durante essa semana. Deixa eu abraçar também aqui a cidade de Cinco Vizinhos, ouvindo a gente pela nossa transmissão 87.9. Todas as cidades que recebem o sinal da Visão FM, você, internautas conectados, plugado com a gente pela nossa página na internet e também nosso aplicativo aí no seu Android, aplicativo da Visão FM. Já que você não tem Android, tem o iOS, o iPhone, você pode sair ouvindo pelo aplicativo Rádios Net. Nós estamos lá também. A equipe já está pronta na bancada juntamente comigo, o senhor Marcos Paulo Penera Basto. Bom dia, seu Marcos.
1: Bom dia, seu Clássico, bom dia, ouvintes da Visão FM. Para você que acompanha a nossa programação, aumente o volume do rádio, porque a partir de agora até as 9, temos muita notícia, muita informação para você aqui pela sua Visão FM 87.9, a rádio que tem o seu jeito. Já mando aqui um forte abraço a todos que estão ligados com a gente. Muito bom dia, e por falar em informação, já vamos ver como fica o tempo e a temperatura para hoje aqui em Palmas de Monte Alto.
2: Como vai o tempo e a temperatura?
1: Olha, minha gente, será uma segunda-feira de sol com muitas nuvens durante o dia e período de céu nublado. À noite, poucas nuvens e a temperatura mínima é de 19 graus e a máxima 30 graus. Não temos probabilidade de chuva e a umidade relativa do ar está entre 35% e 86%. E o vento sopra na casa dos 11 km por hora e a lua é cheia.
0: Ok, 7:19, vamos lá girando nos principais destaques das manchetes do programa de hoje.
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0: Olha, minha gente, suspeito com 112 gramas de maconha e 3 pés de droga, 112 gramas de maconha e 3 pés, tá? Foi preso lá em Riacho de Santana.
1: Olha, minha gente, motorista é preso por embriaguez ao volante durante abordagem no município de Guanambi.
0: Olha, carro é furtado às margens da BA-612 durante a festa de aniversário da cidade de Candiba.
1: Dois homens são conduzidos à delegacia por suspeita de exercício irregular da função de vigilante no município de Guanambi.
0: Malhadense e acusados de dupla tentativa de homicídio em Cariânia estão foragidos.
1: E mulher, minha gente, de 22 anos, fica ferida após ser atingida por golpe de facão aqui em Palmas de Monte Alto.
0: Motocicleta com chassi suprimido e placa irregular é apreendida no distrito de Pindorama, em Uiú.
1: Homem encontrado morto no bairro Alto Caiçara, em Guanambi.
0: Desentendimento entre vizinhos vira caso de polícia na zona rural de Uiú.
1: Já em Guanambi, jovem é preso e dois adolescentes são apreendidos após PM localizar drogas em área de mata.
0: A polícia militar recupera motocicleta com sinais de adulteração em Caculé.
1: Minha gente, vamos trazendo mais informações, porque motocicleta furtada é recuperada após vítima seguir suspeito pelas ruas de Guanambi.
0: Olha, Rondesp Meio Oeste prende jovem suspeito de tráfico de drogas em Riacho de Santana.
1: Idosa de 73 anos é vítima de roubo após ser abordada por homem no centro de Guanambi.
0: Homem fica ferido após ser agredido no bairro Santa Catarina, também em Guanambi.
1: Vamos trazendo informações de colisão entre carro e caminhão que deixa duas pessoas feridas na BR-030, aqui em Palmas de Monte Alto.
0: Galpão é arrombado, empresário estima prejuízo de R$20 mil após os furtos lá em Guanambi.
1: E suspeito de furtar motocicleta é preso após reconhecimento da vítima na zona rural de Guanambi.
0: Já em Caetité, minha gente, motociclista e passageira fica feridos em acidente entre moto e carreta na BR-030.
1: E Palmas de Monte Alto reforça a articulação entre secretarias para avançar nas ações do selo Unicef.
0: Olha só, o vereador João Batista faz entrega de trator à comunidade de Lagoinha das Pedras.
1: Governo da Bahia publica licitação para pavimentação da primeira etapa da Estrada do Espraiado, aqui em Palmas de Monte Alto.
0: Essas e outras você confere a partir de agora no JM, que já está no ar.

0: Ok, muito bem, muito bem. Agora são 7:23. Ainda hoje vamos trazer o placar da rodada. Não teve Campeonato Brasileiro, mas teve Copa do Brasil, tá? Já já a gente traz o placar da rodada da Copa do Brasil, que teve muitos empates, Max Paulo. Muitos empates, e 0-0, 0-0, 0-0, 0-0. 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
0: Ok, agora são 7:24, 7:24, você participa com a gente pelo nosso WhatsApp 999919742. Manda para cá o seu alô, seu bom dia, faça pedidos, queixas, reclamações, desde que você esteja se identificando aqui para a nossa audiência. 999919742. Ali, Marcos Paulo, ali na tela para receber a sua participação, a sua interação aqui no JM, essa edição de segunda-feira, 3 de agosto. A gente começa trazendo as notícias da área policial, tem muitas informações aqui, muitos informes da área policial, tem informes aqui de sexta, de quinta, de sábado, de domingo, enfim, muitas informações. Olha, suspeito é preso com 112 gramas de maconha e 3 pés da droga lá em Riacho de Santana.
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0: Olha, minha gente, um homem de 29 anos, identificado pelas iniciais HVCS, ele foi preso na noite da última quinta-feira, 30, suspeito de envolvimento com o tráfico de drogas durante uma ação da Companhia Independente de Policiamento Tático Meio Oeste, ou seja, a Rondesp Meio Oeste, em Riacho de Santana. A ocorrência foi registrada por volta das 22:30 durante patrulhamento tático realizado pela guarnição no município. De acordo com a Polícia Militar, os policiais avistaram o suspeito em frente a uma residência. Ao perceber a aproximação da viatura, que estava com o giroflex acionado, o homem teria dispensado uma porção de uma substância semelhante à maconha. Durante a abordagem, conforme o relato policial, o suspeito informou que a droga seria proveniente de um cultivo existente no quintal do imóvel. Ele teria indicado aos policiais o local onde estava plantados 3 pés de cannabis sativa, popularmente conhecida como maconha. Durante a ação, os policiais apreenderam 3 pés de maconha, além de 112 gramas de uma substância análoga à droga. Também foram recolhidos um aparelho celular iPhone XR, uma balança de precisão, materiais que, segundo a polícia, foram encaminhados juntamente com o suspeito para a unidade policial. Após a abordagem, o homem e todo o material apreendido foram conduzidos à Delegacia Territorial de Bom Jesus da Lapa, onde foram adotadas as medidas legais cabíveis.
1: Olha, minha gente, um motorista foi preso na...
0: Após a abordagem, o homem e todo o material apreendido foram conduzidos à Delegacia Territorial de Bom Jesus da Lapa, onde foram adotadas as medidas.

0: ostensivas, os policiais visualizaram o veículo parado na via em situação que colocava em risco a segurança dos demais usuários da avenida. Ao abordar o condutor, a guarnição constatou que ele apresentava sinais visíveis de alteração da capacidade psicomotora, compatíveis com ingestão de bebida alcoólica. Os policiais também encontraram bebidas alcoólicas no interior do veículo e, além da suspeita de embriaguez, o veículo apresentava diversas irregularidades, entre elas avarias nos faróis, nos dispositivos identificadores de direção e a ausência de retrovisor esquerdo. E diante da situação, o motorista e também o veículo foram encaminhados à delegacia de Guanambi, onde a ocorrência foi registrada. O automóvel também foi autuado em razão das irregularidades constatadas pela fiscalização.
1: Ok, de Guanambi nós vamos a Candiba, seu Marcos Paulo. 7:28, carro é furtado às margens da BR-612 durante festa de aniversário de Candiba.
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1: Olha, minha gente, um Toyota Corolla preto, ele foi furtado durante a madrugada de ontem, né, domingo 2, nas proximidades do Parque de Vaquejada de Candiba. Olha, onde acontecia os festejos em comemoração ao aniversário do município. De acordo com informações do 17º Batalhão de Polícia Militar, a vítima acionou os policiais por volta das 4:10 da manhã e informou que havia estacionado o veículo às margens da BA-612, aproximadamente 500 metros do parque, no sentido do distrito de Mutans. E segundo o relato, o automóvel de placa EKQ-7H10 foi deixado no local por volta das 23 horas, tá? De sábado primeiro. Ao retornar, já na madrugada de domingo, durante aí a madrugada, a vítima constatou que o veículo não estava mais onde havia sido estacionado. A pauta fechou aqui, deixa eu abrir aqui novamente. Olha só, e ao perceber a informação sobre o furto, a guarnição policial realizou diligências nas proximidades do Parque de Vaquejada e também percorreu áreas do perímetro urbano lá de Candiba, na tentativa de localizar o automóvel. Apesar das buscas, o Toyota Corolla não foi encontrado até o encerramento da ocorrência. A vítima foi orientada pelos policiais a comparecer à delegacia territorial para registrar formalmente o furto e fornecer as informações necessárias para a investigação.
0: Olha, minha gente, vamos trazendo aqui mais notícias, porque dois homens foram conduzidos à delegacia durante a madrugada deste domingo 2, após serem abordados por policiais militares, enquanto se apresentavam como vigilantes patrimoniais privados, isso lá em Guanambi. A ocorrência foi registrada por volta das 1:11, na rua Mendissá, no bairro Sítio Vomitamel. E segundo informações do 17º Batalhão de Polícia Militar, uma guarnição realizou a abordagem dos dois suspeitos durante o patrulhamento. E durante a averiguação, os homens informaram que exercia atividade relacionada à vigilância patrimonial privada. E diante da situação, ambos foram conduzidos e apresentados na delegacia para que fossem tomadas as providências cabíveis em relação ao exercício da atividade desempenhada. Além dos dois abordados, os policiais apresentaram na delegacia territorial os veículos utilizados por eles durante a atividade. E foram apresentados uma Honda Fan 125 de cor preta e uma Honda CG Titan 150 de cor vermelha. A ocorrência ficou sob responsabilidade da autoridade policial, que deverá analisar a situação desses veículos e também dos homens, e bem como adotar todas as medidas legais cabíveis.
1: Muito bem, são 7:32. Olha, seu Marcos Paulo, ainda continua a render O caso lá dos malhadenses que atiraram, né? Dois rapazes lá em Carianha. Olha, malhadenses acusados de dupla tentativa de homicídio em Carianha.

0: estão foragidos.
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0: Pois é, os moradores de Malhada, o Wellington Pereira Nunes, conhecido como Letim, o Anderson Iriel de Souza Farias, apelido de Andinho, são considerados foragidos da justiça após terem a prisão preventiva decretada por envolvimento na tentativa de homicídio contra o Abdias Moreira, aliás, Moraes Dias Cunha, de 25 anos, e o Tiago dos Santos Nogueira, de 31 anos. A decisão foi expedida pelo juiz Arthur Nunes Amaro Neves, da vara de jurisdição plena da comarca de Cariânia. Os dois são investigados por participação no crime ocorrido na madrugada de 24 de julho na Avenida Santo Antônio, no centro de Cariânia. Olha, imagens de câmeras de segurança registraram o momento em que os suspeitos efetuaram diversos disparos contra as vítimas. O atentado aconteceu por volta das 2 horas e 59 minutos da manhã, conforme as investigações da Polícia Civil. A principal linha de apuração aponta que o crime teria sido motivado por ciúmes. Após o episódio, um dos investigados chegou a se apresentar à delegacia territorial lá de Cariânia, mas ele foi liberado porque, naquele momento, não havia situação de flagrante delito. Conforme apurou o portal Folha do Vale, Wellington e Anderson podem estar escondidos em municípios do norte de Minas Gerais, onde possuem familiares e conhecidos, o que dificulta o cumprimento dos mandados de prisão. Ouvido pela reportagem, um advogado explicou que muitas pessoas acreditam que permanecer escondida após a expedição de um mandado de prisão pode garantir tempo para organizar assuntos pessoais antes de uma eventual captura. No entanto, segundo ele, essa estratégia não impede o cumprimento de ordem judicial e ainda pode agravar a situação processual do investigado, além de dificultar o andamento da ação penal.
2: Bem, gente, daqui a pouquinho vamos trazer para você mais informações aqui no nosso programa. Vamos falar aqui de Palmas de Monte Alto, porque mulher de 22 anos de idade, ela fica ferida após ser atingida por golpe de facão aqui na nossa cidade. Nós temos essa informação para você, mas agora vamos falar aqui dos nossos parceiros, minha gente. 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
1: Bacana, agora são 7:38, 7:38, deixa eu falar aqui pra você do restaurante MS, da minha amiga Cila Jurema, do meu amigo Marcos, onde acha de comer bem, é o prato principal. 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Olha, deixa eu falar para você aqui, meu amigo, minha amiga. 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Tá certo, então. Daqui a pouco a gente traz o placar da rodada, mas vai ser da Copa do Brasil, né, seu Marcos?
0: Isso, Copa do Brasil.
1: Copa do Brasil, porque nesse final de semana não teve. Eu acredito que o Brasileirão só volta no próximo final de semana.
0: Dia 9.
1: É dia 9.
0: Dia 8 ou dia 9, né?
1: É no próximo final de semana mesmo. Próximo final de semana. Ainda nessa semana vai ter Copa do Brasil ainda.
0: Volta no dia 8.
1: Exatamente. E o Vascão empatou. Jogo feio, viu, Marcos? Daqui a pouco a gente comenta.
0: Prontinho.

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2: Ok, nós estamos de volta, agora são 7:50, 7:50 aqui no JM, você mais perto da notícia. 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
3: 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Meu povo, olha, são 7 horas e 57 minutos. Deixa eu trazer para você aqui recado dos nossos parceiros, mandar aqui um abraço para o Romário Santos, que está lá no Bom Jardim, ouvindo aqui o nosso programa, se mantendo bem informado. Valeu, meu irmão. Obrigado aí pelo carinho da sua audiência. O Nelson, lá na Fazenda Bela Vista, também está ouvindo aqui o Jornal da Manhã, se mantendo bem informado. Bom dia. Aparecido, Lorizete, também acompanhando aqui o Jornal da Manhã. Fique ligado, porque aqui é você mais perto da notícia. Bom dia, turma. Agora é a turma do frio. Marcelo tá na rede, diz que não vai esses dias pro Gerais não, porque tá muito frio por lá. Aqui é a Lady Nalva, seu classe, lá da Gritinho. Inclusive tem até um áudio dela aqui, vamos ouvir.
4: Bom dia, Marcos e Cláudio.
2: Bom dia.
4: Gostaria que vocês rodassem os parabéns aí pra minha grande amiga Marli Roriz em Pinga Fogo e também pra Di lá em Boi Morto. Dizer a elas que Deus abençoe elas sempre, com muita saúde, muita paz, muito sucesso na vida delas. Deus abençoe elas hoje e sempre. Elas são muito especiais para mim.
3: Opa, parabéns aí, felicidades, muitos anos de vida.
5: Bom dia, Marco. Bom dia, classe. Quem fala aqui é Antônio. Gostaria de você dar os parabéns para minha amiga Maria, da Travessa Santos Dumont. que sejam as famílias e para mim, hoje e sempre. Que Deus dê ela muitos anos de vida, hoje e sempre. Muita paz, muita luz. Parabéns, amiga.
6: Bom dia, dupla do vento e do frio.
3: Bom dia, Marcelo. Já levantou da rede?
2: Levanta, Marcelo. Vai cuidar do gado, Marcelo. O gado tava com sede.
3: Leidinalva deu notícia aqui que você tava na rede aí, deitado, curtindo um friozinho, embrulhado no bitu.
2: Bitu?
3: É.
2: Tem séculos que eu ouvi essa palavra, viu? Bitu.
3: Minha gente, vamos falar um pouquinho aqui de futebol. Vamos trazer o placar da Copa do Brasil. É oitava de final, né?
2: É, oitava
3: de final. Oitavas de final.
2: É o jogo de ida.
3: Isso, o primeiro jogo, né? O jogo 1. Teve lá no Maracanã, no sabadão, às 17h30, Vasco e Fluminense. Sabe, empatado, 0x0.
2: Jogo feio, Marcos.
3: Rapaz, eu assisti esse jogo, é o primeiro tempo.
2: Feio não tava, fala a verdade. Tava
3: feio, muito feio.
2: Feio demais. O jogo mais feio que eu assisti durante esse ano.
3: E muita chance perdida, né, dos dois lados.
2: O Vasco no finalzinho deu uma pressãozinha, mas foi jogar aquele traque bufa, bufou.
3: Exatamente. Bufou. Também tivemos jogo entre Internacional e Corinthians, lá no Beira-Rio. O Inter venceu o Corinthians por 2x0. Quem também empatou no jogo de ontem foi o Mirassol, né, que enfrentou o Grêmio lá no Maião, e o placar ficou em 1x1. Hoje tem jogo às 21h, Atlético Paranaense e Vitória. E tivemos no sábado jogo entre Atlético Mineiro e Juventude. O placar ficou em 0x0. Quem também não saiu do zero foi o Santos e o Remo. Jogo lá na Vila Belmiro, jogo no sábado. E ontem teve Chapecoense e Cruzeiro na Arena Condá. Também esse jogo ficou 0x0. O Palmeiras enfrentou o Fortaleza no Nubank Park. E o Palmeiras venceu o Fortaleza por 3x0. Eu vi muita polêmica desse jogo aqui, seu
2: Flávio. Eu não acompanhei, não. Esse aí não vi.
3: Não sei. Incrível, né? Como todo jogo do Palmeiras tem que ter uma polêmicazinha. Mas é isso aí, ó. Tivemos 1, 2, 3 empates, 4 empates de 0x0 nessa rodada e um empate por 1x1. Então foram muitos empates. E na quarta-feira, né, dia 5, teremos o jogo de volta. Vasco e Fluminense vai enfrentar o Fluminense lá, Vasco e Fluminense no Maracanã, às 9h30, às 20h, Corinthians e Internacional na Neoquímica Arena. Na Arena do Grêmio vai ter Grêmio e Mirassol, no Barradão Vitória e Atlético Paranaense, Juventude e Atlético Mineiro lá no Alfredo Jaconi. Vão se enfrentar Remo e Santos no Mangueirão. E tá ainda na quarta-feira, né? Uhum. O Cruzeiro, esses jogos são amanhã, seu classe. Aqui é Juventude e Atlético Mineiro, Remo e Santos.
2: É amanhã, né? Terça-feira.
3: Isso.
2: Terça-feira, 4.
3: E na quarta-feira tem Cruzeiro e Chapecoense no Mineirão e na Arena Pantanal, Fortaleza e Palmeiras. E o Campeonato Brasileiro retorna no sábado, dia 8 de agosto, no dia do aniversário do Jornal da Manhã.
2: Não, aniversário é sexta-feira.
3: Sexta-feira 7.
2: É, sexta-feira.
3: Vai fazer um churrasco?
2: Não,
3: me convida.
2: Não, eu vou nem trabalhar porque nós estamos de férias. É aniversário, mas trabalho no aniversário.
3: Se for fazer, me convida o churrasco.
2: Quem é o diretor da rádio? Quem é o senhor, velho? O senhor que é o diretor da rádio.
3: Ai, meu Jesus. Minha gente, olha, são 8h03 já. O tempo voa. Vamos trazer essa
2: notícia. Vamos chamar duas notícias
3: aí, chamar Paulo de Monte Alto pra gente falar depois. De parceiros. Minha gente, olha, uma mulher de 22 anos de idade, ela fica ferida após ser atingida por golpe de facão aqui em Palmas de Monte Alto.
7: Giro de polícia.
3: Uma mulher de 22 anos, ela ficou ferida após ser atingida por golpe de facão durante uma ocorrência de violência doméstica na noite de sábado 1º aqui em Palmas de Monte Alto. A ocorrência foi registrada por volta das 20h50 na rua Raquel de Queiroz, no bairro Barrinha. Policiais militares do 17º Batalhão de Polícia Militar foram acionados para prestar apoio a uma equipe do SAMU que havia sido informada sobre a situação. Ao chegarem ao endereço citado, os policiais encontraram a vítima consciente e sentada na calçada. A mulher apresentava um ferimento na região direita da cabeça, aparentemente de natureza superficial, provocada por um golpe de facão. E conforme relatos de familiares repassados aos policiais, a agressão teria sido praticada pelo companheiro da vítima, um homem de 30 anos. E ainda segundo as informações, O suspeito fugiu logo após a agressão. A guarnição realizou diligências em endereços indicados por populares na tentativa de localizar o homem, mas ele não foi encontrado até o encerramento da ocorrência. Os policiais também garantiram a segurança da vítima e dos profissionais de saúde durante o atendimento e além de acolher informações relacionadas ao caso. A mulher foi orientada a comparecer à delegacia da cidade para registrar a ocorrência sobre o fato ocorrido.
2: Ok, eu vou trazer aqui de Yuyu e na sequência a gente traz os parceiros, tá? Olha, motocicleta com chassi suprimido e placa irregular é apreendida no distrito de Pindorama, lá no município de Yuyu.
1: Giro de polícia.
2: Olha, minha gente, uma motocicleta com fortes indícios de adulteração nos sinais identificadores foi apreendida pela Polícia Militar na manhã de sábado primeiro no distrito de Pindorama, em Yuyu. A ocorrência foi registrada por volta das 10 horas e 15 minutos durante rondas realizadas por policiais do 17º Batalhão de Polícia Militar. A equipe abordou uma motocicleta que transportava um passageiro sem capacete. E durante a fiscalização, os policiais constataram que o condutor era um adolescente de 15 anos. Na sequência, foi realizada uma verificação detalhada do veículo, uma Honda CG 150 Titan ES de cor vermelha. E segundo a Polícia Militar, a motocicleta apresentava parte da numeração do chassi suprimida, além de sinais de lixamento da numeração do motor. A placa ostentada também chamou a atenção dos policiais, pois estava vinculada nos sistemas de consulta a um veículo que constava como baixado, ou seja, que não rodava mais. Ainda conforme a ocorrência, os números remanescentes identificados no chassi não correspondiam aos dados vinculados à placa que estava instalada na motocicleta. Os responsáveis legais pelo adolescente não foram localizados no momento da ocorrência. Segundo as informações levantadas pelos policiais, eles estariam em uma área na zona rural. Diante das irregularidades encontradas, a motocicleta foi apreendida, inicialmente recolhida ao pátio do pelotão de polícia militar. Posteriormente, o veículo foi apresentado na delegacia territorial, onde deverá passar por perícia. A análise técnica deverá verificar a identificação original da motocicleta e auxiliar na apuração da procedência do veículo.
3: Bem, gente, daqui a pouquinho vamos trazer mais informações aqui no nosso programa. Vamos falar de Guanambi, porque um homem encontrado morto no bairro Alto Caiçara, lá em Guanambi. Já temos essa informação para você aqui no JM. 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
2: Muito bem, agora são 8h09. 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É, o bichinho do pegou aqui, viu? Quando nem Marcos Paulo sou eu. 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
4: Ok, agora são 8 horas e 23 minutos, 8h23 aqui no JM, você mais perto da notícia. 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

0: 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Minha gente, olha, na cidade são 8 horas e 28 minutos. Vamos trazendo aqui informações lá de Guanambi, porque um homem é encontrado morto no bairro Alto Caiçara, em Guanambi.
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0: Minha gente, olha, um homem foi encontrado morto na manhã desse domingo 2, na rua 17, no bairro Alto Caiçara, em Guanambi. E a ocorrência foi registrada por volta das 9 horas e 20 minutos. Mobilizou equipes da Polícia Militar e do Serviço de Atendimento Móvel de Urgência, SAMU 192. E de acordo com informações do 17º Batalhão, os policiais foram acionados pelo Centro Integrado de Comunicações para averiguar uma ocorrência de encontro de cadáver. Ao chegar ao endereço, os militares constataram a situação e encontraram a equipe do SAMU realizando atendimento. Após a avaliação médica, foi constatado o óbito da vítima ainda no local. E conforme informações iniciais repassadas à polícia, havia indícios de que a morte poderia ter ocorrido de forma natural. No entanto, a confirmação da causa da morte depende dos procedimentos técnicos e exames realizados pelos órgãos competentes.
2: Muito bem, muito bem. Vamos lá, agora são exatamente 8 horas e 29 minutos, 8h29, aqui no JM. É você mais perto da notícia. Deixa eu mandar aqui um abração para a Kátia, né? Kátia Silene, lá na Lagoa do Pedro, sempre acompanhando aqui o nosso programa. Valeu, Kátia, muito obrigado aí pela audiência. Kátia Silene. Vou falar em Kátia Silene, Marcos Paulo, você conhece a dupla Kátia Silene e a do Willio Mendes?
0: Não.
2: Pois é. Excelente dupla de forró. Kátia, que já tem um nome, tem renome no Marcelo Escolete, é do Willio também. Marcelo Escolete e também magníficos, né? Interessante no show deles, quando ele chama a Kátia Silene, ele fala: Kátia Silene! Show de bola. Vamos ao Yuyu. Desentendimento entre vizinhos, é assim mesmo, né?
0: Isso.
2: Vira caso de polícia na zona rural lá do município de Yuyu.
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2: Olha, policiais militares do 17º Batalhão de Polícia atenderam na madrugada de sábado 1º uma denúncia de desentendimento entre vizinhos no distrito de Pindorama, zona rural de Yuyu. Olha, minha gente, de acordo com a Polícia Militar, a ocorrência foi registrada por volta das 2 horas e 10 minutos. Após serem acionados, os militares se deslocaram até o endereço informado pelo solicitante e realizaram rondas na localidade. Olha, a guarnição compareceu à residência indicada, porém ninguém atendeu ao chamado. Durante as buscas nas proximidades, os policiais também não localizaram qualquer pessoa na via pública. Diante da ausência dos envolvidos, foram intensificadas rondas preventivas na região. E segundo a Polícia Militar, nenhuma situação de alteração de ordem pública foi constatada, não sendo necessária a adoção de outras medidas.
0: Olha, minha gente, voltamos a Guanambi porque um homem de 18 anos de idade, ele foi preso e dois adolescentes de 16 e 15 foram apreendidos na manhã deste sábado 1º, lá no município de Guanambi. E durante uma ação da Polícia Militar que resultou na localização de drogas e materiais associados ao tráfico de entorpecentes. A ocorrência foi registrada por volta das 10 horas da manhã na rua H, no residencial dos Pássaros. E segundo informações do 17º Batalhão de Polícia Militar, uma guarnição realizava rondas pela região quando os policiais visualizaram alguns indivíduos em atitude suspeita, transitando entre as residências. E ainda conforme a Polícia Militar, ao perceberem a aproximação da viatura, os suspeitos fugiram em direção a uma área de mata. Os policiais realizaram o acompanhamento e fizeram buscas no local para onde os indivíduos haviam corrido. Durante a ação, foram encontrados 347 gramas de substância análoga à maconha, prensada, além de 3 balanças de precisão, uma faca, que segundo a polícia seria utilizada.

0: destinada para o fracionamento da droga, também dois isqueiros e diversas embalagens plásticas que seriam destinadas ao acondicionamento e à comercialização dos entorpecentes. Diante da situação, um homem de 18 anos de idade e os dois adolescentes foram conduzidos e apresentados na delegacia de Guanambi.
1: Muito bem, são 8 horas e 33 minutos. A Polícia Militar recupera motocicleta com sinais de adulteração em Caculé.
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1: Olha, minha gente, a Polícia Militar da Bahia, por meio da 94ª Companhia Independente de Polícia Militar, recuperou na manhã de sexta-feira 31 uma motocicleta com sinais de adulteração durante patrulhamento ostensivo realizado no centro de Caculé. De acordo com a Polícia Militar, a guarnição do 2º Pelotão localizou uma motocicleta Honda CG Fan de cor preta estacionada nas proximidades da Praça Coração de Jesus. Após identificar a pessoa que estava na posse do veículo, os policiais realizaram consultas aos sistemas de segurança, constatando que a motocicleta apresentava adulteração nos sinais identificadores e era um veículo dublê. Durante a verificação, foi identificado que a motocicleta original com as mesmas características circulava no município de Porto Velho, Roraima. Já o veículo correspondente ao registro consultado havia sido furtado em 4 de outubro de 2024 no bairro Tatuapé, na cidade de São Paulo. A motocicleta foi apreendida e encaminhada à Delegacia Territorial de Caculé, onde foram adotadas as medidas cabíveis. A Polícia Civil dará continuidade às investigações para apurar a origem do veículo adulterado e as circunstâncias da ocorrência será apurada. E eu fiquei numa dúvida aqui agora, viu, Marcos Paulo? Porto Velho não é Roraima, não, é?
0: Deixou na dúvida também.
1: Porto Velho é Rondônia. É Rondônia. Eu falei errado aqui. É que minha geografia não tá boa não, viu, gente? Vai desculpando aí. Minha geografia não tá boa não.
0: Bem, gente, olha, daqui a pouquinho vamos trazer para você mais informações. Vamos trazer notícias aqui do município de Palmas de Monte Alto.
1: Temos
0: daqui a pouquinho aqui. A gente fala para você, tá? 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
4: 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Meu povo, olha, deixa eu mandar aqui um forte abraço para meu grande amigo Gilvando, lá na Fazenda Lagoa de Pedra, tá aqui participando com a gente, acompanhando sempre o Jornal da Manhã. Valeu, meu amigo, um abraço e obrigado pelo carinho da audiência. Meu povo, colisão entre carro e caminhão deixa duas pessoas feridas na BR-030, aqui em Palmas de Monte Alto.
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4: Minha gente, duas pessoas ficaram feridas após um acidente de trânsito registrado na noite de quinta-feira 30, na BR-030. Na entrada do distrito de Pinga Fogo, zona rural aqui de Palmas de Monte Alto. De acordo com a polícia militar, o acidente envolveu um Corolla e um caminhão Chevrolet, que seguia no mesmo sentido da rodovia. Conforme a ocorrência, o automóvel colidiu na traseira do caminhão. O condutor do Corolla, de 28 anos de idade, e uma passageira de 46, foram socorridos por equipes do Serviço de Atendimento Móvel de Urgência, SAMU 92, e encaminhados ao Hospital Geral de Guanambi com ferimentos leves. O motorista do caminhão, 39 anos, não se feriu. A guarnição do 17º Batalhão de Polícia Militar realizou a sinalização da rodovia, registrou a ocorrência e acompanhou a remoção dos veículos. O caminhão foi levado para o pátio do pelotão da Polícia Militar, enquanto o Corolla foi removido pela seguradora.

0: Meu povo, olha, vamos trazer mais notícias aqui do município de Palmas de Monte Alto. Tá, vamos falar aqui que Palmas de Monte Alto reforça, né, a articulação entre secretarias para avançar, né, nas ações do selo Unicef.
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0: É, gente, olha, representantes de diferentes áreas da gestão municipal aqui de Palmas de Monte Alto se reuniram na sexta-feira, dia 31, com a comissão intersetorial do selo Unicef para discutir as ações em andamento, alinhar estratégias e definir os próximos passos do município na iniciativa. Participaram do encontro representantes da Secretaria Municipal de Assistência Social, da Secretaria Municipal de Educação, Cultura e Esporte, da Secretaria Municipal de Agricultura e Meio Ambiente, Comércio e Indústria e da Secretaria Municipal de Saúde. A união teve como objetivo fortalecer a integração entre as políticas públicas desenvolvidas pelas secretarias, ampliando o trabalho conjunto em ações voltadas à proteção, ao desenvolvimento e à garantia dos direitos de crianças e adolescentes. O selo Unicef estimula a atuação integrada do poder público em diversas áreas, promovendo, portanto, iniciativas que contribuam para melhorar a qualidade de vida da infância e da adolescência por meio da cooperação entre os diferentes setores da administração municipal.

0: Agora são 8h52, vereador João Batista faz entrega de trator à comunidade de Lagoinha das Pedras.
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0: Olha, minha gente, na manhã de ontem, domingo 2, o vereador João Batista, do MDB, realizou mais uma entrega de benefícios na zona rural aqui do município de Palmas de Monte Alto. Dessa vez, João Batista, através do seu mandato, contemplou a Associação de Lagoinha das Pedras com um trator agrícola, sendo acoplado a uma grade aradeira, emenda adquirida através do deputado federal Arthur Maia. A presidente da associação, Osvanda Porto Teixeira, agradeceu a grande conquista, destacando que o maquinário será peça fundamental para o preparo da terra, contribuindo para a agricultura familiar, gerando renda e trabalho. Agradeceu o empenho do vereador João Batista, vereador de primeiro mandato, que abraçou a causa do homem do campo. Por fim, agradeceu o público presente e o deputado Arthur Maia pela emenda posta, a qual beneficiará toda a comunidade. O vereador João Batista destacou que o seu mandato está à disposição do homem do campo, que não medirá esforços para buscar mais benefícios para as comunidades rurais, assim fortalecendo a agricultura familiar. Agradeceu também a parceria com o deputado federal Arthur Maia, o qual sempre tem atendido os seus pedidos, facilitando que os benefícios cheguem a quem precisa. Muitas lideranças políticas estiveram participando da entrega, como o vereador Fiim, o suplente e ex-vereador Adelso Gomes, o ex-vice-prefeito Elias Nunes, o ex-vereador Denilton, suplente de vereador Branco de Venceslau, o empresário Cristiano Moura, a professora Silvia e diversos presidentes de associação. O momento foi marcado com muita alegria e agradecimento. Deixa eu só abrir um parênteses aqui, Marcos Paulo, mandar aqui um abraço para a presidente Osvanda Porto, que nos recebeu lá na sua residência, né? Daquela forma assim maravilhosa, nos serviu uma belíssima refeição. Então deixa aqui meu abraço para a presidente da Associação Osvanda e para todos que faz parte da associação lá de Lagoinha das Pedras. Estão de parabéns.
2: Parabéns, né? Mais um benefício para a população montealtense e para a agricultura familiar. Minha gente, olha, o governo da Bahia publicou nessa sexta-feira 31 o aviso de licitação para a contratação de empresa que ficará responsável pela execução da primeira etapa da pavimentação da estrada do Espraiado aqui em Palmas de Monte Alto. A concorrência eletrônica marca mais um avanço para uma obra aguardada há anos pela população da região. De acordo com um aviso publicado pela Secretaria de Infraestrutura do Estado da Bahia, a licitação contempla a pavimentação do trecho entre o entroncamento da BR-030 e o acesso às comunidades de Lagoa dos Canudos e Vargem Alta, totalizando 24 quilômetros de extensão. A abertura das propostas está marcada para o dia 21 de agosto de 2026, às 10h30, por meio da plataforma eletrônica do Banco do Brasil. A publicação da licitação ocorre poucos dias após o secretário estadual de infraestrutura, Saulo Pontes, anunciar durante a agenda em Palmas de Monte Alto que o processo seria iniciado. Na ocasião, também foi confirmada a construção da ponte do Rio do Povoado de Espraiado. A pavimentação da estrada é considerada uma das obras mais importantes para a mobilidade da zona rural do município, beneficiando diretamente moradores das comunidades de Lagoa dos Canudos, Vargem Alta e de diversas localidades vizinhas, além de facilitar o escoamento da produção agrícola e garantir mais segurança para quem utiliza a via. Com a realização da licitação, o próximo passo será a definição da empresa vencedora, seguida da homologação do certame e também da assinatura do contrato para emissão do serviço, seu Clássico. E a gente espera imensamente que realmente isso aconteça, né? E que essa obra ela comece e termine, né?
0: Pois é, também estou torcendo para que aconteça o mais rápido possível, viu?
2: Porque vai beneficiar muito a população aí dessa região.
0: Com certeza. Ainda mais, Ainda eu que sempre tô lá em Titone, né?
2: Pegando o Franca aqui. Vai ser muito bom.
0: Eita, final do programa,
2: seu Marcelo. Gente, olha, um forte abraço a todos, fiquem com Deus. Retornamos amanhã às 7h15 aqui no Jornal da Manhã. E que seja uma semana abençoada para todos nós. Um abraço e até amanhã. Tchau, tchau.
0: Valeu, minha gente. Forte abraço. Fique na paz, na graça. Que Deus abençoe a todos de forma grandiosa. Que Ele fala no teu coração. Até amanhã, 7h15. Fique com Deus. Que eu estendo com ele. Tchau, tchau. Até amanhã.

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1: 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E a hora certa, 9:07.
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1: Oi, bom dia, na Visão FM, 9 horas mais 13 minutos. Bom dia, chegando com a edição do Zona Livre, aqui pela sua Visão FM 87.9, a rádio que tem o seu jeito. Bom dia. Bom dia pra você que tinha aqui em Palmas de Monte Alto. Bom dia pra você, internautas. Bom dia pra você na cidade, cinco vizinhas, sempre ouvindo a gente. Obrigado aí pelo carinho da audiência, tá bom? Identificando a XYS607, Rádio Visão FM Estéreo. 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Bom dia. A partir de agora eu faço companhia com você na primeira edição do mês de agosto. O mês de agosto seja abençoado para todos nós, beleza? Bom dia para todos. Na Visão 914.
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1: Legal, na Visão FM 914, começando a nossa programação. Desejo pra você uma excelente semana, um excelente mês de agosto também pra todos nós, tá bom? Bom dia. Iniciando a nossa programação.

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1: Legal, na Visão FM, 9 horas mais 24 minutos. Tá aí na programação da Visão FM. O som da banda Calcinha Preta. A música Eu Sempre Estive Aqui Tão Perto. Na Visão FM, você curtiu também no comecinho. Teve ainda Zezé de Camargo e Luciano. Ainda teve na programação lá, no comecinho do módulo. É um Dance Music, né? Na Visão FM 924, aqui na programação Visão, hora certa no oferecimento da Oficina Sete Irmãos. 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

Então deixa rolar e você que vai participar com a gente, pedindo sua música, dedicando pra quem você quiser na programação da Visão FM, beleza? Vamos dar alô pra você que curtiu na programação Visão, você que ouve via internet, pra você que ouve lá em Curitiba, Paraná, né? Todo mundo curtindo aí em Curitiba, pessoal de Goiás também, pessoal do Oeste da Bahia, você que curte em Roda Velha, pessoal aí de Barreiras, pessoal lá de Luiz Eduardo Magalhães, né? Todo o pessoal aí do Oeste do Estado acompanhando a gente, bom dia, tá bom? Não só a região de Barreiras, é o Oeste no geral, tá bom? Onde vou você tá ouvindo a gente, Tocantins também, bom dia para você aqui no centro aqui de Palmas de Monte Alto, você na zona rural do nosso município, toda a zona rural, curtindo a nossa programação, bom dia. Na zona rural do município vizinho também, onde chega o sinal da Visão FM, agradecemos aí pelo carinho da audiência, né? E você que ouve a gente pela primeira vez, eu sou o Roger e você pode interagir comigo através do 077-999-919742, tá bom? Pedido de música às 10h10. Deixa pra mandar o seu pedido às 10h10 que a gente atende seu pedido musical. Certinho? Ana Castela, é a música Nossos Quadros, é a música que você curte aqui no nosso Zona Livre. 929, bom dia.

0: 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Tá aí na programação da Visão FM o som dos Barões da Pisadinha e a música Chupadinha. A Visão FM 937, daqui a pouquinho você curte muito mais. Já já a gente volta, tá bom?
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9: Na Visão FM, 9:40, 9:40. Olha só, foi perdido um RG em nome de Valdivino Lopes Borges. Foi perdido no sábado, dia 1º. Ele pede quem encontrou ou encontrar, deixar na Mercearia Santista do nosso amigo Vino, ali na Praça do Cemitério. Se você encontrou este RG, ou deixa aqui na rádio, né? RG em nome de Valdelino Lopes Borges. Valdelino Lopes Borges, se você encontrou, perdeu no sábado, deixa lá na Mercearia Santista do nosso amigo Vino, ou se preferir aqui na rádio, desde já o mesmo agradece, tá bom? E foi encontrado aqui o CPF em nome de Guilherme Marques da Silva Santos. Atenção, Guilherme Marques da Silva Santos, seu CPF foi encontrado, né? Me entregaram hoje pela manhã aqui em Palmas de Monte Alto, e você pode estar passando aqui na Visão para poder estar pegando o seu CPF, tá bom? Guilherme Marques da Silva Santos, seu RG foi encontrado, está aqui na Visão FM, tá bom? Na Visão 941.
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6: Bem, a gente vai seguir aqui a nossa programação. Você participando, interagindo aqui no nosso programa. Olha só, tá chegando.
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6: Alô pra você, ótima tarde. Boa tarde pra você.
7: Bom dia, Rob.
8: Oi, bom dia. Estamos de volta na Visão FM, 9 horas mais 44 minutos. Bom dia, mais alegria, diversão. Todo mundo está ligado. Legal, né? Na Visão FM, 9h44.

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1: Na Visão a gente toca o som de Luan Estilizado, ainda Zezo, participação do Raí Saia Rodada. Cavalo do Céu. 9h45, bom dia.

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1: Oi, Visão FM, 10 horas mais um minuto, tá aí na programação da Visão, o som de Bruno Marrone. Então pode ir, você curtiu o Chitãozinho, Chororó, rolou por aqui também. É Chapeludo com Nando Moreno e Rio Negro e Salimões. Ainda teve Zé Felipe, lá no comecinho teve Lua Estilizado, Zezo e também o Raí Saia Rodada. Na Visão FM 10 e 1, a partir de agora você pode mandar sua mensagem para o 077-999-919742. Fique à vontade para você participar com a gente, pedindo música, dedicando para quem você quiser na programação da Visão, tá bom? 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Na Visão FM 10 e 3.
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1: Hora de informação, chama aqui a repórter Fabiola Altran. Ela traz a primeira edição na manhã de hoje. Hoje, segunda-feira, dia 3 de agosto do ano 2026. Vamos lá, Fabiola.
2: Oi, eu sou Fabiola Altran e estes são os destaques de início de semana. Estudantes que tiveram pedido indeferido de atendimento especializado no ENADE têm até esta sexta-feira para entrar com recurso. Isso deve ser feito pelo sistema do Exame Nacional de Desempenho dos Estudantes. Dados do Ministério da Saúde mostram que a plataforma Pode Falar realiza em média 1.100 atendimentos por mês. O serviço oferece acolhimento, escuta e orientação em saúde mental para pessoas de 13 a 24 anos e está disponível no Meu SUS Digital. A agência da ONU alerta que o El Niño deve se intensificar neste mês. As temperaturas podem subir acima do normal em todo o mundo. Hoje, 6:30, pelo Campeonato Brasileiro Feminino, tem Flamengo e Corinthians. Depois, pela Copa do Brasil, às 9:30, tem Atlético Paranaense e Vitória. FIFA avalia se deve expandir a Copa do Mundo de 48 para 64 seleções em 2030. A proposta já tinha sido feita pela Comebol no ano passado. Da Rádio 2, Fabiola Altran.
1: Muito bem, tá aí a primeira edição das últimas notícias, mais informação logo mais às 11, na segunda e última edição das últimas notícias. 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Na Visão FM 10 e 5. Daqui a pouquinho a gente volta.
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do ano de 1984. Tá aí o Roberto Carlos com a música O Caminhoneiro. Bom dia aqui para o nosso amigo Heraldo também, né? Tá sempre ouvindo a gente. Vai, o Heraldo, bom dia para você, viu, meu amigo? Bom dia para você, Wagner, também o nosso amigo Naldo acompanhando a gente, tá bom? Nosso amigo Cici. Valeu, Cici, bom dia, muito obrigado pela sintonia, tá bom, meu amigo? Excelente segunda-feira, uma ótima semana. É a Marilene do Nova Palmas, pede música aqui na programação Visão com Pablo e a IB. Ela pede para curtir e vai curtir também na programação da Visão. Valeu, muito obrigado pela participação, tá bom? É, Roger, bom dia, bom dia. Toca pra mim a música de Júlio Nascimento, L'Amour. Tá pedindo aqui pra curtir também. Quem tá participando aqui comigo é o Sérgio. Valeu, Sérgio. Bom dia, muito obrigado, tá bom, meu amigo? Vamos lá, o som de Pablo. Na Visão 10 e 22. Vamos lá, e aí, B.

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1: Legal, na Visão FM, 10 horas mais 30 minutos. Tá aí na programação Júlio Nascimento, Lamu. Olha, vamos lá com mais participação, as duas últimas no primeiro bloco. Vamos lá. Alô, bom dia.
2: Bom dia.
1: Vamos lá, repete tudo novamente, né? Vamos lá. Canal fechado, nem, né? Não tem como, né? Alô, bom dia.
2: Bom dia, Roy.
1: Bom dia.
2: Manda alô pra aqui no Gameleirinha. Esse com o Leonel, meus filhos, Nora, neto, genro, minha família Vesperina, minha família Sede Cangirana, Ninha Lagoa do Canudo, Leidinar Lagostinho, Valina em Poeira, e passa aquela música, filho de Goiás, menina bonita. Ofereço pra todos e pra você. Marcelino Gameleirinha, bom dia. Uma ótima segunda-feira abençoada por Deus.
1: Amém. Ótima segunda pra senhora também, um ótimo mês de agosto, né? Pra senhora e toda a família, tá bom? Quem mais aqui participa comigo? Nosso amigo Regis. Alô, Regis, bom dia.
3: Oi, Roger Bahia, amigo velho. Bom dia, amigão.
1: Bom dia.
3: Tá aí as coisas, tudo na paz,
1: tudo,
3: né?
1: Tudo na paz.
3: Só como diga pra nós aí, com a Amado Batista, pra nós curtir ela aqui no Lajeiro e oferecer pra essa galera aí, pra Rodolfo, Marcelo de Tor, seu Cláudio no Café Centro, Badinho no Café também. Esse Quinca do Cachorro Quente, Paleixo, Marcão da Pipoca. E pra você, pra Fernanda Pimenta, Valeu Vaqueiro, Domingos Malheiro e toda essa galera que vem escutar o programa, meu amigo.
1: Beleza.
3: E toda a galera de Nova Palma, Barra Oliveira, Barra Corante, o centro, todo lugar que vem escutar o programa aí, valeu?
1: Valeu.
3: Vocês tocam pra nós aí, tenham um bom dia, uma boa segunda-feira. Fica com Deus, boa sorte.
1: Valeu, meu amigo. Fique com Deus também, excelente semana e um excelente mês também pra você, tá bom? Você e toda a família. Vamos lá, o som dos filhos de Goiás. Na sequência tem. Ô, Regis, vou tocar a música aqui, você não falou o nome. Vou tocar aqui, Se Não For Por Amor, tá bom? Valeu, bom dia. 10h32.

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1: 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Oi, Visão FM, 10 horas mais 38 minutos. Tá aí o último no primeiro bloco do Deixa Rolar. Daqui a pouquinho você curte muito mais na programação. Você mandou mensagem? Aguarde que a gente atende o seu pedido, tá bom? 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A Visão FM, 10 horas mais 39 minutos. Olha só, gente, você não pode perder. Vem aí a primeira cavalgada da Associação de Moradores de Altamira. Você de Palmas, de Monte Alto e região, convidado aí para curtir a primeira edição da Cavalgada de Altamira. Vai ser nos dias 29 e 30 de agosto. Já tem aí atração já confirmada. Tem o Rui Soriano no dia 29 e o Gleidson Silva no dia 29 e 30 de agosto. Lembra ainda que tem atração a ser confirmada, tá bom? A concentração e saída vai ser no Parque Municipal aqui em Palmas de Monte Alto, Parque de Vaquejada, com desfile pelas ruas de Palmas de Monte Alto e destino à comunidade de Altamira. Portanto, você não pode ficar de fora. Dia 29 e 30 de agosto do corrente ano é Cavalgada de Altamira. É a primeira edição, tá bom? Então, como já falei, tem a atração já confirmada, né? O Rui Soriano no dia 29, Gleidson Silva no dia 29 e 30 e ainda tem a atração para ser confirmada, certo? É concentração e saída do Parque Jair Pereira, que é o Parque de Vaquejada Municipal, com desfile pelas ruas de Palmas de Monte Alto, destino à comunidade de Altamira, beleza? Dias 29 e 30 de agosto é a primeira edição da Cavalgada de Altamira. Na Visão FM, 10h40.
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2: Muito bem, estamos de volta na Visão FM, 10 horas mais 45 minutos, 10h45 aqui na Visão. Antes de começar aqui o segundo bloco do Deixa Rolar, olha só, foi perdido um RG... Foi perdido no sábado, né? Em nome de Valdelino Lopes Borges. Ele pede que encontrou, por gentileza, devolvê-la na mercearia do nosso amigo Vino, na Praça do Cemitério. Ou, se preferir, pode deixar aqui na rádio, né? E foi encontrado um CPF em nome de Guilherme Marques da Silva Santos. Foi encontrado e está aqui na Visão. Pode passar aqui no horário comercial para você estar pegando mesmo, tá bom, Guilherme? Muito bem, vamos lá com mais participação. Alô, bom dia.
3: Bom dia, meu gatinho. Manda uma música pra nós aí. A lua. Mas não é com papo não, viu, gatinho?
2: Beleza.
3: Outro cantor. Eu até esqueci o nome aqui. O nome. Tô aqui no bairro de Augusto.
2: Beleza.
3: Só pra curtir, pra galera aqui.
2: Ok, valeu, valeu, é o Cleiton, valeu. Olha, é só o seguinte, eu encontrei aqui música com o Pablo e o Neto Brito, também com outros cantores ainda, com Matheus Fernandes e Matias Damício e Natan, beleza? Vou tocar essa aqui, tá bom? Muito obrigado aí pela participação, um abraço aí pra todo o pessoal do bar do João de Augusto, curtindo a gente. Vamos lá, alô, bom dia.
4: Bom dia, Roger Bahia, aqui é Gentil na Lagoa Esparta. Roger, eu gostaria de ouvir uma música aí com o Bairrito, os anjos, ofereço para Quinca do Cachorro Quente, José de Bajurinho do Pracatu, para esse menino Zé Boca Rica, Atevado Nosso Bar, e todos que gostaram dessa música aí.
2: Beleza.
4: E bom dia.
2: Bom dia para você também, tá bom, Gentil? Muito obrigado aí pela participação, a gente toca na sequência, né? O som do Barreirito, Procissão, é a mesma, viu? Vamos lá, na Visão 10h47, deixa rolar.

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1: Legal, na Visão FM, 10 horas mais 53 minutos. Tá aí, procissão, o som de Barreirito na programação da Visão FM, a rádio que tem o seu jeito, tá bom? Na Visão 10h54, vamos lá. Alô, bom dia.
2: Sei lá, Rod, bom dia. Aqui é Valmir. Rod, se fosse possível, eu gostaria de te tocar Leonardo e Eduardo Costa aí pra mim.
1: Uhum.
2: Curti aqui, não quero piedade. Valeu, Rod, bom dia, um abraço. Boa segunda-feira pra nós todos.
1: Valeu, Valmir. Valmir Ramos, né? Bom dia pra você, excelente segunda-feira pra você também. Um excelente mês de agosto também, tá bom, Valmir? Muito obrigado, viu, meu amigo? Tem mais aqui, é a Maria de Almeida Ramos também tá ouvindo a gente, bom dia pra ela, pra o seu Lourdes, pra o Fernando da Pimenta, toda a família, né, a esposa do seu Lourdes também, sempre acompanhando a gente, muito obrigado, tá bom? Tem mais aqui, nosso amigo Marcos do Espaço MS pede música com César e Paulinho, ele pede pra curtir a música Viajando Solitário e manda um bom dia pra todos os amigos que acompanham a gente. Vamos lá, do CD Cabaré, Leonardo e Eduardo Costa, Não Quero Piedade. Hoje não fala mais CD, fala trabalho, né? Trabalho cabaré. 10h55, bom dia.

Legal, na Visão FM, 11 horas mais 1 minuto, 11:01. Aqui na Visão FM, a rádio que tem o seu jeito. Olha, mandar um bom dia aqui para o João Almeida, ele está lá em Duas Lagoas, município de Igaporã, tá acompanhando a gente. Muito obrigado, viu, João? Muito obrigado aí pela sintonia, tá bom? Quem mais aqui? Manda bom dia aqui também para o nosso amigo Zé Marcos, a saída para Sebastião Langeres, Dona Dina também, sempre ouvindo. Meu amigo Kinga do Cachorro Quente, lá no Nova Palmas, acompanhando a nossa programação. Bom dia, né? Muito obrigado aí, tá bom, Kinga? Todas as noites, domingos e domingos e feriado, tem aquele cachorro quente maravilhoso lá no ponto do nosso amigo Kinga. Beleza? Valeu, Kinga. Bom dia para você, muito obrigado, tá bom? Quem mais aqui curte a gente? Pessoal da Laticínio Campanella, todo o pessoal lá da Laticínio Campanella acompanhando a gente, muito obrigado também. Todos os funcionários, tá bom? Quem mais aqui curte a gente? Meu amigo Dinho, lá do Café Sem Troco, tá ouvindo também a nossa programação, bom dia. E vamos lá com mais participação aqui da programação Visão. Nosso amigo Wilson está programando ali um comercial, mas a gente tá mandando bom dia para os ouvintes. Anci, vamos lá, mais bom dia aqui para os ouvintes, né? Bom dia aqui para quem mais aqui, Oficina e Motopeças, Motopar, sempre ouvindo a gente. Muito obrigado aí pelo carinho da audiência. Nossos amigos da Dua Central de Abastecimento, Dona Fulosina, e também um toco de Fulosina, também sempre ouvindo a gente. Muito obrigado aí pela sintonia, tá bom? Quem mais aqui tá ouvindo a gente? Meu amigo Nazaré, em Curralinho. E a esposa também, Eva, né? Sempre ouvindo a gente lá em Curralinho também. Muito obrigado aí pela sintonia. Todo mundo aí em Curralinho, nosso amigo Gilson também, né? Lá em Curralinho, curtindo a gente. Ivani, da Fazenda Cumbica, também curtindo a programação da Visão FM. Muito obrigado. Dá um passar aqui em todos, né? Quem mais aqui curte a gente? Pessoal lá da Ladeira também, sempre ouvindo a gente. Pronto, o Wilson já liberou ali, agora a gente vamos lá de pedido, tá bom? Nossa amiga Rita, aqui do bairro Oliveira, ela pede música do Zezé de Camargo e Luciano, Um Dia Mais. Ela pede pra curtir e vai curtindo a programação da Visão também. Valeu, Rita, bom dia, muito obrigado aí, tá bom? Ei, Rita, Rita não é o que te ri fala, não. Valeu, Rita. Bom dia pra você, muito obrigado. O Thierry fala lá na música. Vamos lá. Quem mais aqui curte a gente? Bom dia, Roger. Tá pra mim aí, Barco Galeno, Malena. Tá pedindo pra curtir e vai curtir na programação da Visão FM, tá bom? Vamos lá. Zezé de Camargo e Luciano.

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1: Oi, Visão FM, 11 horas mais 11 minutos. Tá aí na programação da Visão o som do Barto Galeno, Malena, fechando o Deixa Rolar de hoje, que tá de volta amanhã, a partir das 10h10 da manhã, beleza? Pois é, amanhã tá de volta o Deixa Rolar. 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Valeu, Fábio. Bom dia pra você. Muito obrigado aí pela sintonia, tá bom? Gente, vamos lá, né? Na Visão FM, 11 horas mais 12.
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1: As últimas notícias, eu chamo aqui o repórter Humberto Ferretti. Ele vai trazer a segunda e última edição da manhã de hoje. Humberto, bom dia.
2: O preço do café arábica disparou mais de 10% nos últimos dias, com a saca vendida a quase R$ 1.800, indicam dados do CPEA. Um dos motivos principais é a chuva fora de época em importantes regiões produtoras. Primeiro, porque ela tem prejudicado a colheita. Segundo, porque agricultores e compradores estão preocupados com os impactos na qualidade dos grãos, que pode diminuir. Da Rádio 2, Humberto Ferrer.
1: Legal, tá aí a segunda e última edição das últimas notícias. Mais informação logo mais ao meio-dia com o menininho de papai, né? O menininho de papai. Nosso amigo Wilson Nunes. Pois é, no giro de notícias, beleza? 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Valeu, bom dia para todos aí, viu, Di? Na visão de 11h15. Para repetir, 11h15.
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5: Ok, estamos de volta na Visão FM, 11 horas mais 23 minutos. De volta com o Top Forró a partir de agora. Até o meio-dia, em um meio-dia às 14, tem Wilson Nunes com o Giro de Notícias aqui pela sua Visão FM, a rádio que tem o seu jeito. Tem entrevista hoje com o prefeito municipal, né? Já no Giro de Notícias, beleza? A Visão FM, 11 horas mais 23 minutos. Bom dia pra todos curtindo a gente. Forró Anjo Azul, Luz de Velas. Bom dia.

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1: Oi, Visão FM, 11 horas mais 32 minutos. Tá aí, forró. Mulher chorona. Tô avaliando tudo. Você curtiu na programação da Visão FM o som de banda Carisma, Frio do Amanhecer, teve forró Anjo Azul, Luz e Velas. A Visão FM 11:33, bom dia pra todos curtindo a programação da Visão. Abraço todo o pessoal de Curral de Pedras, né? Sempre ouvindo a gente. Muito obrigado aí pelo carinho, tá bom? Pessoal lá de Indaiatuba, São Paulo, tem aqui o Maurício, também, né? Tá ouvindo a gente, Bruno, tem mais aqui, a Fernanda, todo mundo aí curtindo a gente, muito obrigado aí pela sintonia, tá bom? Os nossos amigos que curte via internet também na região de Matina, muito obrigado aí pela sintonia, o pessoal de Matina, acompanhando a programação da Mais Ouvida, Visão FM, Palmas de Monte Alto, Bahia, Brasil. Quem mais aqui? A Tati da Fazenda Mangueira, né? Tá ouvindo a gente, valeu Tati, bom dia, muito obrigado, pessoal de Mangueira curtindo a gente, muito obrigado, tá bom? Tem mais aqui os amigos que curte na rotatória, aí da Iracema, né? Todo mundo aí curtindo a gente, muito obrigado, beleza? Visão FM 11:34. A música do dia, forró Cavaleiros do Forró.
2: E agora vamos para o quadro A Música do Dia. Alô?
3: Oi.
2: Quem fala?
3: É Michele.
2: Que música você quer ouvir?
3: Queria uma música em que meu cavaleiro se declarasse pra mim pelo menos uma vez. Nós brigamos esse final de semana e esse seria o grande presente que ele poderia me dar.
2: E pra você, A Música do Dia.

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1: Oi, Visão FM 11:44, tá aí forró, banda Domínio, Amor Virtual. Você curtiu o Desejo de Menina? Moldura, teve Cavaleiros do Forró, a música do dia. Gente, chegando no final da nossa edição, olha, agradeço pelo carinho da audiência. Eu tô indo nessa, prometo voltar amanhã, a partir das 9 da manhã, após o Jornal da Manhã. Na sequência, tem um colega Wilson Nunes, com Giro de Notícias, trazendo pra você muita informação e entrevista também hoje, na programação da Visão, tá bom? Gente, muito obrigado, fica minhas duas últimas de hoje, a do Willio Mendes e também banda Bonde do Forró, fecha a edição de hoje. Muito obrigado, fique todos com Deus, também tô indo com ele. Ah, mas antes, manda um bom dia aqui pra Ana Valéria, na Fazenda Pau d'Água, né? Tá ouvindo a gente? Muito obrigado. Valeu, gente, agora sim, agora vou. Aduílio Mendes e Bonde do Forró fecha a edição de hoje. Valeu, gente. Tchau, tchau. Fui.

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2: Onde a senhora mora?
3: Eu mesmo, Panamirim.
2: Certo. Qual foi a benção que a senhora recebeu aqui?
3: Olha, eu vim aqui hoje para agradecer uma benção, porque em meu trabalho não estava nada bem e nem minha vida financeira também. Aí eu vi o seu programa no rádio, eu vim aqui e recebi uma benção e por isso estou feliz.
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1: Boa tarde, Palmas de Monte Alto. Boa tarde, Brasil. A partir de agora está no ar mais uma edição do programa Giro de Notícias. Pela sua, pela nossa Rádio Visão FM. Este é o programa que toca informação para você. Você que nos ouve aqui na sede, na nossa querida Zona Rural. E em qualquer lugar do planeta pela internet. Sejam todos bem-vindos. Até às 14 horas aqui a notícia não para. E vamos girar. Vamos girar as principais manchetes de hoje do programa. Agora daqui a pouquinho aqui no Giro de Notícias você vai conferir. Governo da Bahia publica licitação para a pavimentação da primeira etapa da estrada do Espraiado em Palmas de Monte Alto. Olha, Palmas de Monte Alto reforça a articulação entre secretarias para avançar nas ações do selo Unicef. Mulher é ferida com golpe de facão por companheiro em Palmas de Monte Alto. Companheiro, minha gente, só no modo de falar, porque isso não é companheiro, né? Isso é outra coisa. Daqui a pouco no programa, colisão entre carro e caminhão deixa duas pessoas feridas na BR-030 em Palmas de Monte Alto. Ex-vereador de Sebastião Laranjeiras é condenado a mais de 20 anos de prisão por homicídio qualificado. Ele poderá recorrer em liberdade. Daqui a pouco eu vou trazer as entrevistas que eu fiz com a defesa, com a acusação e também com o juiz, né, que presidiu esse júri. Homem é preso após ferir o próprio irmão com foice e ameaçar policiais em Riacho de Santana. Gestante é agredida com fio elétrico após recusar ir à festa em Candiba. Quase 4,2 quilos de drogas são apreendidos pela Rondesp em Bar de Carinhanha. Mulher é morta a facadas e ex-companheiro tira a própria vida na zona rural de Bom Jesus da Lapa. Operação conjunta apreende 856 quilos de cocaína no porto de Salvador e prende 9 suspeitos de tráfico. Suspeito de praticar diversos furtos em Guanambi é preso após tentar fugir da polícia militar. Ex-prefeito de Cocos, doutor Marcelo, tem candidatura a deputado federal oficializada pelo Avante. E mais, minha gente, daqui a pouquinho aqui no programa Giro de Notícias, tem mais informações para vocês, já já. Lula garante que Lulinha não terá privilégio em investigação. Rodada com gols depois do jejum, Inter e Palmeiras abrem vantagem. Mais de 17 milhões de pessoas acima de 70 anos estão aptas a votar. Conta de luz seguirá com bandeira amarela no mês de agosto. PT oficializa chapa Lula e Alckmin, a reeleição presidencial. E ainda hoje aqui no nosso programa tem entrevista. Nesta segunda-feira, o programa Giro de Notícias recebe o prefeito de Palmas de Monte Alto, Marcos Túlio, o Tito, para uma entrevista onde ele vai abordar as atualizações sobre a ponte e a estrada do Espraiado, né? Estão aí realmente temas de grande interesse para toda a nossa população. E aí nós vamos perguntar também ao prefeito sobre outras questões relacionadas aí à administração. Por exemplo, obras em andamento, demandas da população e muito mais, hein? Então daqui a pouquinho, aqui no programa Giro de Notícias. Lembrando que você pode participar com a gente através do 99991-9742 ou 998-50-6070. Lembrando que aqui o povo fala. Eu vou para um breve intervalo e daqui a pouquinho eu volto trazendo todas essas informações e muito mais. Não sai daí, é rapidinho, eu volto já. 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

Segunda-feira, 3 de agosto de 2026. Isso é o Giro de Notícias. Eu sou Norberto Notari e você acompanha os destaques do momento. O Supremo Tribunal Federal retoma hoje as atividades após recesso de julho. Várias pautas que ganharam destaque nos últimos meses devem ser colocadas em discussão novamente, como os desdobramentos de investigações do Banco Master, do escândalo do INSS e das emendas parlamentares, além do Código de Ética para os ministros. Os partidos Missão e PT oficializam as candidaturas à presidência da República em convenções neste último final de semana. No sábado, Renan Santos, do Missão, foi anunciado como candidato a presidente, com Haroldo Medina, um militar da reserva, como vice. Já neste domingo, o PT oficializou a candidatura da chapa formada pelo presidente Lula e pelo vice-presidente Geraldo Alckmin, do PSB, que continua como vice. Neste fim de semana, também foi oficializada a candidatura à presidência do PCB, com Edmilson Costa. Até agora, o pleito já conta com as confirmações de Flávio Bolsonaro pelo PL, Ronaldo Caiado, do PSD, Samara Martins, da Unidade Popular, Romeu Zema, do Novo, Hertz Dias, do PSTU e Edmilson Costa, do PCB. Flávio Bolsonaro e Romeu Zema ainda não anunciaram os seus vices. Os pré-selecionados no processo para o FIES, da Unidade Popular, Romeu Zema, do Novo, Hertz Dias, do PSTU e Edmilson Costa, do PCB. Flávio Bolsonaro e Romeu Zema ainda não anunciaram

0: acontecem apenas um dia depois dele dizer que cancelou um ataque maciço contra o país. A decisão faz os preços do petróleo operarem em queda no início da semana. Copa do Brasil, o Internacional venceu o Corinthians em casa por 2-0 e garantiu boa vantagem para o jogo de volta no torneio. O Palmeiras também aproveitou o fator mando de campo e passou por Fortaleza 3-0. Mirassol e Grêmio empataram por 1-1 e Chapecoense e Cruzeiro ficaram no 0-0. Hoje tem Atlético Paranaense e Vitória. 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Produção e apresentação, Norberto Notari. Trabalhos técnicos, Mário Melo.
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0: agora na cidade, são 12:27.
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0: Nós estamos no ar, minha gente, com mais uma edição do programa Giro de Notícias. Hoje é segunda-feira, 3 de agosto de 2026. E a você na sintonia, o nosso muito obrigado. Você que nos ouve aqui na sede, na nossa querida zona rural e em qualquer lugar do planeta pela internet. Sejam todos bem-vindos até às 14 horas. Aqui a notícia não para.
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0: Olha, daqui a pouquinho tem entrevista aqui no nosso programa com o prefeito de Palmas de Monte Alto, o Tito. Inclusive chegou cedo hoje aqui no nosso programa, já ele fala com os nossos ouvintes, temas importantíssimos, comunicação importante, né, que o prefeito Tito fará aqui ao nosso programa. Já, viu, minha gente? Deixa eu só trazer aqui algumas informações importantes da área policial, inclusive aqui do município de Palmas de Monte Alto, que uma mulher foi ferida com golpe de facão por companheiro. Uma mulher de 22 anos ficou ferida após ser agredida com um golpe de facão na noite do último sábado no bairro Barrinha, em Palmas de Monte Alto. O principal suspeito é o companheiro da vítima, que fugiu logo após o crime. A polícia militar foi acionada para prestar apoio a uma equipe do SAMU que atendia a ocorrência na rua Raquel de Queiroz. Ao chegar ao local, os policiais encontraram a vítima consciente sentada na calçada com um ferimento na região direita da cabeça, aparentemente de natureza superficial. Segundo relatos de familiares, a agressão foi praticada pelo companheiro da mulher de 30 anos, que deixou o local antes da chegada das equipes. Após garantir a segurança da vítima e dos profissionais de saúde, os policiais realizaram diligências em endereços informados por moradores na tentativa de localizar o suspeito, mas ele não foi encontrado. Olha, colisão entre carro e caminhão deixa duas pessoas feridas na BR-030 em Palmas de Monte Alto. Duas pessoas ficaram feridas após uma colisão entre um carro e um caminhão na noite da última sexta-feira na BR-030, na entrada do distrito de Pinga Fogo, zona rural de Palmas de Monte Alto. Segundo a Polícia Militar, o acidente ocorreu quando um Toyota Corolla colidiu na traseira de um caminhão Chevrolet, que seguia no mesmo sentido da rodovia. Quando a guarnição chegou ao local, o condutor do Corolla, de 28 anos, e uma passageira de 46, já haviam sido socorridos pelo SAMU e encaminhados ao Hospital Geral de Guanambi. Ambos sofreram ferimentos leves. Já o motorista do caminhão, de 39 anos, não se feriu. A Polícia Militar realizou a sinalização da rodovia, registrou a ocorrência e acompanhou a remoção dos veículos. O caminhão foi levado para o pátio do pelotão da PM, enquanto o Corolla foi removido pela seguradora. Olha, uma mulher foi morta a facadas e ex-companheiro tira a própria vida na zona rural de Bom Jesus da Lapa. Uma mulher de 55 anos foi vítima de feminicídio na tarde deste domingo no povoado Cupim, na zona rural de Bom Jesus da Lapa. O autor do crime, identificado como ex-companheiro da vítima, morreu logo após o ataque. De acordo com a Polícia Militar, equipes da Ronda Rural da 38ª CIPM foram acionadas e, ao chegarem ao local, encontraram os dois já sem sinais vitais. A vítima foi identificada como Neide de Jesus Salles, natural de Bom Jesus da Lapa. Conforme informações apuradas no local, ela seguia de motocicleta para casa quando foi surpreendida pelo ex-companheiro Martiliano Alves Salles, de 60 anos, que atingiu com diversos golpes de faca na região do tórax e também do abdômen. A mulher morreu ainda no local. Segundo relatos de moradores, após o crime, o homem provocou um ferimento em si mesmo e morreu antes da chegada do socorro. A área foi isolada pela equipe da Polícia Militar até a chegada do Departamento de Polícia Técnica, que realizou a perícia e encaminhou os corpos ao Instituto Médico Legal. As circunstâncias do caso serão apuradas pela Polícia Civil. Olha, daqui a pouquinho ainda temos mais informações da área policial. Ex-vereador Sebastião Laranjeiras foi condenado a mais de 20 anos de prisão por homicídio qualificado. Ele poderá recorrer em liberdade. E daqui a pouquinho nós vamos trazer aqui as entrevistas que nós fizemos após o julgamento. Conversamos com o promotor de justiça, o doutor Alex. Também com a advogada de defesa, a doutora Maria Luísa, que é presidente da OAB Subseção de Guanambi. E também com o juiz, presidente aí do Tribunal do Júri, o doutor Edson Campos. Já já nós vamos trazer essas três entrevistas aqui no nosso programa. Olha, um homem também foi preso após ferir o próprio irmão com foice e ameaçar policiais em Riacho de Santana. E olha essa ocorrência, minha gente, uma gestante foi agredida com fio elétrico após recusar ir à festa lá em Candiba. Já já no programa Giro de Notícias. Na cidade são exatamente 12h36.
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0: 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Agora na cidade, são exatamente 12 horas mais 38 minutos, 12:38. Deixa eu fazer aqui o sorteio de uma rifa em benefício ao tratamento médico de queijo lá da Altamira. O prêmio é um liquidificador. Agradecer desde já as pessoas que ajudaram ele, né? Que venderam os bilhetes também, que compraram. Vamos lá, deixa eu pegar aqui. Lembrando que já já tem entrevista com o prefeito Tito, né? Que já está aqui na sede da nossa emissora. Inclusive você que está aí acompanhando a nossa live, né, já pode aí conferir. Olha o prefeito lá. Pronto. Já já ele fala aqui no nosso programa. Bom, quem ganha aqui o liquidificador é Josimar. Josimar lá de Rancho das Mães. Final do telefone 2241. Número do bilhete sorteado é o 78. Então, Josimar ganhou, portanto, aqui o liquidificador da rifa em benefício ao tratamento médico do nosso amigo Queijo, lá de Altamira. Gente, vamos agora ali ao município de Riacho de Santana, porque eu quero chamar a atenção hoje aqui para uma denúncia muito séria que chega lá de Riacho de Santana. Várias pessoas me procuraram, técnicos de enfermagem, né, que trabalham no atendimento domiciliar, o chamado home care, procuraram a nossa reportagem para denunciar uma situação que, se confirmada, é revoltante. Inclusive, eu estou encaminhando lá para a prefeitura de Riacho de Santana, estou encaminhando para a CESAB, porque isso aqui não tem cabimento. Segundo a denúncia que nós estamos recebendo aqui, eles estão sem receber desde o mês de junho. E olha que recebem apenas R$100 por um plantão de 12 horas, o que é um absurdo, não é? Isso mesmo, R$100 para assumir a responsabilidade por pacientes que muitas vezes utilizam sondas, oxigênio e outros dispositivos que exigem conhecimento técnico e muita responsabilidade. Os profissionais também afirmam que, em alguns casos, precisam levar a própria alimentação para cumprir o plantão. Então eles dizem que estão praticamente pagando para trabalhar. Então é um relato muito grave. Apesar de ser responsabilidade da CESAB, eu estou pedindo ajuda aqui da Secretaria Municipal de Saúde lá de Riacho de Santana, que tem contato, né, mais próximo com a CESAB. Vamos ver aí se o prefeito, doutor João Vitor, né, que inclusive é médico, um bom prefeito, se ajuda, porque de acordo com esses trabalhadores, os serviços são prestados por empresas terceirizadas contratadas para o atendimento domiciliar. Inclusive, entre as empresas aqui citadas estão Acessos, DN Global, Curecop e Hospitalar. Os técnicos estão acreditando que a CESAB pode nem ter conhecimento do que está acontecendo. E aí, se isso for verdade, está mais do que na hora, né, de a secretaria apurar essa situação. Agora, se já sabe, precisa agir imediatamente. Então eu estou encaminhando aqui para a assessoria lá do governo do estado e também da CESAB, porque não é aceitável que profissionais responsáveis por cuidar de vidas fiquem meses sem receber. Nós estamos falando aqui de pais e mães de família, minha gente, que também tem contas para pagar. Quem cuida da saúde da população precisa ser tratado com dignidade. Então a Rádio Visão FM, o portal Wilson Nunes, deixa aqui o espaço aberto para que a CESAB e as empresas citadas apresentem suas versões sobre as denúncias, mas a população de Riacho de Santana e principalmente esses profissionais merecem uma resposta, e uma resposta para ontem. Na cidade, são 12 horas mais 42 minutos, 12h42. Olha, governo da Bahia publica licitação para a pavimentação da primeira etapa da estrada do Espraiado em Palmas de Monte Alto. O governo da Bahia publicou na última sexta-feira o aviso de licitação para a contratação da empresa que ficará responsável pela execução da primeira etapa da pavimentação da estrada do Espraiado em Palmas de Monte Alto. Na verdade, a publicação aconteceu no sábado, né? Dia 1º, não é isso, prefeito? É, dia 1º no sábado. Foi um errinho aqui de digitação, né? Então, minha gente, de acordo com o aviso publicado pela Secretaria de Infraestrutura do Estado, a CEINFRA, a licitação contempla a pavimentação do trecho entre o entrocamento da BR-030 e o acesso às comunidades Lagoa dos Canudos e Vargem Alta, totalizando 24,3 quilômetros de extensão. A abertura das propostas está marcada para o dia 21 de agosto, às 10h30, por meio da plataforma eletrônica do Banco do Brasil. A publicação da licitação ocorre poucos dias após o secretário estadual de infraestrutura, Saulo Pontes, anunciar durante a agenda, né, que o processo seria iniciado. Na ocasião, também foi confirmada a construção da ponte sobre o rio no povoado de Espraiado. A pavimentação da estrada é considerada uma das obras mais importantes para a mobilidade da zona rural do município e tem sido cobrada constantemente pelo prefeito Tito e também pelo ex-prefeito Manuel Rubens, porque beneficia diretamente moradores das comunidades. Com a realização da licitação, o próximo passo será a definição da empresa vencedora, seguida da homologação do certame e da assinatura do contrato para emissão da ordem de serviço. Então tivemos aí, minha gente, no último sábado, né, a tão esperada publicação, né, do aviso de licitação para a pavimentação da primeira etapa da estrada do Espraiado, que é realmente muito importante, né, porque uma obra para acontecer, como sempre nós falamos aqui, ela é feita por etapas, né? E mais uma etapa foi vencida. Agora aguardar aí o dia da licitação para a escolha da empresa, depois assinatura do contrato, depois ordem de serviço para que a empresa possa começar as obras, tá bom? Inclusive daqui a pouquinho o prefeito Tito vai falar para os nossos ouvintes sobre esta obra importante. Olha, Palmas de Monte Alto reforça a articulação entre secretarias para avançar nas ações do selo Unicef. Representantes de diferentes áreas da gestão municipal de Palmas de Monte Alto se reuniram na última sexta-feira, dia 31, com a comissão intersetorial do selo Unicef para discutir as ações em andamento, alinhar estratégias e definir os próximos passos do município na iniciativa. Participaram do encontro representantes da Secretaria Municipal de Assistência Social, da Secretaria Municipal de Educação e Cultura, da Secretaria de Agricultura, Meio Ambiente, Comércio e Indústria e da Secretaria Municipal de Saúde. A reunião teve como objetivo fortalecer a integração entre as políticas públicas desenvolvidas pelas secretarias, ampliando o trabalho conjunto em ações voltadas à proteção, ao desenvolvimento e à garantia dos direitos de crianças e adolescentes. O selo Unicef estimula a atuação integrada do poder público em diversas áreas, promovendo iniciativas que contribuam para melhorar a qualidade de vida da infância e da adolescência, por meio da cooperação entre os diferentes setores da administração municipal. Na cidade são exatamente 12 horas mais 46 minutos, 12h46. Nós vamos ouvir aqui só mais uma informação e na sequência a gente conversa aqui com o prefeito Tito. E a notícia é que a conta de luz seguirá com bandeira amarela agora nesse mês de agosto. Vamos ouvir.
2: A conta de luz no Brasil segue com cobrança extra no mês de agosto. A ANEEL, Agência Nacional de Energia Elétrica, confirmou nesta sexta-feira que a bandeira tarifária será amarela, ou seja, a mesma desde maio. A manutenção da tarifa está ligada ao período seco do ano, que reduz o nível dos reservatórios das hidrelétricas e obriga o acionamento de usinas termoelétricas, cuja geração de energia é mais cara. Com a bandeira amarela, o consumidor paga um adicional de R$ 1,85 a cada 100 kWh consumidos. Lembrando que o sistema de bandeiras tarifárias existe para dar transparência ao custo real da energia, mostrando mensalmente como estão as condições de geração elétrica no país. Quanto mais desfavorável o cenário, maior a cobrança extra na fatura. Diante do quarto mês seguido de bandeira amarela, a ANEEL recomenda atenção ao consumo consciente de energia. Segundo a agência, pequenos ajustes de hábito, como apagar a luz ao sair de um cômodo e banhos rápidos, usando o chuveiro elétrico, ajudam a controlar o valor final da conta de luz.
0: Muito bem, na cidade, 12 horas mais 48 minutos, 12h48. 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
0: 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Prefeito, seja mais uma vez bem-vindo aqui ao nosso programa. Uma boa tarde.
3: Boa tarde, Wilson. Boa tarde, Gabriel. Boa tarde, ouvintes da Visão FM. Para mim é um prazer estar aqui mais uma vez para falar com o nosso povo.
0: Prefeito, eu já quero começar aqui falando sobre convenção, né, do PT em Salvador. O senhor participou da convenção que oficializou as candidaturas aí do Jerônimo Rodrigues ao governo da Bahia, o Geraldinho, né, a vice-governador, Rui Costa e Jaques Wagner ao Senado. Também, né, os deputados aí que fazem parte da coligação. Como é que foi esse evento aí na sua ótica? Qual é a avaliação que o senhor faz desse momento político envolvendo aí o Partido dos Trabalhadores, governador Jerônimo Rodrigues?
3: Olha, Wilson, participei dessa convenção e pude perceber a quantidade de prefeitos que estavam ali apoiando o governador como candidato ao governo, à reeleição, e também a quantidade de pessoas que estavam ali presente. Foi uma coisa contagiante a gente participar daquela convenção onde homologou essas chapas dessas lideranças aqui da Bahia. E com a presença do presidente Luiz Inácio Lula da Silva. Então foi muito bonita a convenção, uma convenção onde a gente pôde ver a dimensão que aquela coligação está tendo no estado.
0: Bom, o senhor esteve lá também desde sexta-feira cedo, prefeito, e um dos assuntos que o senhor foi tratar lá foi a questão da construção da ponte do Espraiado. Fala pra gente aí, atualiza qual é a situação desse momento da obra.
3: Olha, nós vamos tratar da ponte, da estrada também, mas falar da ponte, nós tivemos uma reunião com o secretário de infraestrutura, Saulo Pontes, onde nós conseguimos falar diretamente com um dos diretores da empresa que ganhou a licitação. E eles nos garantiu que está deslocando uma equipe de barreiras já para dar início às obras da ponte, que é a retomada dessa obra, porque já foi licitada, já foi dada a ordem de serviço, mas teve um problema com a licença ambiental. E essa licença saiu há poucos dias atrás, e agora eles vão retomar a obra. E com um prazo muito apertado para conclusão, que eles querem concluir até o final de outubro ou início de novembro, para a ponte estar pronta. Então, uma obra que vai ser acelerada a partir, eu acredito, da próxima semana, eles já estão em campo para fazer, dar o início a esta grande obra que vai beneficiar não só o pessoal de Espraiado, como também, do outro lado, o distrito de Vesperina. Então, é uma obra importante para essa ligação dos dois distritos, que vai facilitar a vida de quem mora de um lado e do outro daquele rio, principalmente no período chuvoso, que a gente sabe que o rio fica intransitável.
0: Então, aquelas pessoas que sempre acreditavam, aquelas pessoas que sempre estavam com esperança, podem continuar acreditando que a retomada é uma realidade.
3: Com certeza, isso a gente, em momento nenhum, nós achamos que não ia acontecer essa obra. Claro que ela teve vários problemas, mas a gente não deixou de estar cobrando, nem eu, nem o ex-prefeito Manuel Rubens, também a vereadora Selma estava sempre ali, ligando para o deputado Daniel Almeida, que foi uma das pessoas que mais lutou por aquela obra. A deputada Ivana também estava ali tentando agilizar todo esse processo. E por último, nós tivemos lá com o ministro, o ex-ministro Rui Costa, onde pedimos a ele que agilizasse essa licença. E ele foi, essa audiência que foi marcada até para o doutor Marcelo, que hoje é candidato a deputado federal, e ele conseguiu essa audiência com o ministro Rui Costa para que a gente pudesse fazer um relato da situação que estava essa obra da ponte. E quando nós fizemos, o ministro não ficou satisfeito, porque não poderia ter essa demora mais para agilizar essa obra. Então, ele imediatamente...
0: Inclusive, essa audiência foi primordial, né, prefeito?
3: Com certeza. Aí ele ligou para o diretor do... o presidente do INEMA, aqui na Bahia, e pediu agilidade no processo. Tanto que nós saímos da audiência numa quarta-feira, na outra semana, já estava aqui a equipe da CEINFRA, que é a Secretaria de Infraestrutura do Estado, e também a equipe do INEMA, para fazer o relatório para gerar a licença que já foi concedida. E agora é mãos na obra, não tem outro o que fazer. Agora é trabalhar para entregar essa obra para a população, que é o que a gente mais quer.
0: Bom, saindo aí da ponte, nós vamos falar agora também sobre a obra da estrada, né, que liga Palmas de Monte Alto ao Espraiado. A gente sabe que o projeto inicial seria esse, né, de Palmas de Monte Alto ao Espraiado, que começou lá na época do ex-prefeito Manuel Rubens, também defendida pelo prefeito Tito. Mas aí, depois de muitas conversas, de muito diálogo, né, ficou certo aí que será nessa primeira etapa de Palmas de Monte Alto até a comunidade de Vargem Alta. Né, inclusive, em contato com a gente, o ex-prefeito Manuel Rubens concordou, né, ele disse que já é um passo realmente significativo, e eu queria saber agora também qual é o sentimento do prefeito Tito em relação a isso. O senhor também concordou, o senhor já está aí, já absorveu, né, essa decisão aí do governo do estado?
3: Olha, Wilson, essa obra é de grande importância para o município de Palmas de Monte Alto, porque isso alivia o gasto para a prefeitura, também melhora toda a questão da mobilidade daquela região, que é uma região populosa, uma região que tem um movimento muito grande. E essa obra nós vem lutando já há algum tempo. Primeiro, o ex-prefeito Manuel Rubens fez um pré-projeto daquela estrada, apresentou para o governo. O governo, em 2024, esteve aqui. O governador autorizou a atualização desse projeto e que agora, no mês de maio, final de maio, ele foi apresentado ao governo e nós estivemos lá. Mas aí tinha alguns entraves para poder sair. E aí a gente começou a pressionar o governo para que essa obra pudesse sair. Inclusive o ex-prefeito deu entrevista aqui dizendo que se não saísse essa obra, que ele não estaria nem com o governo. E aí eu também concordei com ele, porque era uma desfeita muito grande não assumir esse compromisso. Estive também com o secretário Adolfo Loyola, pedi empenho nesta obra e estava demorando. Aí a deputada Ivana Bastos cobrando sempre e nada dessa obra sair. Mas nessa audiência que tivemos com o doutor Marcelo, com Ivana e o ministro, o ex-ministro Rui Costa, também estava presente o presidente da Câmara, Domingos Rodrigues Porto Neto, estava lá nessa audiência. Ele estava lá em Salvador, até fiz o convite para ele participar também dessa audiência com o ministro. E relatei esse fato dessa estrada, que era uma estrada de suma importância para o município. Aí ele ficou de ver como seria viabilizado junto ao governo, junto à Secretaria de Infraestrutura. E por aí eles passaram a fazer um estudo. E nesse estudo o projeto ficou em 56 milhões de reais. Aí o governo disse que não poderia, não tinha como dar essa obra
0: naquele momento,
3: mas que se comprometia em fazer ela em duas etapas. Me perguntou se eu aceitava fazer dessa forma. Eu falei, não tem nenhum problema, eu quero que a estrada comece e chegue ao fim. Então saiu esses 24,3 quilômetros. Aí a deputada Ivana cobrou juntamente com o candidato doutor Marcelo, estavam lá cobrando da CEINFRA para que essa estrada pudesse sair o mais rápido possível. E nisso até o secretário se comprometeu a fazer a licitação logo em seguida. Aí estive agora, na sexta-feira, lá em Salvador, falamos por telefone tanto com o governador como também com o secretário Adolfo Loyola, e na sexta mesmo eles falaram, vamos publicar.
0: Inclusive eu estava presente e testemunhei isso.
3: Vamos publicar no sábado, pela manhã, dia 1º. E assim foi feito. Foi feita a publicação numa primeira etapa, mas o projeto contempla a segunda etapa também, e ficou certo assim que da conclusão a gente publicar, eles vão publicar a segunda etapa, e isso para nós foi de suma importância para que a gente pudesse ter essa realidade da estrada BR-030 até o entroncamento, que vai dar exatamente no entroncamento Lagoa de Canudo, Vagem Alta. Então, e também, aproveitando o momento, nós já deixamos também o pedido para que fosse asfaltado do entroncamento até a Vagem Alta, como também até a Jurema. Então, isso para nós é importantíssimo, que essa estrada dê início. E eu tenho certeza que dia 21 acontece o certame, aí logo tem o processo de homologação, ordem de serviço, e a empresa que ganhar vai logo estar dando início às obras. É isso que a gente espera e confia no governador Jerônimo, onde a gente tem que agradecer aí também o secretário Saulo Pontes, agradecer também, que nós não podemos deixar de agradecer, ao secretário Adolfo Loyola, à deputada Ivana, ao pré-candidato Marcelo, ao ministro Rui Costa, também ao deputado Daniel Almeida, que foi um dos deputados que também logo no início estava ali lutando para que essa estrada pudesse acontecer. E graças a Deus, com essa ajuda do ministro Rui Costa, que foi uma reunião que foi marcada, certo, para que a rede pudesse fazer essa cobrança, e graças a Deus essa obra agora a gente já sabe que sai do papel para que se torne realidade para nosso povo.
0: E só fazendo uma conta rápida aqui, prefeito Tito, a gente percebe que é mais de 30 milhões de investimentos, né?
3: Um valor muito considerável alto. E aí fica a segunda etapa, que fica um valor menor. Então isso dá mais esperança que ela vai ser concluída, porque eu sei que o governador vai estar aí disputando a eleição. Se ele for vitorioso, ele vai nos conceder isso, porque a obra ela tem uma duração de um ano e pouco, né? Parece, se não me engano, é um ano e meio para poder concluir esses 24,3 quilômetros, e logo em seguida a gente vai estar lá lutando para que a outra etapa seja licitada. Então eu acredito muito no governo do estado, que ele tem feito muito isso por todos os municípios, ligando a cidade aos povoados. Ali passo em Sebastião Laranjeira, vejo, agora mesmo saiu também para Sebastião Laranjeira, ligando até outro município, Cantinho. Então a gente vê lá no Iuiú, ligando o Iuiú a Pindorama, também lá Malhada ao Pau d'Arco, também lá ligando Canabrava, e também Guanambi e todas as regiões. Em Riacho Santana está lá Santa Rita, Santana, tudo ligando a estrada cidade a povoado, coisa que nós nunca vimos nos governos anteriores, e hoje a gente vê isso, uma realidade, fazendo esse tipo de trabalho. Então para a gente é muito gratificante saber que o governo tem esse compromisso, e agora é a vez de Palmas de Monte Alto.
0: Muito bem, e a gente precisa aqui também reconhecer, sempre a gente fala aqui, a importância das nossas autoridades, aí quando a gente fala, né, que temos que ter bons deputados, temos que ter também um prefeito que tenha realmente os olhos voltados para o futuro. É isso aí, minha gente, porque se o ex-prefeito Manuel Rubens tivesse desistido, né, desse projeto, o Tito também, e nós não teríamos aí essa articulação toda, né, que foi feita para que chegássemos até agora a publicação do aviso de licitação, porque o caminho não foi fácil, né? Eu sei quantas vezes o prefeito Tito foi a Salvador, quantas ligações, né? Muitas das vezes aí até se chateava, mas não perdia a esperança, até que aconteceu também essa audiência, que foi primordial, junto aí ao ministro Rui Costa, a deputada Ivana Basso e também ao doutor Marcelo, né, que foi muito importante também, para que a gente chegasse aí a uma definição. Primeira etapa, 24,3, né, prefeito?
3: 24,3. 24,3,
0: ficando aí para a próxima etapa, mais cerca de 20 km aí que acontecerá posteriormente. Então, parabéns aí à articulação que foi feita e vamos agora torcer, né? Eu sei que às vezes a população desconfia, será se a obra vai realmente ser feita, mas esse é o processo, né? Toda obra pública aqui no município acontece assim também. O prefeito, quando vai fazer uma obra grande, tem que abrir uma licitação. As pessoas sabem como é que funciona. Depois da licitação, tem toda aquela questão da homologação. É assim que funciona no país, né, Tito?
3: Com certeza. Então, essa burocracia é necessária, que é uma escolha da empresa que vai tocar essa obra. Então, a gente sabe como é o processo. Nós temos aqui obras importantes que foram licitadas aqui pelo município, como a creche. Também temos aí do estado, o colégio. Tivemos também outras obras aí que foram licitadas. Agora nós temos a ponte, a barragem da Lapinha, que foi licitada. Inclusive já dei ordem de serviço, estamos só aguardando o recurso para que a gente dê início a essa obra que foi do deputado Manuel Rocha. Temos também aí para ser licitado uma estrada que vai ligar o bairro Nova Palmas até Altamira, que é do deputado Charles. Então, é importante para a gente ter esse apoio desses grandes deputados que a gente tem, que nós temos uma grande rede de apoio desses deputados, onde a gente fala assim: como vocês conseguem isso? É porque a gente primeiro tem que falar a verdade com todos os deputados, como é que está o município. A gente consegue o trator através de um deputado, a gente consegue uma pá mecânica, que foi o caso agora recente, nós recebemos aí uma pá mecânica do deputado Manuel Rocha, nós recebemos tratores pelo deputado Charles Fernandes, não foi um, foram vários tratores para o nosso município. Tem outros tratores que estão para chegar, também do deputado Charles Fernandes. Nós temos também do deputado Charles Fernandes uma quadra coberta para o bairro onde estamos iniciando já a construção de 20 casas populares, que é próximo ali à Vaquejada. Sim. Então já está também, fizemos essa licitação das casas. Tem a licitação também que está em curso, que deve ser dada a ordem de serviço a qualquer momento, que é da pavimentação ali do complexo policial. Então todas essas situações que a gente vive é a questão da lei, e a gente tem que ser muito criterioso. E por isso a gente está com esse apoio desses deputados que estão colocando recursos aqui no nosso município, que coloca recursos na área da saúde, que coloca recursos para infraestrutura. E agora mesmo, a gente estava lá em Salvador, você viu através do ministro Rui Costa, Marcelo conseguiu também uma retroescavadeira para Palmas de Monte Alto, uma seção de uso, onde a gente vai ter mais esse benefício conseguido lá. Não foi agora, foi antes, mas vai ser entregue agora, porque a licitação está sendo concluída. É uma seção de uso, mas é importante, pelo menos nós vamos ter mais uma máquina para fazer as obras tão necessárias, como é o caso. Obras importantes para a população, onde melhora a vida das pessoas, que é o caso da água. A água da doutora chegando nos povoados e nos distritos.
0: Inclusive, eu tenho percebido que o senhor, junto aí ao mandato da deputada Ivana Bastos, em parceria com os vereadores, o senhor tem priorizado muito essa questão do abastecimento de água, indo em parceria com a Embasa, não só ver a obra acontecendo, ser parceiro mesmo para que chegue nas comunidades.
3: Todos, olha, estão toda a nossa equipe, desde secretários, de vereadores e vereadoras, tem cobrado bastante e tem acompanhado. Aqui eu posso dizer, ó, nós já fizemos ali para a vereadora Selma, começou com a gestão do prefeito Manuel Rubens, nós colocamos água que vai da BR-030 até a Casa Velha. Fizemos também uma parte, já tinha sido feito do Café Sem Troco, agora estamos fazendo a segunda parte, pedido também dos vereadores, tanto Selma como Neto, como Zé Anísio. Aí está chegando até a Mata Verde. Aí eu digo, inclusive quero até chamar a atenção, vai até um determinado ponto, é uma etapa, depois vai a outra etapa, que já vamos, já tem pedido do vereador Carlinhos, do vereador Neto, para levar água até o Bom Jardim, Laranjeira, e é assim, a gente vai por etapa, mas a gente chega. Da Altamira, já tinha água de um lado, mas do outro, Altamira 2, não tinha água, já colocamos, agora já estamos fazendo para outra região, que é ali, Boca das Caraíbas, então a gente já está lá, pronto para poder fazer mais essa extensão. Também tem aqui Ladeira, Agristinho já tinha água, mas agora nós estamos fazendo Ladeira, Agristinho 2, vamos dar início. Tem também Riacho Cambuim e vai até Laubras Capoeira. Então são obras que os vereadores estão lutando para que a gente possa levar água. Também tivemos um pedido da vice-prefeita, na época até vereadora ainda, e também do vereador Miro, lá para Barriguda, que é uma das mais extensas redes de água que a gente vai colocar, que são 15 mil metros. Essa região da Barriguda, que sofre todos os anos, então a gente já conseguiu, já foi aprovado, já só estamos esperando a chegada dos tubos para que a gente inicie essa obra. Também tem aí pelo Cisnand, que também vai receber esse benefício. Também a vereadora Patrícia, que já tinha lutado e conseguido água lá para o rancho, para Lagoinha das Pedras, agora saiu para o outro lado, Cabeça do Boi e toda aquela região. Já tem estudo para Lagoa Funda, para outros, Arrancador. Então é assim que a gente vai, é por etapa, mas a gente vai conseguindo levar o benefício a quem mais precisa, que é a população. E nós estamos sempre lá, cobrando e lutando com esses deputados, que eu disse o nome aqui, para que a gente pudesse estar lutando para poder chegar melhorias. Também agora o deputado Valdenor também deu recursos aí para assistência social, deu coisas importantes para nós, uma ambulância. Então, é dessa forma, esses deputados têm nos ajudado e ajudado muito para que a gente possa estar governando Palmas de Monte Alto para a população. Benefício. Hoje mesmo estive na Câmara de Vereadores, com todos os vereadores, agradeci essa parceria, esse respeito, essa colaboração que todos, tanto de situação como de oposição, tem para com o executivo. E da mesma forma, eu tenho por eles o respeito, o carinho e essa parceria, que é de apresentar projetos importantes e serem aprovados, porque os projetos não é para o prefeito Tito, não é para os secretários e nem é para os vereadores. Esses projetos é para melhorar a vida das pessoas, melhorar a nossa cidade. E é assim que a gente vai estar trabalhando, e trabalhando muito para o Palmas de Monte Alto. Estamos aí, viu, fazendo estradas desde o dia 15 de abril do ano passado. Nós não paramos um dia sequer. Sempre nós estamos ali trabalhando, fazendo uma estrada. Sei que tem muito para ser feito. A população às vezes me cobra e eu falo. A gente não parou, a gente não está parado, nós estamos fazendo. Agora mesmo estamos fazendo Pinga Fogo até Curralinho. Depois vamos pegar da entrada lá, onde vai parar, que sai a entrada do Pinga Fogo, nós vamos sair até a BR-030 no Café Sem Troco. Mas para isso a gente tem que fazer primeiro a adutora, para poder, que a gente sabe que quando faz as cavas, estraga. Vamos fazer, aí tem a região do Rancho das Mães, que eu sei que está precisando, inclusive lá foi feita as cavas e estragou bastante as estradas de lá, mas nós vamos estar atuando. Agora estamos fazendo aí na região do Pote, já fizemos até Lagoa da Posse. Vamos estar fazendo todas essas estradas. Eu só peço um pouquinho de paciência, porque o município não suporta fazer tudo ao mesmo tempo. Temos também para fazer aí a região do assentamento Palmeiras, Bico Duro, saindo Baixa do Augusto, indo até lá o Poço de Pedra. Mas nós vamos estar fazendo essas obras em seguida. Também temos aí a região aqui da Água Boa até chegar na Tabua também para ser feito. Eu não esqueci e nem vou esquecer de estar cuidando principalmente das principais estradas desses povoados e distritos. Então a gente sabe, nós já fizemos aí Barra do Riacho, já fizemos Casa Velha até lá na divisa com Iuiú, coisa que nunca tinha sido encascalhada. Nós encascalhamos dessa vez, já fizemos aí a região de Catana, aí vamos estar trabalhando. Isso a gente não vai parar. E graças a Deus já fizemos muito de estrada, mas ainda tem ainda para fazer. E encascalhando e mudando a forma até de fazer essas estradas.
0: Muito bem, já a gente volta aqui com o prefeito Tito. Deixa eu só mandar um abraço aqui para o meu amigo Sidney, está na sintonia aqui do nosso programa Giro de Notícias. Muito obrigado a todos vocês aí pelo carinho. Wilson, não esquece de cobrar aí do prefeito Tito, né, a questão da iluminação de Altamira. Re Santos, né, que está aqui participando com a gente. Pede ao prefeito também para não esquecer aqui da água do Rancho das Defuntas, onde ficou algumas casas sem, né? São algumas mensagens aqui. Pessoal da Avenida Baité cobrando também a água, sempre que o prefeito vem aqui tem essa cobrança. Ela tem um problema, né? Problema sério, inclusive, que precisa aí uma hora ou outra resolver, mas é complicado. Gente, olha, eu já quero antecipar aqui para dizer para vocês o seguinte: eu já estou com mais de 100 mensagens aqui, todas elas com algum pedido, às vezes algum pedido individual, outros pedidos coletivos para fazer pergunta para o prefeito. É impossível, porque 2 horas da tarde eu tenho que entregar aqui ao programa, mas eu vou fazendo, né? Na ordem que vai chegando aqui, eu vou registrando, o prefeito vai anotando lá. Algumas ele faz aí alguma manifestação, outras ele apenas anota para tomar aí as providências. Enfim, é como a gente sempre faz aqui. Boa tarde, meu amigo Wilson. Mande um alô para minha esposa Simone, minha mãe na Vila Batista. Estou aqui no Oeste Baiano, ligado no seu programa, que é top. Será que o prefeito já tem um cartaz da festa de setembro? Calma, Fernando. Mas daqui a pouco eu vou perguntar pro prefeito aí. Fica na sintonia, viu? Não desliga o rádio, não. Eva Souza está na escuta do programa. O Wilton. Tá aqui na escuta. Valeu, Wilton Marques. Pede ao nosso prefeito também para dar uma olhada aqui na estrada do povoado do Pé da Serra. Eva Souza tá na escuta do programa. O Wilton tá aqui na escuta. Valeu, Wilton Marques.

0: Perfeita nota 1000, obrigado Rosinha. Gustavo Souza, Aparecida Montalvão, né? Graças a Deus, uma ótima notícia dessa. Obrigado, prefeito Tito, da Estrada do Espraiado. A vice-prefeita Rose, esse é meu prefeito, que mora no coração. Leide Mar Montalvão, boa tarde, Wilson. Toque os parabéns para minha irmã Maria de Lourdes, que está colhendo mais uma rosa no Jardim da Vida. É a Leide Mar Montalvão, lá do bairro Santo Antônio de Guanambi. O Aldex, parabéns, Tito, pela estrada que liga Agrestinho ao rio da comunidade de Poço do Saco. Foi feita, né?
1: Foi feita.
0: Aldex, pronto. E olha que ele já tinha cobrado aqui, ó, tá vendo? Cobrou, o prefeito fez e agora ele tá aqui agradecendo. Maria de Lourdes, tá ouvindo o programa. Hélia Graciela, Gustavo Souza. Maria de Lourdes diz parabéns, prefeito, que Deus ilumine o senhor nessa jornada. Malba Ramos também está com a gente. Simone Silva diz parabéns, Tito, pelo seu trabalho, que Deus abençoe a sua vida, porque você está fazendo o melhor para nossa cidade. Boa tarde, Vils, por favor, pergunte ao prefeito sobre o bairro da Bica. Ouvimos falar sobre a justiça determina que Embasa forneça água encanada a moradores, foi informado no seu programa no dia 4 de março de 2026. E no momento, nada ainda foi feito. Vemos muitas localidades recebendo o fornecimento de água encanada e ficamos felizes por eles. E, ao mesmo tempo, olhamos para a nossa situação aqui e ficamos tristes. Um bairro perto da praça mais conhecida da cidade, Barão do Rio Branco, com a rua dividindo a Secretaria de Saúde, perto da Secretaria de Esportes e perto da Prefeitura. Os anos passam, e aí ela mandou um texto grande aqui. Mas eu estou resumindo, né? O povo não aguenta mais comprar água ou buscar água em baldes para cozinhar. Enfim, aqui é aquela questão judicial, né? Que, por exemplo, eu vou falar aqui o que o advogado me disse. A justiça deu uma liminar, mas aí a Embasa recorre e o negócio tem que esperar, né, prefeito?
1: Olha, a questão da Bica, a água, daquela coisa, tem diversos problemas com a água. Primeiro tem uma questão do adutora que passa embaixo de uma casa, que precisa ser resolvida. Tem também a questão que já a justiça aqui já deu uma sentença. A Embasa recorreu para Salvador e a gente tem que aguardar. Inclusive, aquele bairro, eu comecei até o calçamento. Quando eu não me deparei, foi com o problema da água. Então aí eu parei com a obra.
0: Tive que suspender.
1: Porque não justificava eu fazer um calçamento e depois voltar desmanchando esse calçamento para poder fazer essa adutora e também a ligação para a casa das pessoas. O problema também lá do São Vicente ou Corante, se não me engano, que tem uma liminar. Não é sentença ainda, tem uma liminar para que a Embasa coloque água, mas não tem ainda nada definido. Já está certo que a Embasa já vai iniciar os trabalhos, é do bairro, aí que eles falam, bairro próximo à avenida, ali a Monteiro Lobato, a Areninha, esse aí já vai dar início. A qualquer momento a Embasa vai autorizar a colocar água, o proprietário, que é Manuel Rubens, que vai colocar água lá naquele bairro. O projeto já foi aprovado, só está aguardando a autorização da Embasa para iniciar. Abaeté é outro problema que tem. É por questão que o projeto do bairro não foi feito. E isso a Embasa não autoriza quando não tem esse projeto legalizado. Então a gente sabe que tem um problema e o problema precisa ser resolvido. Mas não é a prefeitura. Isso é Embasa, proprietário do loteamento. Tem também lá de Quel, também tem outro lá ao lado do bairro Nova Palmas. Então é preciso fazer todo o projeto para que coloque água. Aí pergunta, ah, mas está colocando na zona rural? Porque teve um projeto e o projeto foi aprovado. Aí a Embasa aprova esse projeto para depois a gente executar, quando é o caso, a prefeitura começa a fazer e a Embasa faz as ligações.
0: Exato.
1: Que a gente faz no regime de parceria. Como podemos fazer com qualquer bairro, o regime também de parceria. A prefeitura está à disposição para fazer isso. Agora,

0: Agora precisa desse projeto do proprietário do loteamento para com a Embasa. Aí, tudo que for aprovado, a gente está lá pronto até para executar a obra junto. Isso aí a prefeitura não vai fazer nenhuma ponderação com relação a isso, dizer que é o proprietário que vai fazer. Primeiro que já tem muitos desses bairros, como o caso da Bica, que ninguém sabe nem quem foi mais o proprietário. Então, mas a gente está ali pronto para ajudar. Se for preciso, a gente faz. Agora, o projeto tem que ser aprovado. Isso aí, quem tem que aprovar é a Embasa. Então, não é a prefeitura que não quer colocar água. A Embasa tem que passar por esses trâmites todos para ter água. E é até ruim a gente saber que na cidade, como ela disse aí, próxima à Secretaria de Saúde, próxima à Prefeitura, próxima à Secretaria de Esporte, próxima a uma praça, e aquele bairro não tem água. E a gente não pode dar para eles nem o carro-pipa de água, porque a Embasa multa a Prefeitura se a gente fizer isso, a água potável. A gente leva a água potável para onde não tem água encanada, para onde não tem o projeto. Mas para a cidade a gente não leva água de carro-pipa, é só para a zona rural. Então a gente tem essa dificuldade até para atender as pessoas. Mas está na justiça, a gente tem que aguardar. A justiça às vezes é um pouquinho morosa com relação a isso, porque tem todos esses trâmites, ganham aqui, pode recorrer. Então tem que aguardar agora a justiça em Salvador. Aqui foi até, deu favorável. O que eu pensei até que a Embasa não fosse recorrer e ia fazer a obra, mas ela recorreu. Eu cobrei lá junto à Embasa para celeridade nesse processo, que a gente tem interesse de pavimentar, que ali está no centro da cidade, como também de outras comunidades ou localidades, a gente tem interesse de fazer a pavimentação, que a gente vai ter um projeto aí de infraestrutura, e nesse projeto contempla o calçamento dessas ruas que ainda estão sem calçar.
1: Ou seja, resumindo tudo, se fosse algo que fosse atribuição somente do município, o senhor já tinha resolvido.
0: Com certeza.
1: É, mas aí, minha gente, é algo que precisa em base aprovar o projeto, por isso que está na justiça, porque ela já negou várias vezes, o pessoal ganhou aqui na primeira instância, a Embasa recorreu para a segunda instância e agora a gente tem que aguardar. É, o presidente da Câmara, Neto, lembrou aqui também na questão do pinga-fogo, Tito, tem água também, né?
0: Tem,
1: água
0: também pro pinga-fogo. Vai, todo que terminar o da Mata Verde, a gente já vai fazer o do pinga-fogo.
1: Isso.
0: Certo? É o segundo projeto aprovado, inclusive os canos já estão aqui para a gente poder executar essa obra.
1: Me conta aqui, prefeito, como é que está a questão da Praça da Alegria? O que, que o senhor traz para a gente aí de novidades em relação àquela praça que estava, né, numa situação realmente deplorável quando o senhor assumiu o mandato, o senhor mandou fechar a praça, disse aqui já por algumas vezes que conseguiu uma emenda, né, para poder fazer aquela praça. Como é que está a situação?
0: Olha, eu consegui uma emenda no valor de R$1 milhão até do senador Ângelo, Coronel. E essa emenda não entrou ainda, o governo federal não pagou essa emenda.
1: Certo.
0: E tem a parte que vai ser feita pela prefeitura. Inclusive, eu já retomei a limpeza da praça, que nasceu o mato do período que foi. Essa praça, inclusive, eu ia fazer ela toda com recurso do município. Mas aí ele falou, não, eu vou ajudar. Aí, claro, toda ajuda é bem-vinda, eu jamais ia deixar de pegar essa ajuda.
1: É R$1 milhão e pouco, né?
0: Certo. Aí fiz o processo todo de licitação, inclusive já está até com ordem de serviço para a empresa que vai fazer a parte da pavimentação da praça. Eu vou construir lá os quiosques, uma academia e outras coisas lá, o parque, entendeu? Para poder estar fazendo a praça. Mas como está demorando, a gente vai iniciar alguns trabalhos já, até ver se o governo federal pague. Inclusive, já está fazendo a limpeza toda e a gente, assim que terminar a praça, que já está finalizando a praça Adão de Souza Lima, que é ali no bairro Girassol, a gente vai estar pegando aquela turma que está lá trabalhando, já vai entrar para a Praça da Alegria. Então, a gente está atento a todos esses coisa. Mas infelizmente a gente sabe que tem essa demora para poder liberação de um recurso, mas com fé em Deus a gente vai estar vencendo todas essas esses entraves que está tendo aí assim, mas o importante é que a gente está disposto a trabalhar e fazer com que lá se torne um local bonito para entregar para a população.
1: Bom, já estamos aqui quase caminhando para a reta final da nossa entrevista, mas tem aqui algumas perguntas interessantes, né? E chegaram aqui muitas perguntas, prefeito Tito, sobre a questão da segunda parcela dos precatórios dos professores, né? Se o prefeito tem alguma notícia a respeito, né? Está aqui uma mensagem. Também aqui, já que o senhor prefeito está falando aí em atualização, gostaria de saber se ele já tem alguma atualização do precatório dos professores. E já, muito obrigada. Foi a minha amiga Maria Amélia Pimentel também que mandou aqui. São várias mensagens sobre esse assunto. Gostaria que o senhor nos atualizasse aí. Tem alguma novidade?
0: Olha, eu autorizei o nosso advogado a ir para fechar um acordo, certo? Para ter um desconto, mas para que a gente pudesse estar recebendo o mais rápido possível, como foi o caso de Guanambi e outros municípios que fizeram isso. Mas até o momento o governo não sinalizou ainda para que a gente fechasse esse acordo. Mas o advogado está trabalhando para isso, para a gente fazer um acordo, para poder liberar e a gente fazer o pagamento para os professores e também a parte que é do município, para que a gente possa estar utilizando para a melhoria da educação do nosso município. Então, eu só estou aguardando essa sinalização para mim convocar todos os professores para a gente falar qual a proposta do governo, para que a gente faça de forma transparente esse acordo. Não vai ser um acordo que o prefeito vai fazer. Eu quero um acordo onde todos os professores, sindicatos, nossos advogados participem dessa discussão na hora que vir a proposta do governo, o acordo.
1: Para que haja um diálogo transparente.
0: Transparente, né? E a gente feche um bom acordo, que seja bom para ambas as partes.
1: Muito bem. A informação que eu tenho é que a prefeitura também, além de trabalhar aí com as estradas da zona rural, tem feito um trabalho aí de manutenção das ruas aqui no município, porque nós temos alguns buracos, né, nas ruas, e chegaram algumas mensagens aqui também sobre a Avenida João Ribeiro, né, que tem muito buraco. O senhor já está por dentro? Já mandou
0: já
1: fazer?
0: Inclusive, já estamos colocando, até fazendo uma base de paralelepípedo nesses buracos. E também já solicitamos a massa asfáltica para que a gente possa estar cobrindo essa pavimentação que está feita para acabar com esses buracos. Mas a gente sabe o problema que está causando esses buracos. É bom que a gente fale também. É a questão do excesso de água que as pessoas estão jogando na rua. Pode olhar que são os mesmos lugares que aparecem os buracos. Então são aqueles moradores ali do entorno que estão jogando muita água na rua e aí causa esses problemas, que a gente sabe. Olha a BR-030, quando chove aparecem os buracos. Então a gente sabe que o asfalto ele tem esse problema. Quando chove aí causa esses buracos, mas a gente está atento. O problema todo é que está tendo falta da massa por conta da importação, por causa da guerra lá, o petróleo, porque essa massa é feita de petróleo. Então está tendo esse problema com relação à massa.
1: Muito bem, já vou fazer aqui a pergunta sobre a festa de setembro, né? Está todo mundo aguardando aí, mas deixa eu só fazer aqui um registro. Um abraço para Bibiane, está com a gente. Também aqui um abraço para Creuza Lopes, viu? Só agradece ao prefeito pela água da Mata Verde, que já está em andamento. Valeu, Tito, nós te agradecemos muito, né? Aí a satisfação da moradora. Fernanda Antônia, parabéns, prefeito Tito, você está no caminho certo, orgulho em fazer parte do seu time. Também aqui a Priscila, boa tarde, Wilson. Tito está de parabéns pelo seu trabalho, continue sempre assim, nada a reclamar, somente agradecer. Também está aqui participando com a gente A Carminha Ramos, esse é meu prefeito, parabéns. Também tem participação chegando aqui da Elzi Cardoso, diz meu prefeito. Tem aqui participação do Rogério Marques, diz que tem São Pedro também, prefeito. São Pedro deve ser água, né?
0: Não, São Pedro tem a questão da água, que lá está com um poço, com um problema.
1: Sim.
0: A gente está fazendo a licitação para perfuração de poços e onde a gente vai fazer, porque lá está com problema, não só lá, como outras localidades, que é o caso Bom Jardim também, está tendo problema com água, tem outras localidades que a gente tem no Alazão, tem outras localidades que a gente está sabendo que tem, mas a gente precisa fazer esse processo licitatório. Mas também lá tem a questão das estradas. De lá de São Pedro, tem também aí da curva da linha também para fazer. Então a gente está sabendo, tem Buqueirãozinho, então a gente está sabendo, já está mapeado todos esses problemas que tem nessas comunidades.
1: Tá tudo anotado no seu caderninho.
0: Com certeza.
1: Gil.
0: Inclusive, eu quero falar aqui da parte da iluminação.
1: Sim.
0: Nós estamos trabalhando, estamos trocando, já trocamos mais. Quando eu cheguei aqui na rádio, eu tinha acabado de falar com o pessoal que troca lâmpada. Já tinha trocado mais de 300 lâmpadas que nós temos. Tivemos até uma reunião
1: com... De quando até quando?
0: Viu? Depois da festa da vaquejada. Mesmo? Já trocamos mais de 300 lâmpadas. E estamos agora mesmo, nós vamos trocar. Essa semana estão fazendo aqui a cidade. Agora, o grande problema que nós estamos enfrentando, inclusive... Nós discutimos isso na semana passada com a Coelba, que é a questão da oscilação da tensão, que está fazendo com que essas lâmpadas queimem com facilidade. Que uma lâmpada é para durar em torno... Tem garantia, para durar não, tem garantia de 5 anos. Mas a gente está sabendo que não está ficando nem um mês. Tem localidade que a gente troca hoje, com um mês já tem várias lâmpadas queimadas. Então a gente sabe dessa dificuldade, e não é só aqui no nosso município, em quase todos os municípios estamos tendo esse problema. Mas nós estamos trabalhando. Aí eu vi aí a cobrança da Altamira, tem Rancho das Mães, que inclusive o nosso chefe distrital lá, o Wilson, já trouxe a relação, certo. Inclusive teve lá, fez uma melhoria na rede lá e na energia do rancho. Aí a gente tem que colocar também braços. Também cobrei aqui do rancho, lá para o Rancho das Mães, a retirada de 3 postes que estão no meio da rua. A Coelba ficou certa que vem fazer esse trabalho. Foi no dia 28, se não me engano, que a gente tratou desse assunto com a Coelba. Tava eu, o Benedito, que é o nosso eletricista, tava a secretária lá da Secretaria de Obras, tava Miro Lima, e todos tratando desse assunto, que é a questão da tensão e também essas melhorias que precisa ser feita aqui com a rede de energia da Coelba. Mas eles garantiram que vão fazer grandes investimentos para melhorar essa questão da energia. Inclusive vai fazer uma reunião aqui em Palmas de Monte Alto para falar desse assunto. Eu me coloquei à disposição para fazer toda a divulgação dessa reunião e também pedir ao presidente Neto para ceder o espaço para que a gente pudesse estar falando dos problemas que estão acontecendo e também ouvir da Coelba as soluções para todo esse problema, porque não é só lâmpada, tem também, queima bastante as bombas submersas dos poços das comunidades, e isso tem gerado uma despesa muito grande para o município. Então a gente está cobrando melhorias nessa rede.
1: Muito bem, Wilson, boa tarde. Peça por gentileza ao prefeito para dar uma olhada aqui no bairro Corante, a situação aqui de acúmulo de lixo nas ruas. Há mais de 6 meses, água de esgoto solta na rua. Dê uma atenção aqui ao bairro também. Faça esse pedido aí ao prefeito Tito. Gilmar Santos, Mazinha da Laranjeira, boa tarde, parabéns, prefeito. Eva Souza, nós estamos esperando aqui a reforma da quadra de Caraíbas. Bonfim Gomes, as estradas estão ficando bem feitas. Tem também aqui o Raimundo Magalhães, né? Meu amigo Raimundo Magalhães está dizendo assim, ó, trabalho sempre é tudo o que o povo precisa. Valeu, Raimundo, obrigado. É, Noemi diz, boa tarde, viu, Tito, tá de parabéns pelo trabalho juntamente com Neto. Valeu, Noemi. E Holanda tá dizendo parabéns, Tito, pelo excelente trabalho. É, um abraço para Mari Mendes, na Fazenda Flor da Índia. Maria Aparecida Oliveira, parabéns, prefeito, muito obrigado pelas palavras, você é 10. Também aqui o Álvaro Santos, esse prefeito é arretado de bom. Joaquim, vereador, parabéns, meu prefeito Tito, pelo trabalho. É, a Glória Neco também está dizendo aqui, parabéns para o prefeito Tito e para a vice Rose. O Wilson, parabéns, prefeito, pelo trabalho feito pelo nosso município, trabalhando para beneficiar aquelas pessoas que mais precisa. Deixa o homem trabalhar. É, a Laudelina diz, boa tarde, Wilson. Fala pro prefeito aí. É, se as pessoas que deixou o nome agendado na prefeitura, se vai atender, porque meu caso é urgente. É, Irani Araújo, estou felicíssima por esta notícia do asfalto, né, da estrada. É, tem também aqui uma pergunta que inclusive o pessoal fez muito aqui, prefeito, é sobre, pergunta aí ao prefeito sobre o restante do calçamento lá do bairro Nova Palmas. Calçou as travessas, a rua C, ficou sem o calçamento, tem muitas famílias morando lá, tem até mercadinho, é uma rua bem movimentada e nós não estamos aguentando mais tanta poeira. Você tem alguma perspectiva de continuar esse calçamento?
0: Com certeza, vamos estar retomando esse trabalho, é nesse projeto que eu acabei de falar, que é um projeto de investimento que a gente vai fazer no nosso município, onde a gente vai calçar. Nós iniciamos ali as travessas, tem também a outra parte para fazer o calçamento, tem mais uma travessa lá, e tem a rua completa lá, que tem que ser feita, que já tem água. Só não vamos estar calçando as ruas que não tem água. Entendi. Porque aí a gente vai fazer dois serviços. Primeiro a gente vai calçar, depois a gente vai desmanchar, depois volta para consertar. Aí a gente não vai estar fazendo. Vamos aguardar a conclusão dos trabalhos. Certo? A mesma coisa vai ser lá na, onde a gente está construindo as 20 casas. Como lá já vai ter água, a gente já vai também fazer o calçamento dessas ruas. Como vamos fazer agora da rua lá do complexo policial. E logo vamos seguir fazendo ali no bairro onde fica lá o complexo policial.
1: Muito bem. Estela, Centro de Saúde Clóvis Andrade na escuta, muito obrigado, Estela. Ninha Silva, boa tarde, Wilson, parabéns ao prefeito pelo trabalho. Bibiane, manda um alô para meu filho Ezequiel que está assistindo comigo. É, um abraço aqui para a Ana Maria Neco, tá ligada com a gente, tá parabenizando aqui o prefeito Tito pelo trabalho. É, boa tarde, Wilson Nunes, parabéns, prefeito, tá jogando duro, você é diferenciado. É a Lia Castro, também na sintonia com a gente. É, e tem muitas mensagens aqui, minha gente, eu tô impressionado, a cada entrevista que o prefeito Tito vem aqui, a gente bate um recorde, né? Tem muitas mensagens que eu não vou conseguir ler, infelizmente, porque eu tenho que rodar ainda aqui algumas entrevistas, mas eu não posso deixar o senhor sair daqui também sem lhe perguntar sobre festa de setembro, prefeito Tito. Já ouvimos por aí algumas especulações. Zezé de Camargo, vem ou não vem?
0: Não vem, porque primeiro não tem agenda, certo? Não tem agenda para contratação no período da festa.
1: Mas o senhor tentou?
0: Tentei, até liguei, mas não tinha, por isso não deu prosseguimento nessas negociações. Mas também estamos aí com tratativas com outras bandas, por isso ainda não vou anunciar, porque não foi fechado ainda.
1: Deve sair grande. Quando?
0: Mas a qualquer momento. Assim que a gente fechar, a gente vem aqui dar o aviso, anunciar.
1: Mais uma vez, será uma festa boa?
0: Com certeza, o povo merece festa boa, então a gente vai fazer uma festa
1: e vai
0: boa.
1: Ser na praça?
0: Na praça, certo?
1: Naquela praça que você deixou também, muito linda.
0: Pronto, vai ser lá. Porque a gente faz a vaquejada, mas também faz aqui a festa, vai ter o desfile e tudo. Também a festa religiosa também, que é nossa padroeira, Nossa Senhora Mãe de Deus dos Homens. Já até conversei, já comecei a tratativa com o padre Sandro sobre a questão da festa, que é organizada pela igreja, mas a gente também vai fazer, vai ter uma banda católica tocando. Então a gente está sempre já na fase de negociação com as bandas, né? Então, mas tudo que fechar a gente vem aqui tá avisando. E quero até aproveitar e falar para a pessoa que perguntou sobre a lista. Eu atendi há poucos dias 80 pessoas, devo marcar na próxima semana, eu acredito, só resolvendo algumas coisas aí, mas na próxima semana eu devo estar atendendo mais 80 pessoas, certo? Para que a gente possa estar dando esse suporte daqueles exames que não são marcados pela secretaria, que não são marcados na policlínica e que nós não temos convênio. Aí para que a gente possa estar ajudando essas pessoas que não têm condição de fazer esses exames. Mas a gente está aí atento a tudo, cuidando das pessoas como deve ser. Aí nosso secretário já esteve aqui de saúde e até está passando por um momento difícil, está com o pai internado. Teve hoje mesmo, ele ia atender a população, teve que ir para imediato para Guanambi, porque o pai dele foi internado lá novamente. Então a gente espera que ele melhore, tenha uma boa recuperação. Aí por isso que ele não atendeu hoje as pessoas, mas eu acredito que assim que ele puder, ele atende não só esses, como os próximos que estão marcados, que foram desmarcados hoje. Ele, falei com ele, me colocando à disposição do que ele precisasse, mas uma situação, quando tem um ente querido internado, a gente fica um pouco desestabilizado. Então eu falei, não, pode, cuide lá do seu pai. E aqui o povo vai entender o porquê você não atendeu hoje. E esperamos que ele melhore logo para que Carlos possa estar aqui de volta fazendo o trabalho.
1: Muito bem. Olha, deixa eu só fazer aqui uma comunicação aos nossos ouvintes, né? Uma pessoa mandou uma mensagem aqui e eu até vou acatar a sugestão. Diante da importância da entrevista do prefeito, não é todo dia que ele está aqui na rádio, né? Pediram para levar a entrevista até às 14 horas, só faltam 12 minutos, e eu vou atender ao pedido. Já era para a gente rogar essas entrevistas do promotor, né? E do juiz e também da advogada de defesa desde a última sexta-feira, mas devido à viagem. Agora sim, viu gente? Se o juiz e o promotor me mandarem prender, vocês vão lá me tirar, viu? Mas vamos continuar aqui com o prefeito até às 14 horas, porque tem muitas mensagens aqui ainda. Eu vou tentar aqui o máximo possível. O Dilson Souza está participando com a gente, diz que lá no Espraiado está fazendo a reforma da quadra. Tata Lopes está ligada com a gente também. Ninha Neves, boa tarde, meu prefeito. Você é muito trabalhador. As pessoas estão ansiosas, né? Pela ponte do Espraiado e muito mais trabalho. Joelma Magalhães, boa tarde, Wilson, boa tarde, prefeito. Sei que gestor nenhum tem culpa de costumes e atitudes de pessoas que soltam água doméstica suja para a rua. A exemplo da rua que moro, dá nojo, aparece barata, sem falar de sujeira que os pneus do carro e da moto levam para dentro da garagem. É lamentável, pois é uma rua que transita muitas pessoas para ir para a igreja, né? É uma reflexão aqui que a Joelma traz também para os nossos ouvintes. Também aqui a Ana, né? Ana participa com a gente. Diga pro prefeito aí se há alguma possibilidade de passar de água doce no povoado São Pedro, né? E tem também aqui participação. Deixa eu ver quem participa com a gente. É áudio, né?
2: Boa tarde, Luiz. Deixa eu te falar, Luiz. Cadê? Luiz, queria pedir pro prefeito reformar a quadra de Palmonte Alto, cheio de buraco, cheio aqui de Nova Palmas. O menino não precisa jogar bola, moço. E a quadra toda bagunçada, cheia de buraco. Como é que nós joga? As quadras tudo bagunçada. Vem pra nós esse trem, Luiz. Cobra do prefeito ir pra nós de Tito. Pra arrumar a quadra nossa. Nós tá precisando pra jogar bola. Não só nós, né? As meninas também. Precisa jogar bola. Sabe que esporte
1: Tem como, prefeito?
0: Olha, já está certo da gente fazer a reforma da quadra do espraiado, só estou aguardando chegar um parque que foi licitado, que já foi comprado, para que a gente vá lá no espraiado fazer a instalação desse parquinho infantil, como também de uma academia de rua lá para o espraiado, e também a reforma da quadra do espraiado, a reforma da quadra do das Caraíbas, tem a do bairro Nova Palmas também, que a gente vai fazer, tem também da Altamira, que está precisando de reforma, então, como também de Barriguda, mas a gente está viabilizando como fazer essas reformas. O grande problema é que a gente está tendo dificuldade de pedreiros para poder estar fazendo essas intervenções. Até a Patrick, o secretário de esporte, me pediu aí para a gente realizar o campeonato de futebol de salão, aí reformar a quadra da praça onde é realizado esse campeonato. Então, mas a gente está buscando os meios para que a gente possa estar realizando essa obra. É porque pedreiros da prefeitura, que trabalham para a prefeitura, nós estamos com obra no Rancho das Mães, nós estamos com obra no colégio, nós estamos com obra na Praça Adão de Souza Lima. Então é por isso que nós não temos gente disponível para fazer essas obras de imediato. Mas já fizemos todo o levantamento dessas que eu falei aqui, e a qualquer momento a gente está fazendo. Como também tem algumas que vão receber até cobertura, que é o caso da do Agristinho, da Barra do Riacho, certo? Que vão receber até a cobertura. E Rancho também, Rancho das Mães também vai receber cobertura. Então a gente está, já fizemos esse levantamento e vamos fazer a licitação para que alguma empresa ganhe para poder fazer essas intervenções.
1: Muito bem, Ednaura Rocha, boa tarde, Wilson Nunes e o prefeito Tito, parabéns pelo trabalho, o PSF do Campos de Baixo está de parabéns, só falta fazer mesmo a estrada do Mandacaru até o município de Matina. Ednaura lá de Matina, que está participando com a gente, e com certeza deve usar lá o PSF lá do Campos de Baixo. Tem também aqui mais áudio.
3: Boa tarde, Wilson. Pergunta aí o prefeito, para o prefeito Tito, se tinha como ele pedir os meninos para dar uma olhada nos pós daqui do campo de bola, aqui em Rancho das Mães, que tá um breu sol, à noite não tem quem passa com a escuridão que é, depois que o da Coelba trocaram os pós, mesmo com alguns pós com as lâmpadas, com os braços de lâmpada, mas mesmo assim fica escuro. Pede ele para pedir os meninos para dar uma colocada, uns braços de lâmpada e uns postes que tá faltando. Muito obrigado.
0: Já falei aqui que inclusive o chefe distrital lá, o Wilson, já me passou essa relação, eu já estou providenciando, assim que eles terminarem aqui a rua e o entorno aqui da cidade, aí eles vão fazer aí no Rancho das Mães. Inclusive também a vereadora e secretária, vereadora licenciada e secretária também já me passou toda essa demanda, certo? Então a gente está só aguardando e logo logo a gente está aí no Rancho das Mães fazendo essa intervenção na iluminação. Como também, como eu disse, a Coelba vai retirar aqueles três postes lá do meio da rua.
1: Muito bem. Boa tarde, Wilson. Toca os parabéns aí para minha amiga Marli Roriz em Pinga Fogo. Que Deus abençoe grandemente sua vida. É a Raimunda, lá da Lagoa de Canudos. Inclusive, ela mandou um áudio pra gente aqui. Vamos ouvir. Fala, Marli.
4: Ô, Wilson, boa tarde. Hoje vai ser diferente. Hoje eu gostaria de, primeiramente, agradecer a Deus por mais um ano de vida. E gostaria que você rodasse os parabéns para mim aí. Fica com Deus. Uma boa tarde para você, Wilson. Marli Ruri de Pinga Fogo.
1: Parabéns, viu, minha amiga? Felicidades e tudo de bom.
5: Parabéns pra você. forma de Monte Alto.
6: Estou na escuta do programa, viu, meu amigo? Valeu. Para meus irmãos, mas a todos que estão escutando o programa, diálogo, uma boa tarde especial, viu?
5: Aí, que será nessa primeira.
6: Tudo bom, meu amigo.
1: Valeu, meu amigo, muito obrigado. Tem mais um áudio aqui, deixa eu ver quem participa.
7: Boa tarde, Wilson. E boa tarde, prefeito. Eu estou ouvindo a entrevista aqui com ele aqui. Eu queria perguntar ao prefeito, será que não tem como trazer um canil para a Palma de Monte Alto? A gente vê tantos animais abandonados nas ruas. Vão ter que eu cuidar alguns por aqui, mas são muitos.
1: É, essa questão novamente aqui em pauta, prefeito, a questão do canil, né? Muitos animais. Esses dias mesmo eu fui fazer uma caminhada ali, quando eu me deparei ali, lá no alto da igreja, né, onde eu sempre faço a caminhada, eu contei lá uns 12 cachorros. Esses dias também vindo da rua aí uns 20, né? Tem momentos que tem mais cachorro na rua do que gente. O senhor, quando era secretário de saúde, eu já fiz essa pergunta para o senhor me explicou, mas agora como prefeito também, fala pra gente aí, como é que resolvemos essa situação, se tem solução, né? Porque eu, sinceramente, confesso que eu não vejo, porque até onde nós temos canil, que é o caso de Guanambi, você chega lá, você tá num espetinho, você tá dentro de uma loja, cachorro na rua, é um negócio que é complicado, viu?
0: Olha, viu, só essa questão, já falei como secretário e agora como prefeito, não é a questão da gente fazer um canil, porque não é só fazer o canil. O problema é que a gente tem que, no momento que a gente faz o canil, a gente tem que passar a criar esses cachorros. Aí esse cachorro, quando o poder público assume, ele tem que colocar veterinário, tratador, ele tem que dar banho, tem que fazer tudo, a alimentação. Isso não é um custo barato para o município. E no momento que a gente faz uma castração desses cachorros lá, a gente solta. Se solta, eles vão para a rua, porque os donos é que não estão cuidando dos seus animais. Eles soltam os animais para ficar na rua. E esquece de fazer esse tratamento. Porque se tivesse só os animais que fossem abandonados, a gente ia cuidar. Mas o problema é que tem os que as pessoas também soltam. E aí gera esse problema. Você vê, Guanambi tem um canil, mas ele só faz lá no canil o quê? A castração, e solta eles novamente. E aí está lá nas lojas, onde está debaixo do ar-condicionado, nas entradas das grandes lojas lá em Guanambi, tudo tem animais. E a gente tem que cuidar. Felizmente, eu digo isso felizmente porque é um animal, está ali, é dócil, uma coisa, como é que não cuida? Aí acaba dando água, dando comida, e aí ele fica bem tratado e fica ali. Porque se ele está tendo o tratamento, ele vai ficar ali, não tem como. E o poder público não tem pernas para poder estar pegando esses animais para cuidar.
1: Muito bem, chegamos aqui já na reta final do programa, faltando só 2 minutos, acho que dá tempo ainda aqui de uma manifestação. Boa tarde, Wilson, solicitamos aí do prefeito Tito a limpeza da barragem de Barra do Riacho, pois a mesma se encontra no momento crítico, muito mato no leito do rio e na bacia da barragem, viu? A solicitar para todos os moradores dessa comunidade, é o amigo Ari de Tibério, né? Que faz aqui essa solicitação ao senhor, viu, prefeito?
0: Olha, a gente tem um projeto junto com o consórcio de fazer essa limpeza. Agora, para fazer a limpeza, a barragem tem que estar seca já, né? A gente não pode fazer, tem que fazer uma contratação de maquinário, tudo, para poder fazer essa limpeza. Mas a gente tem esse projeto não só a de lá, mas como, se não me engano, de 6 ou 7 barragens públicas, certo? Para que a gente possa estar limpando. Mas a qualquer momento a gente está iniciando esse trabalho aí, assim que o consórcio liberar.
1: Muito bem, tem mais áudio?
8: Boa tarde, viu? Só quer toco de fulozinha, viu? Agradecer Tito aí, viu? Pela força que ele tá dando aí do asfalto aí, que liga até espalhada aí, vai beneficiar muita gente, viu? E, inclusive, eu tô sendo beneficiado pela essa grande obra que ele tá trazendo pro município.
1: Valeu, meu amigo Toco, muito obrigado, viu, pela participação aqui no nosso programa Giro de Notícias. Deixa eu ver aqui se tem mais áudio.
9: Ô, Vício, eu tenho uma receita de exame de vista lá. Perguntei ele se ele vai passar pra mim essa receita de vista lá, que eu tô precisando urgente. Ele passa lá e manda falar pra mim.
1: É o Jorge, né? É, que está participando aqui. Nós vamos encaminhar seu áudio para o prefeito, viu, Jorge? É um áudio aqui de uma demanda individual, né, que ele faz aqui sobre a questão de uma receita, acho que de exame de vista, algo assim, né, que provavelmente deve tratar lá na Secretaria Municipal de Saúde. Gente, deixa eu ver aqui. Boa tarde, Wilson. Com relação ao esgoto da rua Floriano Peixoto, eu queria dizer que a gente tenta resolver o problema, mas tem pessoas que não têm noção de higiene urbana e acaba denunciando, sabendo que ela não colabora com a higiene. É Carlos da rua Floriano Peixoto, né? São muitos problemas aí em relação a essa questão. Pode colocar minha mensagem no ar. Obrigado. Prefeito Tito, nós agradecemos aqui mais uma vez a sua presença, essa sua disponibilidade em responder todas as perguntas. Eu sei que se a gente tivesse tempo aqui, a gente ficaria a tarde toda, né? Mas a gente sabe que o senhor chegou de viagem ontem e já tem aí um monte de coisa para poder fazer. Nós também temos aqui que cumprir o nosso horário, mas numa próxima oportunidade a gente vai continuar trazendo aqui. Hoje a gente conseguiu, inclusive, responder muitas perguntas, mas não foi nem a metade da metade, viu, minha gente, das mensagens que chegaram aqui. Eu fico feliz, por um lado, porque a gente vê aí a grande audiência que a gente tem, atendendo a sede, a zona rural, mas fico muito triste pelo outro, porque eu sei que tem mensagem aqui que eu nem abri, que seria muito importante registrar, mas nós não temos tempo. Mas o prefeito Tito sempre tem sido acessível, inclusive eu quero até parabenizar a ele por isso. Eu trabalho aqui em cerca de 20 cidades nessa região, não é? E assim, tenho contato com cerca de 12 a 13 prefeitos e nenhum faz o que o senhor faz. Eu posso garantir de responder todas as mensagens, seja de A, seja de B, seja de gente que votou no senhor, de gente que não votou, né, que torce pro Flamengo, que torce pro São Paulo, né, que é pessoa assim da sede ou da zona rural. Acho muito bacana isso. Inclusive, o senhor já fez questão de me mostrar isso no seu celular, a quantidade de mensagens que recebe diariamente, né? E a quantidade de mensagens que o senhor responde às pessoas, né? Pelo menos dá um retorno às pessoas. Então, isso é muito bacana, que continue assim. E o nosso programa aqui, prefeito, sempre à disposição. Quando for da sua vontade, do seu interesse em conversar com o nosso povo, estamos aqui à disposição. Parabéns e boa sorte aí na sua gestão, chegando já aí pouco mais de um ano e 7 meses, né, de gestão.
0: Olha, Deus, eu que agradeço o espaço, falo com as pessoas que quando eu não respondo é porque não tive tempo, mas no primeiro momento que tiver o tempo eu vou lá, respondo, porque as respostas que as pessoas me perguntam é porque eles têm interesse em alguma coisa e eu gosto de estar falando com o povo, dando a resposta. Às vezes é uma resposta até negativa, mas não importa. O importante é a gente ter essa comunicação com as pessoas, porque nem tudo eu posso fazer. Minha vontade era fazer tudo para o povo, mas a gente sabe que tem as limitações. Limitação de tempo, limitação de recurso, limitação de pessoal, tudo isso a gente sabe que tem a parte legal também, que a gente tem também estar atento, mas também eu gosto de estar participando nas comunidades de uma reunião de associação, onde a gente fala com mais tempo, porque como você disse aqui é falar com o município todo, ou até mesmo com pessoas que não são do município, que é o caso aí, a menina, essa que perguntou, que é de Matina, que Exato. Perguntou da estrada, nós vamos estar fazendo, lá que usa lá o PSF lá dos Campos de Baixo, mas a gente está fazendo todos esses movimentos de estar em contato com as pessoas, que é para poder a gente fazer aquilo que é mais importante para aquela comunidade naquele momento, o que é prioridade lá. Então, por isso a gente está sempre buscando, falando com as pessoas. Da mesma forma, quando a gente não está, está os secretários, está a minha vice-prefeita, a Rose, que eu quero mandar um abraço aqui. Ela me cumprimentou.
1: Tá ligado.
0: Quero falar, ela tem participado de todas essas reuniões nas comunidades. Foi sábado mesmo, não, no domingo, ela estava aí na Vargem Alta, juntamente com o Sebrae, teve lá também no Mari. Então a gente está sempre em contato com as pessoas para poder ouvir as demandas. Claro que nós não vamos fazer tudo de uma vez, mas a gente pelo menos tem um norte, tem um planejamento do que vai ser feito. Eu hoje tive o prazer de vir aqui dar essas boas notícias, que é a notícia da ponte, notícia da estrada, e tem outras coisas mais que estão acontecendo que as pessoas precisam estar sabendo. Mas acompanhe a nossa rede social, tanto a da prefeitura como a minha pessoal, que sempre a gente está mostrando, como dos secretários, os das secretarias. Mandar aí um abraço para todos os meus secretários, agradecer pelo trabalho que eles vêm desempenhando em todas as áreas, que isso é que é importante, a gente trabalhar em todos os setores ao mesmo tempo. Então isso favorece, isso deixa a gente feliz, que as pessoas estão engajadas em fazer algo para a nossa população, para nosso município. Agradecer a todos os vereadores, que são daqueles que defendem o nosso povo, defendem o nosso município, lutam para que melhoria chegue aqui. Então isso para nós é importante, e nós agora vamos entrar num período político onde as pessoas têm que fazer a reflexão de quem são as pessoas que a gente deve votar e quem a gente não deve votar, porque a gente sabe, quem fez alguma coisa para o Palmas de Monte Alto, quem está fazendo alguma coisa para o Palmas de Monte Alto, merece esse carinho, merece esse respeito, merece essa consideração do nosso povo para com essas pessoas. Porque sem esse apoio político, a gente não consegue alavancar no desenvolvimento de Palmas de Monte Alto. Porque a gente tem que ter um trabalho sério, para ter um futuro certo. Mas isso a gente precisa do apoio dessas pessoas. E nós temos um grupo importantíssimo nos apoiando para a gente estar fazendo toda essa diferença. Porque o nosso trabalho é de continuidade daquele trabalho que começou há anos em Palmas de Monte Alto. E graças a Deus eu tive a oportunidade de não precisar recomeçar. Porque a pior coisa que tem é o recomeço. Mas quando a gente dá continuidade, fica mais fácil. E graças a Deus eu tive essa oportunidade de suceder Manuel Rubens. Então, para podermos estar trabalhando de mãos dadas para o desenvolvimento de Palmas de Monte Alto. Um abraço, Wilson, um abraço a todos vocês que estavam nos ouvindo.
1: Tá aí, minha gente, prefeito Tito aqui no programa desta segunda-feira. Um abraço para Arlinda Badaró. Parabéns, prefeito, pelo trabalho que vem realizando. Fiquei feliz pelo anúncio da cobertura das quadras, em especial da Barra do Riacho. A Carmita Silva, do Agrestinho. Parabéns, Tito. Aqui no Agrestinho tem que colocar um poste, que precisa colocar um braço também. A Fábia Silva, Simpliciano, assistindo e agradecendo pelos serviços prestados a nossa população. E a Maria Aparecida, um abraço também, ela inclusive concordando aqui com o prefeito, com o que eu venho falando sempre, né? Para cobrar dos donos dos cachorros para cuidar, se não pode cuidar, não cria. A responsabilidade é dos criadores. Valeu, Maria. Gente, um forte abraço, fiquem com Deus. Na sequência, tem Gel Costa no programa Estação do Sucesso. Lembrando que amanhã tem entrevista aqui com o deputado federal Charles Fernandes, e hoje à noite nós estaremos lá na Câmara Municipal, retomada dos trabalhos legislativos, segundo período. Um abraço a todos, fiquem com Deus.
10: Senhor, obrigado por mais um dia. A Ti agradecemos por nos abençoar com a Sua presença, livrando-nos dos males, da inveja, dos maus espíritos. Obrigado, Senhor, pelo poder que nos concede ao direito de andar livremente, sob a Sua graça. Obrigado, Senhor, pela sabedoria que nos dá, mesmo que ínfima aos teus olhos, mas que nos permite conhecer os seus ensinamentos, as suas palavras de justiça e bondade. Obrigado, Senhor, pela luz do sol, pela força da natureza que nos permite dela tirar o alimento de cada dia. Obrigado, Senhor, pelo milagre da vida, pelos nossos filhos. Ensina-nos, Senhor, a combater a ira e a perdoar nossos inimigos cada vez mais. Cubra-nos com seu manto, dedique ao seu servo, Senhor, todo o seu amor. Perdoa-nos pelas nossas falhas, pois sabe, Senhor, que somos pequenos diante da tua sabedoria. Em nome do Pai, do Filho e do Espírito Santo. Amém.

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4: Bem, a gente vai seguindo aqui a nossa programação. Você participando, interagindo aqui no nosso programa. Olha só, tá chegando.
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4: Alô pra você, ótima tarde, boa tarde pra você.
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4: Deus nosso Pai, que sois todo poder e bondade, dai força àquele que passa pela provação, dai luz àquele que procura a verdade, pondo no coração do homem a compaixão e a caridade. Dai ao viajor a estrela guia, ao aflito a consolação, ao doente o repouso, ao culpado o arrependimento, ao espírito a verdade, à criança o guia, ao órfão o pai. Que vossa bondade se estenda sobre tudo aquilo que criastes. Piedade, Senhor, para aqueles que vos não conhecem. Esperança para aqueles que sofrem. Que vossa bondade permita aos espíritos consoladores derramarem por toda parte a paz, a esperança e a fé. Deus, um raio, uma faísca do vosso amor pode abrasar a terra. Deixa-nos beber das fontes desta bondade fecunda e infinita, e todas as lágrimas secarão, todas as dores se acalmarão. Um só coração, um só pensamento subirá até vós como um grito de reconhecimento e de amor. Como Moisés sobre a montanha, nós vos esperamos com os braços abertos. Ó bondade, ó beleza, ó perfeição. E queremos de alguma sorte merecer a vossa misericórdia. Deus, dai-nos a força de ajudar o progresso, a fim de subirmos até vós. Dai-nos a caridade pura. Dai-nos a fé e a razão. Dai-nos a simplicidade que fará de nossas almas o espelho onde se deve refletir a vossa imagem.

0: já estou por cá para mais uma edição aqui do nosso programa.
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0: Isso aí, boa tarde, Palmas de Monte Alto, boa tarde, Bahia, boa tarde, Brasil. Estamos lá para mais uma edição aqui do nosso programa. Estação do Sucesso, é claro. Se é sucesso, é aqui.
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0: Até às 16 horas, a gente faz a melhor companhia do seu rádio. Uma excelente tarde para você. E aí, fala para mim, como é que foi seu final de semana? Foi bom? Curtiu bom a sexta-feira? O sabadão, o domingão? Tudo bom, né? Tudo na paz. Mais uma segundona começando. Já estamos aí no terceiro dia do mês de agosto, não é isso? E para você, aniversariante do dia, parabéns para você. Muitas felicidades, muitos anos de vida. Muita paz, muito sucesso e tudo de bom. Parabéns! Bem, segundou com S de sucesso aqui na nossa programação e é claro com a sua participação também. Bora participar, bora interagir até as 4 horas da tarde. Estamos aí com a playlist de sucesso para você a partir de agora. Para você que dá sede, um excelente tarde, que tá aí na sua casa. Muito obrigado pela sintonia, para você me acompanhando, para você me acompanhando no seu serviço, já foi em casa, já almoçou, tá de volta no seu serviço, bom serviço para você me acompanhando no som do seu carro, muito obrigado pela preferência, muito obrigado pela sintonia, para você me acompanhando na zona rural também, para você de longe, de perto, tá ouvindo pela internet, muito obrigado também pela conexão com a gente. Para o programa ficar melhor, você pode participar pelo nosso zap, viu? Liberadaço para você, é o 99991-9742, 99991-9742. Passo a passo, viu? 99991-9742. Participa!
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0: Vamos começando o nosso programa ao som do Tarcísio do acordeon.
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0: Chega pra cá, Tarcísio. Falando de amor, né?
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0: Não digita, aumenta pra curtir.
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0: Boa tarde pra você.
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0: sucesso. E o sucesso, Gustavo Mioto. Música linda, né? Flashback. Linda demais, Gustavo Mioto. Canta pra gente.
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também, além do Gustavo Mioto, né? Flashback, você curtiu também Eduardo Costa, música nova do Eduardo Costa, né? Imagina eu. Teve também Danilo e Davi cantando pra gente, Fumo da Noite. Teve também Bruno e Marrone, né? Cantando Inevitável. Abriu a nossa playlist de hoje, né? Tarcísio do Acordeon cantando pra gente, Não Digita. Se for beber, não digita, viu? Isso.

0: pra você curtindo pelo rádio, muito obrigado pela sintonia, tá bom? Pra você curtindo pelo celular, muito obrigado pela conexão. Você pode participar pelo nosso zap aqui, ó, 999-91-9742. Simbora! Com certeza. 2h40, o programa está sendo sucesso. 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
0: 15h42 aqui na nossa programação. Para você que ainda não participou, vai participando. Nosso zap tá liberadaço para você, ó. É o 999-91-9742. Que daqui a pouquinho passamos aí na sua participação. 999-91-9742. Pode mandar áudio, pode mandar mensagem, pode pedir alô, pode pedir música. Capricha aí no seu pedido musical, ok? Enquanto isso, vamos de mais sucesso, porque é claro, se é sucesso, é com certeza aqui.
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0: Chega pra cá, Luan Santana, participação da Ana Castela, Deja Vu. Essa é linda também, viu? Aumenta pra gente poder curtir juntos.
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0: Pode deixar que eu não vou exagerar, não. Fica com a gente.
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em 14 horas e 58. Você curtiu aí Mara Paraíso, participação do Zeneto e Cristiano. Tá aí sim, né? Passou por cá também a Eterna Rainha da Sofrência, Marília Mendonça, com o Gabi, né? Cantando pra gente Intenção. Teve também aqui na nossa programação música nova do cantor Neto Brito, cantando pra gente 3 da manhã. Passou por cá também Seu Desejo, cantando pra gente tanto. Teve também Luan Santana,

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Horas e 2 minutos, tá na hora da gente começar a atender aqui a sua participação musical pra você na sintonia. Quer pedir música, quer ouvir que música? Fala pra mim, participa 999-91-9742. Tô esperando a sua participação, bora lá, 999-91-9742. Participa aí, tô esperando a sua participação. Pra você aqui da sede, pra você da zona rural, pra você de longe, ouvindo pela internet, pra você ouvindo pelo celular, muito obrigado pela conexão com a gente. Bora participar e ouvir a sua música preferida agora, pra você curtir ou pra você oferecer pra quem você quiser. Bacana, combinado? 999-91-9742. Participa! Enquanto isso, vamos de mais uns 2 sucessos aqui da nossa playlist. Enquanto você participa aí, bora lá! Chega pra cá então, chão de avião. Participação da Thalita Mel. Melzinho.

0: Mijeca, faz barulho pra filho do Mijeca. Essa música é uma das mais tocadas no Brasil, uma das mais tocadas em rádio no Brasil, e a gente se sente honrado de estar aqui com os nossos irmãos na música, filho do Mijeca. Quero ver todo mundo pra ficar bonito aqui, ó, de um lado pro outro, de um lado pro outro, de um lado pro outro. Imagina a gente cortando as...
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0: bem, 15 horas e 17, você curtiu aí, Ronaldo Leone, Buki Rosa, né? Teve também Mato Grosso e Matias, participação do Gustavo Lima, cantando pra gente aí. Teve Fernando e Sorocaba, participação do Piduma e Jeca, cantando pra gente, cortando as BR. Teve também Xande Avião com a Thalita Mel, cantando Melzinho.
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0: Vamos agora atender a sua participação musical pra você que tá na sintonia, quer ouvir a sua música, peça agora que eu vou mandar pra você. É só pedir aqui no oferecimento da Global com Telecom. 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

0: pronto, chegou a hora da gente atender aqui a sua participação musical. Chegou a hora da gente mandar o seu alô. A partir de agora, você pode pegar o seu celular, mandar uma mensagem, mandar um áudio, pedir o seu alô, pedir a sua música, que eu vou atender você agora. Bora lá! Você tá ouvindo o programa Estação do Sucesso? Se é sucesso, você ouve primeiro aqui. E agora eu quero ouvir o seu sucesso junto com você. Bora lá, peça aí. 999-91-9742.
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0: isso aí, estamos de volta. O seu não, o nosso. Bora lá, bora lá, bora lá. Olha aí, ó, sempre junto de você. Todo dia, toda hora. Horas e 29 aqui na nossa programação. Chegou a hora da gente atender aqui a sua participação. Já tem participação aqui no nosso programa. Eu falo com quem? Boa tarde.
1: Boa tarde, eu que falo aqui, Antônio do Acorão. Gostaria de dar os parabéns para minha amiga Maria da Travessa Santos Dumont, que está colhendo mais uma rosa no Jardim da Existência. Rode uma música para ela com a Digamão Branca. Toma forró.
0: Beleza, é a nossa amiga Antônia parabenizando a amiga Maria, né, pela passagem do seu aniversário. Então vamos tocar os parabéns para ela, né, Antônia? Desejando muitas felicidades, muitos anos de vida, principalmente, né, Antônia? Muita saúde, né? Muita saúde, não só hoje, mas sempre, né? Sempre, sempre, sempre. Parabéns aí, a Dona Maria, felicidades para ela, né? Felicidades para ela e tudo de bom. Toca os parabéns aí, menino! Meu também tá chegando, hein? É sexta-feira. Viu? É sexta-feira. Já quero presente, viu, gente? Brincadeira, viu? O presente é vocês, né, continuar sempre escutando o programa todas as tardes, viu? Esse é o presente que eu gosto. Temos mais participação? Bora lá. Ela pediu também, né, Antônia Edgar Mão Branca. Tome forró. Beleza. Vamos mandar, viu, Antônia? Pra vocês poderem curtir. Temos mais participação, bora lá.
2: Meu querido, boa tarde. Depois manda uma música aí de Paulo e Paulinho pra mim, só pra relembrar a lembrança.
3: Problemas com a internet lenta.
2: Eu ofereço pra Jorge Augusto e Vitor.
0: Beleza, é o nosso amigo Cleilton. Valeu, Cleilton. Grande abraço, meu amigo. Você pediu a música de Paulo e Paulinho, só pra lembrar lembrança. A lembrança, né, Cleio? Muito obrigado, meu amigo, pela sua participação. Boa segunda pra você, boa semana. Aumenta o volume do rádio aí, que parece que já tá aumentado, do jeito que a gente gosta. É isso aí. Vou mandar pra você já já, viu? Logo após aí a música da Edgar Mão Branca, Tome Forró, vem a sua aí do de Paulo e Paulino, Lembrança. Eu volto pra atender mais participação. Pra você que ainda não participou, ainda dá tempo. Mande o seu áudio, a sua mensagem, peça a sua música, que eu vou ter o maior prazer de atender você, porque nós só toca sucesso.
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Opa!

tudo bem? 15 horas e 40 aqui na nossa programação. Pra você que ainda não participou, ainda dá tempo. Você comanda a nossa playlist até as 16 horas, até as 4 horas da tarde. Então participa aí, pra você que ainda não participou. Pode mandar o seu áudio, pode mandar a sua música, pode mandar o seu áudio, a sua mensagem, pedir a sua música, né? E pelo nosso zap 999-91-9742. Temos mais participação, bora lá! Boa tarde, Gel. Aqui é o Paulo. Manda pra mim aí, Zezé de Camargo e Luciano, Sufocado, só pra curtir mesmo. Beleza, Paulo? Boa segunda pra você, meu irmão. Boa semana também, viu? Aumenta o volume aí que você vai curtir aí, viu? O Zezé de Camargo e Luciano, né? Sufocado. Essa é boa, viu? Modão bom, viu? Modão bom e doído. Aumenta pra curtir. Zezé de Camargo e Luciano, Sufocado.

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1: Tudo bem, 15 horas e 45 aqui na nossa programação. 15 e 45 até às 16 com você. Gente, deixa eu só fazer um convite pra vocês aqui, dizer que dia 11 de outubro, né, véspera de feriado, estaremos aí na sexta grande cavalgada da Comitiva das Patroas e você não pode ficar de fora, viu? É, essa é uma cavalgada diferenciada, viu? Essa é uma cavalgada diferenciada, você não pode ficar de fora, vai ser dia 11 de outubro, né? É, já reserve, já tô falando agora pra você já deixar essa data aí salva, ó, nesse clima aí, ó.

nesse clima que eu convido você para nossa sexta cavalgada da comitiva das patroas. E pensa numa comitiva diferenciada. Vai ser véspera de feriado, vai ser dia 11 de outubro. É véspera de feriado, viu? E é claro, a gente conta aí com a sua presença, principalmente você, Amazona. É você, Amazona, principalmente você, viu? É a nossa convidada para lá de especial. Essa já é a sexta grande cavalgada da comitiva das patroas, diretamente da Baixa do Augusto, viu? E olha aí, ó, esse ano teremos aí Xande Gomes, teremos Kel do Forró, teremos Marcos Ferraz, e a gente vai estar por lá, puxando mais essa cavalgada, né? A sexta grande cavalgada, é mais um ano que eu vou estar presente com essa mulherada diferenciada. Baixa do Augusto!

bem, 15h50 aqui no nosso programa. Está sendo sucesso, temos mais participação aqui no programa. Bora lá, né? Seguindo aqui a nossa programação, temos mais uma participação aqui pra gente poder atender. Participação musical. Bora lá. Boa tarde, Gel. E a Priscila está acompanhando o seu programa pelo aplicativo aqui em Guanambi. Eu gostaria que você mandasse para mim a música de Sorriso Maroto. É dependente, é só para curtir mesmo. Boa tarde, boa semana. Beleza, Priscila? Para você também, minha querida. Boa tarde, boa semana para você. Muito obrigado, viu, pela sua participação. Pode deixar que eu vou mandar para você. Essa é linda, viu? Pensa numa música linda. Na verdade, todas de Sorriso Maroto, né? Todas são lindas, viu? Mas essa aí é muito linda, viu? Sorriso Maroto, dependente. Música muito linda, viu? Uma história linda. Olá, estou ouvindo o programa diretamente do aplicativo. É o seu João Almeida. Beleza, seu João? Município de Gaporã, é isso? E no aplicativo também com a gente. Está conectado com a gente. Muito obrigado pela conexão. Está em Duas Lagoas, não é isso, seu João? Está em Duas Lagoas, município de Gaporã. Acompanhando o nosso programa. Muito obrigado pela conexão com a gente também. Tudo de bom, viu, seu João? Valeu, valeu. Vamos então com um Sorriso Maroto. Solta aí na nossa playlist. Sorriso Maroto. Dependente, você pede.

Muito bem, são 15 horas e 56 aqui na nossa programação. 15h56, já estamos chegando aqui no final já do nosso programa. Isso está sendo sucesso, né? Já chegamos no final. Está chegando agora o próximo programa, que é o nosso companheiro Sandro Ribeiro com o programa Sintonia Brega. Ele vem agora com a cacetada, né, de música brega para você. Um repertório diferenciado de música brega para você. Então não aumenta o volume, não. Aumenta. Não desliga o rádio, não. Aumenta o volume para você curtir Sintonia Brega. Isso aí, não abaixa o volume, não. Eu ia falar para aumentar o volume, viu? Tá baixo, não dá, não? Dá para aumentar mais um tiquinho. Porque tá chegando agora, ó. Sintonia Brega para você. Nesse clima.

0: Isso mesmo, nesse clima do mais amado do Brasil, tá chegando Sintonia Brega. Já tá por cá, Sandro Ribeiro, boa tarde, Sandro.
1: Opa, boa tarde, Jair Costa, boa tarde aos nossos ouvintes. Aumente o volume no 12, porque rádio boa não combina com volume baixo, tá,
0: gente? Verdade, por isso que eu falei, tem que aumentar, viu?
1: Com certeza.
0: Tem que aumentar, que tem que deixar lá no alto, viu?
1: Isso.
0: Quando os vizinhos começarem a achar ruim, aí sim, é porque já tá alto demais, né?
1: É verdade.
0: Quando começar a achar ruim, aí sim, você pode achar, pode baixar um pouquinho. Isso. Mas dá pra aumentar um pouquinho mais aí, viu? Porque agora é uma cacetada de música brega. E chegou o mês de agosto, né, Sandro? Terceiro dia do mês de agosto.
1: Isso, primeiro dia útil da semana, hoje é segunda-feira, primeira segunda-feira do mês de agosto, primeiro programa também do mês,
0: verdade,
1: de agosto,
0: do mês de agosto.
1: E
0: agosto,
1: a partir,
0: verdade,
1: de agora nós estamos chegando com tudo, hein?
0: Pra comandar mais uma edição do Sintonia Brega com essa também de Sintonia Brega, né? Dessa segunda-feira. Segundou com essa
1: de Sintonia Brega.
0: De Sintonia Brega. Então, bom programa.
1: Valeu, meu parceiro, até amanhã. Tchau, tchau.
0: Até amanhã. Tchau, tchau. Estou de volta amanhã, a partir das 14 horas, com mais uma edição do nosso programa Estação do Sucesso. Bom finalzinho de tarde, boa segunda e até amanhã. Sintonia Brega no ar para você. Tchau, tchau, gente!

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1: Olá, você, muito boa tarde, palmas de Monte Alto, aumente o volume, a partir de agora muito som, muita música gostosa de ouvir no seu rádio.
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Senhoras e senhores, muito boa tarde. Já estamos no ar aqui pela Rádio Visão FM, a rádio que tem o seu jeito, a rádio mais gostosa do Brasil, a princesinha aqui do sudoeste baiano. Hoje, segunda-feira, semana começando. Boa semana pra você, pra toda a sua família. E aí, como é que foi o seu finalzão de semana? Foi bom? Foi ótimo? Eu espero que sim. O meu, graças a Deus, foi bom, foi ótimo. Passei trabalhando ontem, domingão, passei descansando. E espero também que o seu foi 100%, tá bom? Os nossos canais já estão liberados para você participar e interagir aqui do nosso programa Sintonia Brega. 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Tá à procura de uma pessoa para trabalhar, tá bom? Vamos que vamos, já são 16 horas e 12 minutos. Boa

Bom demais, né, Brasil? Deixa eu mandar aqui um forte abraço também para meu querido amigo Sérgio, lá em Caldeirão de Dentro. Alô, Sérgio, boa tarde para ele, boa tarde também para toda a família curtindo o nosso programa Sintonia Brega. Aumente o volume que até às 18 horas, só música brega, pra gente matar a saudade.

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3: Muito bem, Brasil, vamos lá, já estamos de volta com a melhor programação do Brasil nessa tarde gostosa de segunda-feira, dia 3 de agosto de 2026. Boa tarde, Brasil. 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

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Vamos que vamos, já são 16 horas e 41 minutos. Boa tarde, Brasil. 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
2: 5 e 5.
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Brasil, meu coração é brega, sua tarde mais gostosa é aqui, programa Sintonia Brega, aqui na apresentação de Sandro Ribeiro, até às 18 horas, rolando por aqui só as melhores músicas da década de 70, 80, 90 e atualidade pra você matar a saudade, tá bom? 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

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Vamos seguindo aqui a nossa programação, já são 17 horas e 10 minutos. 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Cláudio José também está ouvindo o nosso programa. Alô, Cláudio José, boa tarde, meu querido. 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

0: Antônio Beira, que fala aqui, Antônio Bacarante. Gostaria que você rodasse parabéns para a Maria na Travessa Santos Dumont, que está colhendo mais uma rosa no Jardim da Vida. No Jardim da Vida hoje. Roda uma música aí para nós, qualquer uma.
1: Maravilha, maravilha, parabéns aí para aniversariante. Deixa eu aproveitar o ensejo e deixar aqui os parabéns também para minha tia Lúcia Ribeiro, aniversariante dessa segunda-feira. Alô, tia Lúcia, parabéns, felicidades, que Deus continue abençoando a sua vida, tá bom?
2: Oi, Sandro Ribeiro, aqui quem fala é a Cideni, São José do Rio Preto. Gostaria que tu tocasse aí uma música do Amado Batista, Amado Pai. Ofereço para meu pai em Vargem Alta, que esse final de semana já está se aproximando. Ele é meu pai querido, e muito amado por todos nós. Ofereço para todos os pais também do Brasil. E uma boa tarde para todos.

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bem, Brasil, faltando 20 minutos para as 18 horas, deixa eu abrir aqui um aluzinho também para o Renato Cerqueira. Renato Cerqueira tá ouvindo o nosso programa, esse é o último bloco é só música, eu vou ficando por aqui, viu? A gente volta a se falar amanhã às 4 horas da tarde. Tchau, tchau, Brasil, até amanhã. Fique com Deus, Tony Coelho, tchau, tchau, fui.

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9: Muito bem, estamos chegando, hein? Por aqui, ZYS607, Rádio Visão FM Estéreo, a rádio que opera e modula aí nos 87.9 MHz. Visão FM, a primeira no coração da cidade, até às 19. Vamos juntinho, né? Com mais uma edição do programa Rádio Mania. Confira comigo, são 18 horas e 5 minutinhos. Hoje, segundona, dia 3, né? A gente começa mais uma edição do programa Rádio Mania, o quadro Melhor Sertão, a boa música sertaneja. A gente começa assim, ó. Somos meninos Edson e Hudson. Bicho bom é mulher. 6 e 18. 6 e 18.

Ainda o som do Daniel aqui na programação, né? A gata do Bilém, né? Quem tá ouvindo a gente também, nosso amigo Binho Badaró, né, Binho? Tá lá ligadinho no programa, acompanhando aí o Melhor Sertão, né? A boa música sertaneja. Valeu, Binho. 18:16, a gente segue o programa, que a hora não para, né? Já tem mais músicas pra vocês aí curtirem, né? Melhor, né? 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Vamos seguir então. Chega pra cantar. Rio Negro e Solimões, clima de rodeio. Pra você que tá ligadinho com a gente, uma ótima noite, né?

Muito bem, Thaís Zezé de Camargo, Luciano, é por Deus, aqui na programação, programa Rádio Mania, quadro Melhor do Sertão, a boa música sertaneja. Então, ouvindo a gente também, a Maria Ramos, é isso? Tá ligadinha com a gente, boa noite, tá na escuta do programa, também Pinho Badaró, né, Pinho? Tá ligadinho aí, nosso amigo Resley de Boa, né? Também tá sempre ligadinho no programa, sempre acompanhando aqui o quadro Melhor do Sertão, a boa música sertaneja. Vamos dar um giro aqui rapidinho. 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
1: Muito bem, estamos de volta, né? São 18 horas e 42 minutinhos aqui da programação, né? 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
1: Muito bem, boa noite para você que tá ligadinho com a gente, acompanhando o programa Rádio Maria, o quadro Melhor do Sertão, né? A boa música sertaneja até às 6 e, até às 7, né? Até às 18 horas. Nós vamos juntinho pra, tocando para você aí a boa música sertaneja, claro, né? Com a participação do nosso ouvinte interagindo aqui no programa. Muito bem, vamos seguindo aqui. Tá chegando agora João Cavalho e Ronaldo Viola Pagodeira, que tá ouvindo a gente também. É o meu tio Adelcino, né, mano? Tá ligadinho com a gente. Uma ótima noite. 18h44.

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0: 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Muito bem, vamos seguir aqui a programação, né? Ou melhor, vamos dar tchau, né? Tá chegando o final. Chega na Voz do Brasil. É isso, 19 horas. Eu volto, se Deus quiser, amanhã, então. Tá? Uma ótima noite. A todos, né? Meu amigo Kink do Cachorro Quente, tá ligadinho com a gente.
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1: Olá, boa noite.
2: Boa noite para você que nos acompanha em todo o país.
1: Segunda-feira, 3 de agosto de 2026.
2: Vamos ao destaque do dia.
1: Agosto Dourado.
2: Mês reforça a importância do aleitamento materno para a saúde do bebê. Graziele Bezerra.
3: O leite materno é o alimento mais completo para os bebês. E até os 6 meses de vida, eles não precisam de mais nada.
1: El Niño causa fortes chuvas e secas severas em regiões do país.
2: Cidades em emergência ou calamidade podem solicitar recursos federais para ações de defesa civil. Luana Karen.
4: A ajuda pode vir em forma de assistência humanitária, como distribuição de água, alimentos, colchões e kits de higiene. Também pode ser um restabelecimento de serviços essenciais.
1: Pilhas, baterias, eletrônicos, dá para jogar fora no lixo comum?
2: Vamos saber como fazer o descarte correto desse tipo de material na reportagem de Graziele Mendonça.
5: Vale seguir a chamada regra dos 3 R's: reutilizar, recondicionar e reciclar.
1: Hoje na apresentação da Voz do Brasil, Mariana Jungmann e Luciano Seixas.
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1: É no leite materno que o bebê encontra tudo o que precisa: alimento, proteção e afeto.
2: Por isso, todo mês de agosto é dedicado à amamentação e fica conhecido como o Agosto Dourado.
1: Nessa Semana Mundial do Leite Materno, vamos lembrar dos desafios e benefícios desse gesto, que é natural, mas nem sempre uma tarefa simples.
2: A iniciativa é coordenada globalmente pela Aliança Mundial para Ação em Aleitamento Materno, em parceria com a Organização Mundial de Saúde e o Unicef.
3: A cor é de leite mesmo, mas tem sabor de aconchego e valor de ouro. O leite materno é o alimento mais completo para os bebês. E até os 6 meses de vida, eles não precisam de mais nada. A coordenadora de políticas de aleitamento materno da Secretaria de Saúde do Distrito Federal, Maria das Graças Cruz, explica o porquê.
6: O bebê até 6 meses, ele tem parte do quebra-cabeça no seu sistema digestivo e as outras peças estão dentro do leite da mãe. E aí, quando ele se alimenta, ele vai formar o seu intestino e vai completar aquele quebra-cabeça de forma que esse bebê tenha uma boa saúde, que não venha ter alergias, que não venha correr risco de ter obesidade, de diabetes e até hipertensão na vida adulta.
3: Todos os anos, a campanha Agosto Dourado reforça a importância do aleitamento materno para a saúde do bebê. A edição deste ano vai além. Destaca o papel da amamentação na

0: comprovar a sustentabilidade da produção brasileira. São protocolos científicos de certificação voltados à produção agropecuária de baixo carbono, agregando valor aos produtos e ampliando oportunidades comerciais. A presidente da Embrapa, Silvia Massuá, detalha.
1: Cada vez mais o produtor rural tem mais consciência, ele tem que produzir mais, mas cada vez mais de maneira sustentável, preservando os recursos naturais, né? Uso eficiente de água, de solo. A partir disso daí, cada vez mais a Embrapa tem gerado tecnologia e incentivado, através das capacitações, que eles usem essas novas tecnologias para ter essa agricultura mais sustentável.
0: A iniciativa reúne diferentes cadeias produtivas, carne bovina, leite e sorgo, e busca reconhecer, com base em critérios técnicos e auditorias independentes, os sistemas de produção de baixo carbono. O produtor Hamilton Kundak é presidente da cooperativa Reca, um conjunto de sistemas agroflorestais que produz castanha, pupunha, cupuaçu, café e andiroba na Amazônia. Ele fala sobre o impacto da certificação.
2: Um trabalho muito bacana que o Reca faz, de preservação, de orientação, de conscientização, de respeitar as nossas florestas. Porque se o produtor estiver recebendo valor agregado, ele não vai derrubar, ele vai ser o guardião da floresta.
0: Além da carne, do leite e sorgo, a Embrapa prepara o lançamento da certificação para a soja em 2027. Reportagem Luciana Colares de Holanda.
3: Se você aplica no Tesouro Direto, um recado importante. O aplicativo oficial do programa vai deixar de funcionar a partir do dia 17 de agosto.
4: Com isso, consultas e novos investimentos devem ser feitos no site do Tesouro Direto ou no aplicativo do próprio banco.
3: O aplicativo do Tesouro Direto será desativado a partir do dia 17 de agosto. Após a desativação, os investidores vão poder acessar os serviços pelo portal do investidor, no site oficial do Tesouro Direto ou pelo aplicativo da instituição financeira, onde mantém a conta de investimentos. De acordo com informações do Ministério da Fazenda, nesses canais será possível consultar a carteira, verificar títulos e rentabilidade, realizar aplicações e resgates e acessar o histórico de operações. A mudança não altera os investimentos já realizados. Títulos, valores investidos, rentabilidade e demais informações permanecem disponíveis nos novos canais de acesso. Não é necessário realizar nenhum procedimento em relação aos investimentos existentes. Em caso de dúvidas, os investidores devem consultar os canais oficiais de atendimento do Tesouro Direto. Lucília Araújo para a Voz do Brasil.
5: Passageiros de voos internacionais com bens a declarar podem deixar o aeroporto sem passar pela fila de fiscalização aduaneira.
4: Já está valendo a declaração eletrônica de bens de viajantes, que pode ser preenchida pela internet.
5: Com a nova plataforma, o Sistema da Receita Federal analisa os dados declarados automaticamente.
4: Confira os detalhes na reportagem de Daniele Popov.
6: A Declaração Eletrônica de Bens de Viajantes, EDBV, já está disponível, segundo informou a Receita Federal. A funcionalidade de registro automático de bens pode ser utilizada por aquelas pessoas que viajam de avião. Agora, boa parte das declarações poderão ser registradas automaticamente dentro dos critérios de gerenciamento de risco adotados pela Receita. Ao preencher a declaração, o viajante poderá seguir diretamente para o desembarque, sem necessidade de se apresentar ao atendimento aduaneiro para bens a declarar. Com a mudança na forma de declaração de bens, a fiscalização é direcionada às situações que demandem análise específica. Após o viajante preencher e enviar a declaração eletrônica de bens, o sistema realiza o tratamento das informações com base em critérios de gerenciamento de risco. As declarações enquadradas para registro automático não precisam de atendimento presencial. As demais permanecem sujeitas aos procedimentos de controle aduaneiro e avisos de mensagens vão aparecer na tela do sistema de declaração. A nova ferramenta não altera as competências da fiscalização aduaneira, que continua responsável pela seleção, conferência, revisão de declarações, exigência de tributos, entre outras medidas. Então fique atento, se você estiver viajando para outro país ou voltando para o Brasil, preencha a declaração de bens no sistema. O endereço é edb

0: bv.receita.fazenda.gov.br. Daniele Popov para a Voz do Brasil.
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2: Fique agora com as notícias do Poder Judiciário e do Congresso Nacional. Boa noite.
1: Boa noite, até amanhã.
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5: Presidente do STF diz que críticas republicanas contribuem para fortalecer a democracia.
6: Abertura da urna eletrônica entusiasma estudantes em Brasília.
5: Corte Especial do STJ abre segundo semestre forense.
6: Boa noite, eu sou Marcela Luiza.
5: E eu sou Marta Ferreira.
6: Na abertura do segundo semestre do ano judiciário de 2026, o presidente do STF disse que críticas republicanas contribuem para fortalecer a democracia.
5: O ministro Edson Fachin também ressaltou o compromisso permanente do tribunal com a continuidade da prestação jurisdicional. Pablo Lemos.
7: Na abertura do segundo semestre do ano judiciário de 2026, nesta segunda-feira, o presidente do Supremo Tribunal Federal, ministro Edson Fachin, afirmou que as decisões do tribunal sobre temas de grande repercussão social são naturalmente objeto de debate público.
8: Um tribunal constitucional que decide todos os dias temas de grande repercussão social há de aceitar como natural que suas decisões sejam debatidas, analisadas e, por vezes, contestadas pela opinião pública. Essa tensão, quando exercida dentro dos limites republicanos, não fragiliza a instituição. Ao contrário, a fortalece e fortalece a democracia.
7: Entre 2 e 31 de julho foram proferidas 245 decisões e expedidos 921 despachos. Isso demonstra, segundo o presidente do STF, o compromisso do tribunal com a continuidade da prestação jurisdicional.
6: Cerca de 150 estudantes do Centro de Ensino Médio Elefante Branco, em Brasília, conheceram a urna eletrônica de votação por dentro.
5: O evento marcou o início da primeira semana nacional do sistema eletrônico de votação. Fábio Ruas.
9: A abertura da urna eletrônica contou com a participação do ministro substituto do TSE, Naue Bernardo Pinheiro de Azevedo, que foi aluno do Colégio Elefante Branco. Ele ficou emocionado com antigas lembranças de colégio e se mostrou satisfeito com o nível dos questionamentos feitos pelos estudantes durante a abertura da urna.
10: Foi muito legal e é impressionante ver o quanto a garotada está afiada. Algumas perguntas que foram feitas aqui, houve pergunta inclusive sobre a linguagem de programação da urna. Então, assim, é muito empolgante ver o que essa garotada pode fazer.
9: A Semana Nacional do Sistema Eletrônico de Votação segue até sexta-feira, com atividades em todo o país.
6: A Corte Especial do STJ realizou hoje a sessão de abertura do segundo semestre forense de 2026.
5: Presidente do tribunal conduziu a sessão, Fátima Uchoa.
11: O ministro Herman Benjamin fez um breve balanço da gestão que se encerra neste mês e chamou a atenção para o grande volume de processos que chegaram ao STJ durante o plantão em julho.
12: Nós recebemos 10.352 processos, em 2025, 9.570. Em um ano, um aumento de quase 10%.
11: O ministro também destacou resultados positivos com a convocação de juízes auxiliares temporários na redução do acervo processual nos gabinetes.
12: O acervo atual do Superior Tribunal de Justiça é de 367 mil processos. Aproximadamente. Podem verificar os resultados da força-tarefa dos juízes convocados temporariamente. Houve uma redução de 42%.
11: Com o reinício do ano forense, voltam a correr os prazos processuais.
6: TST retoma semestre com a meta de manter o ritmo de produtividade dos seis primeiros meses deste ano.
5: No primeiro semestre, a corte julgou 274 mil processos. Marla Lacerda.
13: Na sessão que marcou a abertura do segundo semestre, o presidente do TST e do Conselho Superior da Justiça do Trabalho, ministro Vieira de Mello Filho, assumiu o compromisso de repetir as metas e os resultados alcançados nos primeiros 6 meses do ano. Entre janeiro e junho, a Corte registrou um aumento no número de processos julgados, quase 26% a mais do que no mesmo período do ano passado.
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6: Uma boa noite.
5: E até amanhã.
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14: Eu sou Paula Groba.
15: E eu sou Ricardo Nakaoka.
14: E estes são os destaques de hoje do Jornal do Senado, que começa agora.
15: Universidades poderão reservar prioridade para estudantes da própria região.
14: Projeto impede redução planejada na vida útil de produtos.
15: Regulamentação da inteligência artificial. Especialistas pedem proteção ao jornalismo e à inovação.
14: Boa noite.
15: Boa noite.
14: Nem sempre quem mora perto tem mais chances de estudar na universidade da própria região. Um projeto pronto para votação no Senado quer mudar essa realidade e permitir que as instituições de ensino superior priorizem estudantes locais nos processos seletivos.
15: A medida busca reduzir as desigualdades regionais e incentivar a formação de profissionais para atuar nas próprias comunidades. Repórter Marcela Cunha.
16: O projeto da senadora Daniela Ribeiro, do Progressistas da Paraíba, permite que universidades e outras instituições de ensino superior usem a origem geográfica do candidato como critério de seleção. Na prática, a instituição poderá dar uma vantagem, como um bônus na nota, a candidatos que moram no mesmo estado ou em municípios próximos ao campus. O texto não altera as cotas sociais ou raciais. Para o senador Lucas Barreto, do PSD do Amapá, o critério geográfico ajudaria estudantes de estados mais isolados a disputar vagas nas universidades da própria região.
17: Porque são muito poucas vagas na Universidade Federal do Amapá. E nós estamos ali do outro lado do Rio Amazonas. Estamos longe de tudo. E esse bônus beneficia os amapaenses que tiverem acesso ao vestibular.
16: A medida não será obrigatória e o projeto não define o valor do bônus nem o modelo a ser adotado. O formato do benefício deverá ser um dos pontos de discussão. O Supremo Tribunal Federal já considerou inconstitucional uma regra que reservava 80% das vagas da Universidade do Estado do Amazonas para estudantes da região, por entender que violava a igualdade de tratamento entre os brasileiros.
14: E você sabia que o Senado tem um curso gratuito que ensina a propor ideias que podem até virar lei? É a Oficina Legislativa do E-Cidadania.
15: E tem premiação no final do ano para professores e alunos autores das sugestões que conquistarem mais apoio popular. Quem traz os detalhes é a repórter Marcela Diniz.
18: Criada há 6 anos para aproximar estudantes do processo de construção das leis, a Oficina Legislativa do portal E-Cidadania do Senado Federal mostra o caminho das pedras para a apresentação de ideias que poderão virar lei e influenciar a vida dos brasileiros. Apesar de ter sido pensada a princípio para escolas de educação básica e do ensino superior, hoje o material didático está todo disponível na internet. Então, a oficina legislativa pode ser feita por qualquer grupo de pessoas, como coletivos, movimentos sociais e culturais, comunidades indígenas e quilombolas, por exemplo. O Luiz Maciel, da equipe da Oficina Legislativa, destaca que haverá premiação para professores e alunos do Distrito Federal.
19: Nesta primeira edição, teremos 4 notebooks na premiação. 2 notebooks serão para os professores que tiverem o maior número de alunos com ideias aprovadas e publicadas no E-Cidadania, e outros 2 notebooks serão para os alunos autores das ideias que receberem o maior número de apoios válidos. E como essa é a primeira edição do prêmio, o foco inicial são os professores e estudantes do DF, mas a nossa intenção é ampliar o alcance para mais regiões nas próximas edições.
18: Para concorrer, é preciso cadastrar as ideias legislativas até o dia 5 de novembro. Quer saber mais? É só pesquisar por Oficina Legislativa e Cidadania, o buscador de sua preferência.
14: A inteligência artificial já faz parte do dia a dia de milhões de brasileiros, mas quem deve ser responsabilizado pelo uso dessa tecnologia? E como proteger direitos autorais e o jornalismo sem frear a inovação?
15: Esses foram os principais temas de um debate promovido pelo Conselho de Comunicação Social sobre o projeto que regulamenta a IA no Brasil. A proposta já foi aprovada pelo Senado e aguarda votação na Câmara dos Deputados. Repórter Bruno Lourenço.
20: O marco legal da inteligência artificial surgiu de iniciativa do senador Rodrigo Pacheco, do PSB de Minas Gerais. Ele criou em 2022 uma comissão de juristas e um ano depois o Senado se debruçou sobre o anteprojeto. O texto foi aprovado no final de 2024 e aguarda desde então pela votação na Câmara dos Deputados. O Conselho de Comunicação Social do Congresso Nacional debateu os impactos que a proposta pode trazer, em especial a questão da remuneração de produtores de conteúdo, como jornalistas, pelo uso de material para o treinamento da IA. O diretor do Instituto de Tecnologia e Sociedade do Rio de Janeiro, Sérgio Branco, alertou para os riscos de afugentar tecnologia com a cobrança pelo uso de conteúdo nacional.
21: Nós podemos acabar por exportar o treinamento e importar apenas os modelos prontos, perdendo investimento e capacidade tecnológica. Por quê? Porque o Brasil compete com o mercado global para o desenvolvimento de ferramentas de inteligência artificial.
20: O secretário de Direitos Autorais e Intelectuais do Ministério da Cultura, Marcos Alves de Souza, defendeu um modelo que divida a arrecadação de um possível novo imposto com autores e com o fomento a iniciativas culturais, com a criação de um fundo específico.
22: A ideia seria aqui discutir um modelo de remuneração que ele seria pautado, por exemplo, na cobrança de um CID dessas empresas que podem pagar, então sistemas de IA generativa de grande porte e que tem esse risco de substituição, e esse valor vai ser redirecionado para fundos. Então, esses valores vão ser redirecionados, por exemplo, para pesquisa e desenvolvimento de uma infraestrutura pública em IA, ou seja, desenvolvimento de uma soberania nacional de IA.
20: O Conselho de Comunicação Social é um órgão auxiliar do Congresso Nacional, responsável por estudos, pareceres e recomendações sobre matérias relacionadas à temática.
14: E as campanhas eleitorais deste ano terão regras específicas para o uso da inteligência artificial. Conteúdos produzidos ou manipulados com a IA precisam informar de forma clara que foram criados com essa tecnologia.
15: As medidas buscam ampliar a transparência das campanhas e proteger os eleitores da desinformação. Saiba mais na reportagem de Yasmin Rodrigues.
23: As eleições de 2026 serão as primeiras eleições gerais realizadas sob regras específicas para o uso da inteligência artificial na propaganda eleitoral. A regulamentação do Tribunal Superior Eleitoral busca impedir que ferramentas capazes de criar imagens, vídeos, áudios e textos cada vez mais realistas sejam utilizadas para confundir o eleitor ou comprometer a integridade do processo eleitoral. Para Ângela Signati, conselheira do Conselho de Comunicação Social do Congresso Nacional, esse é um desafio enfrentado não só nas eleições, mas também durante os mandatos dos eleitos.
24: As campanhas eleitorais são realizadas hoje pela internet em tempo real e praticamente durante os 4 anos do mandato dos políticos. E é justamente neste ambiente virtual que os partidos, cândidos e candidatos fazem as suas arenas para se apresentar aos eleitores, dificultando o controle por parte da Justiça Eleitoral.
23: Pelas normas, todo o conteúdo produzido ou manipulado por inteligência artificial deve trazer uma identificação explícita, destacada e acessível, informando que o material foi criado ou alterado por IA e qual tecnologia foi utilizada. A exigência vale para textos, imagens, vídeos e áudios divulgados durante a campanha. Além disso, entre as 72 horas que antecedem a votação e as 24 horas posteriores ao encerramento do pleito, fica proibida a publicação ou republicação de novos conteúdos sintéticos. Caso as regras sejam descumpridas, a Justiça Eleitoral poderá determinar a retirada imediata do conteúdo da internet, entre outras sanções.
14: A Comissão de Fiscalização e Controle pode votar o projeto que combate a obsolescência programada, que é uma prática que reduz a vida útil de produtos, como eletrônicos, de forma planejada.
15: A proposta assegura também o direito dos consumidores ao reparo de produtos com defeito. Repórter César Mendes.
25: O projeto do senador Ciro Nogueira, do Progressistas do Piauí, obriga que os fabricantes e importadores ofereçam peças de reposição e manuais de conserto pelo período de 5 a 20 anos. Conforme o produto, e determina que as empresas disponibilizem informações sobre peças e reparos em plataformas digitais. Quem não cumprir a regra ficará sujeito a multas que poderão ir de 10 mil até 50 milhões de reais. Relator, o senador doutor Irã, do Progressistas de Minas, disse que a obsolescência programada garante o ciclo de consumo diante da velocidade da inovação tecnológica, mas destacou suas consequências.
0: Aumento de resíduos sem que haja o descarte adequado e no desenfreado uso de matérias-primas finitas.
25: Segundo o doutor Irã, a obsolescência programada deixa ainda o consumidor em uma posição desfavorável ao criar dificuldades para o conserto do produto.
15: Edição de Paula Groba e trabalhos técnicos de João Lira, o Jornal do Senado fica por aqui. Acompanhe agora as notícias da Câmara dos Deputados. Boa noite.
14: Uma boa noite e até amanhã.
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2: Deputados sugerem medidas para a saúde de crianças e adolescentes.
7: Parlamentares reivindicam melhorias na infraestrutura de transportes.
8: Projetos ampliam a fiscalização sobre atividades de agentes públicos.
10: Boa noite. Retorna hoje o projeto de gravação de edições do Jornal Câmara dos Deputados em emissoras da Rede Câmara de Rádio. Este programa está sendo produzido diretamente da cidade de Joinville, com a participação do colega Felipe Faria, da Rádio Câmara Joinville. Eu sou Márcio Aquilissardi, bem-vindo, Felipe.
26: Boa noite a todos, obrigado, Márcio. É uma honra participar da apresentação desta edição do Jornal Câmara dos Deputados dentro da Voz do Brasil. Vamos agora às notícias da Câmara dos Deputados. Projeto de Glauber Braga, do PSOL do Rio de Janeiro, obriga parlamentares a prestarem contas do mandato por meio de audiências públicas realizadas em locais públicos. A proposta, segundo ele, amplia a transparência e fortalece a participação da população nas atividades legislativas.
27: Hoje existe uma crise do sistema representativo. Uma última pesquisa nacional indicou que mais de 60% das pessoas não lembram em quem votaram nas últimas eleições. Se você tem a possibilidade de prestar contas, de ser cobrado, de apresentar o seu trabalho, evidentemente você reestrutura o modelo de representação, porque uma parte da política vai dizer que as mazelas da política se resolvem com menos política, diminuindo os espaços democráticos. E a gente diz não. As mazelas da política se resolvem com mais política, com mais instrumentos de participação direta da sociedade. E é exatamente o que esse projeto defende.
10: Pelo texto de Glauber Braga, deputados, senadores, deputados estaduais e vereadores deverão prestar contas periódicas em espaços públicos. O projeto também prevê o corte de salário para o parlamentar que deixar de cumprir a medida.
26: Projeto de Chico Alencar, também do PSOL do Rio de Janeiro, estabelece regras de transparência e controle para o uso de aeronaves privadas por autoridades públicas. A proposta prevê critérios mais rígidos para viagens feitas em jatinhos particulares.
28: O nosso projeto não veda isso, mas estabelece normas de transparência total e critérios rigorosos para se utilizar esse meio de locomoção. Em primeiro lugar, a declaração da viagem e o seu motivo, que tem que estar voltado para interesse público e não para passeio, para turismo, para compras particulares.
10: Segundo Chico Alencar, o texto também determina que autoridades cumpram os mesmos procedimentos exigidos em voos comerciais, como fiscalização e declaração de bens. Para ele, a medida reforça a transparência e evita conflitos entre interesses públicos e privados.
1: Segurança Pública.
26: Júlio Lopes, do PP do Rio de Janeiro, defende proposta que visa enfraquecer financeiramente organizações criminosas. Ele aponta, entre as medidas, a criação de um cadastro nacional para mapear facções e a cassação de licenças de empresas envolvidas em irregularidades.
28: Nós temos o dever de atacar
0: a atividade econômica dessas quadrilhas, tomar deles os recursos, tomar deles tudo aquilo que pudesse ser bloqueado e tomado, a fim de que a gente diminua sua capacidade de investimento, diminua sua capacidade de comprar armas e carros, enfim, todo tipo de material bélico que vai ajudá-los no seu fortalecimento, e isso está previsto lá.
10: Júlio Lopes também apoia a classificação do PCC e do Comando Vermelho como organizações terroristas. Ele argumenta que a medida permitiria o bloqueio de recursos ligados a essas facções, mesmo quando o dinheiro estiver fora do Brasil.
1: Justiça.
26: Capitão Alberto Neto, do PL do Amazonas, defende penas mais severas para crimes sexuais no país. Ele apoia projeto que torna mais rígidos os critérios para a progressão de regime de presos condenados por estupro de vulnerável.
3: Nesses 5 primeiros meses do ano, nós já tivemos mais de 630 casos de estupro de vulneráveis. Mostra que o nosso país está dando uma vida fácil para o estuprador. E o que acontece hoje com a legislação? O estuprador passa pouco tempo na cadeia. Rapidamente ele progride de regime e está de volta às ruas para continuar cometendo esses estupros. O que o PL 6831 fala? Nós endurecemos a pena para o estuprador. Nós dobramos a pena. A pena chega a mais de 20 anos de cadeia. E para o estuprador ter direito à progressão de regime, ele tem que aderir a um programa de castração química do governo.
10: Segundo o capitão Alberto Neto, a medida visa coibir a reincidência criminal e proteger a integridade de crianças e adolescentes. O parlamentar cobra uma resposta urgente do Congresso Nacional para o fortalecimento da segurança pública.
1: Saúde.
26: Projeto de Dr. Luiz Ovando, do PP de Mato Grosso do Sul, garante às mães com emprego formal o direito de acompanhar o tratamento de filhos menores de 6 anos quando doentes. Ele afirma que o objetivo é corrigir uma deficiência do sistema atual, o que daria mais assistência às crianças.
0: Quando a mãe com o filho doente vai ao médico, na hora do comparecimento ela recebe um atestado de que esteve presente e quando muito até 24 horas após. Isso leva a uma situação de insegurança muito grande, porque a mãe quer acompanhar o tratamento do filho e a CLT não permite isso após as 24 horas.
10: Doutor Luiz Ovando argumenta que o afastamento autorizado permite à mãe administrar remédios, cuidar da alimentação e acompanhar a recuperação do filho. Ele explica que a proposta busca estender às trabalhadoras da iniciativa privada uma proteção já prevista para servidoras públicas.
26: Heloísa Helena, da Rede do Rio de Janeiro, apresentou o projeto que estabelece tempo máximo de espera para procedimentos de saúde voltados a crianças e adolescentes na rede pública. A deputada afirma que a fila não pode transformar doenças tratáveis em morte por falta de diagnóstico.
4: O que nós não podemos aceitar é que famílias façam vaquinha na internet para ter acesso a procedimento cirúrgico, a determinados fármacos, a exames laboratoriais, aquilo que pela lei já seria uma obrigatoriedade. Então nós estabelecemos que tem que ter o tempo máximo de espera, desde a porta de entrada do sistema, que é a atenção básica, até a média e alta complexidade. O que nós não podemos aceitar é que por esperar tanto, não ter acesso ao que é garantido da legislação do SUS e as crianças vivenciem situações de dor e de sofrimento e muitas vezes de óbito ou problemas gravíssimos pelo não acesso com agilidade e eficácia.
10: Heloísa Helena avalia que o SUS tem uma legislação avançada, mas ainda enfrenta dificuldades para transformar o direito em acesso efetivo. A deputada também ressalta que a proposta prevê a divulgação periódica de dados consolidados às famílias sobre o tempo estimado de atendimento.
1: Educação.
26: Flávia Moraes, do MDB de Goiás, comemora a aprovação do Estatuto do Aprendiz na Câmara dos Deputados. Ela explica que a proposta consolida as regras de aprendizagem profissional, amplia a segurança jurídica e aumenta as oportunidades para os jovens no mercado de trabalho.
5: Então, a aprendizagem, para mim, é um dos programas para a juventude que mais tem efeito junto ao jovem, porque garante a carteira assinada, o salário, a experiência experiência de trabalho e a formação profissional. Para a empresa, representa a formação do trabalhador qualificado para trabalhar naquela especificidade da empresa e, de todas as formas, é um programa que merece todo o nosso apoio, toda a nossa dedicação.
6: Flávio Moraes ressalta também que o texto, agora em análise no Senado, prevê ampliar a contratação de aprendizes pelo poder público e por micro e pequenas empresas. De acordo com a deputada, a medida pode gerar mais de 1 milhão de novas vagas para jovens brasileiros.
9: Trabalho.
26: Charles Fernandes, do PSD da Bahia, celebra a aprovação da PEC do fim da escala 6x1. O deputado aponta que a diminuição da jornada semanal, sem redução de salário, garante melhores condições de vida à classe trabalhadora.
11: Essa PEC, ela trará dignidade, trará mais conforto, trará mais comodidade, trará mais segurança para as famílias. Haja vista que você vai agora à condição de estar no final de semana com seus filhos, de estar no final de semana cuidando um pouquinho mais da sua casa. Isso já avançou no mundo todo e precisa avançar aqui no nosso país.
26: Charles Fernandes afirma que a PEC do fim da escala 6x1 representa uma das votações mais importantes da atual legislatura. Ele espera que o Senado confirme o posicionamento da Câmara em nome da dignidade de milhões de cidadãos brasileiros. Ayrton Faleiro, do PT do Pará, comemora a aprovação de projeto que fortalece a política de estoque de alimentos no Brasil por meio da Companhia Nacional de Abastecimento. Ele sublinha que a proposta permite compra de até 25% acima do preço mínimo, facilitando a aquisição de produtos.
12: Nós aprovamos aqui na Câmara, agora vai para o Senado, um projeto muito importante para o que nós chamamos de regulação dos estoques de alimentos no Brasil. É um projeto que veio do governo, através da Conab, do Ministério do Desenvolvimento Agrário, e que ele, primeira correção que ele faz é permitir que a Conab compre para os estoques reguladores um valor de 25% além do preço mínimo. Isso vai propiciar aquisição de estoque, mas também de que a venda desse estoque não seja apenas para a grande indústria.
26: Ayrton Faleiro destaca que a Conab poderá vender os alimentos estocados a cooperativas, pequenos supermercados e midores. Ele afirma que a medida movimenta a economia, fortalece a soberania alimentar e protege o país diante de crises climáticas e especulação de mercado.
9: Meio ambiente.
26: A Comissão de Constituição e Justiça aprovou o projeto que reconhece o soldadinho de Araripe como uma ave símbolo da Chapada do Araripe. A relatora do projeto, Lídice da Mata, do PSB da Bahia, explica que a medida fortalece diretrizes para a preservação dessa espécie.
13: Esta ave é uma ave de em torno de 15 centímetros, que só existe na região do Araripe, que é uma região do sertão do Ceará, e que hoje se encontra ameaçada de extinção. Então, acima de tudo, um projeto de defesa ambiental, de defesa de um pássaro que tem sua característica nacional e que nós devemos, portanto, preservá-lo.
26: Edice da Mata acrescenta que o projeto prevê ações de proteção ao habitat do soldadinho do Araripe, com preservação de nascentes e riachos. O texto apresenta ainda medidas de prevenção de queimadas e controle da expansão agropecuária e imobiliária na Chapada do Araripe.
9: Desenvolvimento regional.
26: A integração da Amazônia ao restante do Brasil ganha força com as obras da BR-319, segundo a avaliação do deputado Sidney Leite, do PSD do Amazonas. Para ele, a pavimentação, especialmente do chamado trecho do meio, vai baratear alimentos e agilizar o escoamento de produtos da Zona Franca de Manaus.
16: Uma luta histórica, não só do povo amazonense, mas de lideranças do estado de Roraima, de Rondônia e do Acre. Afinal, nós estamos falando de uma estrada, que é o único acesso que o povo amazonense e a população de Roraima tem para ser interligado ao restante do Brasil. A BR-319 consolida a integração da Amazônia Ocidental. Mas não só isso, muda a vida das pessoas. Eu fico muito feliz em estar fazendo parte desse momento histórico, que é a garantia da pavimentação da BR-319, fruto da luta de muitos aqui no Parlamento para que nós pudéssemos ter isso. E agora, já com as licitações, com autorização da pavimentação de determinados trechos, mas a consolidação do trecho do meio, como também da ponte do Garapaçu. Vai ter BR-319, sim.
17: Sidney Leite reforça que o IBAMA já autorizou o DENIT a construir 3 pontes de concreto nos igarapés Santo Antônio, Realidade e Fortaleza. A licença, com validade de 3 anos, vai garantir, de acordo com o congressista, mais segurança e o direito de ir e vir da população do norte do país.
26: Coronel Crisóstomo, do PL, fala sobre a importância da construção da ponte binacional entre Guajará-Mirim, em Rondônia, e Guaiará-Mirim, cidade vizinha, pelo lado boliviano. Ele afirma que a obra representa o cumprimento de um compromisso histórico entre Brasil e Bolívia e pode fortalecer a integração regional.
18: Esse acesso cria uma nova rota logística do Brasil na direção do Pacífico. O que que vai acontecer? Vai fazer com que alguns estados que exportam para o mundo oriental, da China, deixem de enviar seus produtos na direção do Porto de Santos. Exemplo, agora, com a construção dessa ponte, esses estados, Mato Grosso, Mato Grosso do Sul e tal, vão criar uma rota na direção do Pacífico, passando por essa ponte binacional.
17: Coronel Crisóstomo afirma que a nova ligação internacional pode reduzir custos e o tempo de transporte de mercadorias. Ele acrescenta que a obra tem potencial para impulsionar a geração de emprego e renda em Rondônia, abrindo novas oportunidades de desenvolvimento econômico para a região.
26: Bebeto, do PP, cobra a duplicação de trecho das rodovias que ligam a Baixada Fluminense à cidade do Rio de Janeiro. Ele reclama que moradores dos municípios de Nova Iguaçu, Japeri, Queimados, Belfor Roxo e São João do Meriti perdem horas diariamente em congestionamentos.
28: Eu tenho trabalhado muito aqui na Comissão de Viação e Transporte para que a gente defina esses engarrafamentos, para que o trabalhador que trabalha na capital, na zona sul do Rio de Janeiro, ele possa ficar menos tempo nesse engarrafamento. E até as entregas, as ambulâncias, a polícia militar, a polícia civil precisa fazer um deslocamento rápido, fica retido nesses engarrafamentos constantes, e que a gente tem trabalhado muito para que a gente define através da duplicação. E o que está no contrato dessa concessão da Eco Rio Minas, esse trecho da Presidente Dutra, ali do Trevo das Margaridas até a cidade seropédica, esse trecho é o pior trecho para todo o estado do Rio de Janeiro, é o trecho que mais engarrafa hoje.
17: O Bebeto também avalia que o sistema de pedágio por quilômetro percorrido pode modernizar as rodovias e diminuir retenções provocadas por praças fixas de cobrança. Ele reconhece a preocupação dos moradores com a mudança, mas garante que o modelo é inovador.
26: Transportes. Daniel Almeida, do PCdoB da Bahia, defende a criação do piso salarial para motoristas do transporte coletivo urbano. Para o deputado, esses profissionais desempenham um papel essencial nas cidades. A ideia, segundo ele, é garantir remuneração mais justa e valorização da categoria.
19: Nós estamos propondo que haja um piso de no mínimo R$4.000, agregado a esse piso outras vantagens que os motoristas possam ter, insalubridade e outras vantagens que as convenções coletivas possam estabelecer, mas que a uniformização desse piso no país inteiro vai dar mais equilíbrio para essa profissão, vai dar mais previsibilidade para os próprios empresários.
17: Daniel Almeida argumenta que os motoristas enfrentam jornadas desgastantes, trânsito intenso e o desafio de lidar com milhares de passageiros. Segundo ele, a medida contribui para dar mais previsibilidade nas negociações trabalhistas e na definição dos custos do transporte público nos municípios.
26: Termina agora esta edição especial do Jornal Câmara dos Deputados, produzida e apresentada pela Rádio Câmara de Brasília, em parceria com a Rádio Câmara Joinville, integrante da Rede Câmara de Rádio.
2: Eu agradeço ao Felipe Faria e a toda a equipe da Câmara de Vereadores de Joinville pelo excelente trabalho conjunto.
26: Eu que agradeço à Câmara dos Deputados por esta oportunidade tão especial. Este programa teve trabalhos técnicos de Wellington Teles e apresentação de Felipe Faria e Márcio Aquiles Sardi. Boa noite.
2: Muito boa noite. Parabéns por seu aniversário.
26: Obrigado.
2: Jornal Câmara dos Deputados volta amanhã. Você fica agora com o Minuto do TCU.
14: Minuto do TCU.
15: Amanhã, dia 4, o Tribunal de Contas da União entrega ao Tribunal Superior Eleitoral a lista de responsáveis que tiveram contas julgadas irregulares nos últimos 8 anos. O TCU faz esse levantamento em todos os anos de eleição, conforme determina a lei da ficha limpa. A relação ajuda a Justiça Eleitoral a verificar se candidatos cumprem os requisitos para disputar as eleições. Estar na lista não impede automaticamente uma candidatura. A decisão sobre a inelegibilidade cabe à Justiça Eleitoral, que analisa cada caso. Após a entrega, a lista ficará...
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2: 8:01. 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
2: 8:32.